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2: 21:03.
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2: Olá, boa noite.
3: Boa noite para você que nos acompanha em todo o país.
2: Quinta-feira, 16 de julho de 2026.
3: Vamos ao destaque do dia, aos destaques do dia na Voz do Brasil.
2: O governo brasileiro repudia a decisão dos Estados Unidos em impor tarifa de 25% sobre produtos nacionais.
3: O plano estabelece medidas para empresas atingidas pela taxação. Graziele Bezerra.
4: Ministro da Fazenda, Dario Durigan, explicou que o Plano Brasil Soberano, criado durante o primeiro tarifaço anunciado pelos Estados Unidos, será ampliado.
2: Produtores rurais e cooperativas afetados por eventos climáticos poderão renegociar dívidas.
3: É o que estabelece medida provisória publicada no Diário Oficial da União. Thaís de Araújo.
5: De acordo com a medida, produtores que registraram perdas de ao menos 30% em duas ou mais safras poderão renegociar débitos com prazo de 8 anos.
2: Controle do diabetes. SUS começa a oferecer insulina glargina, um medicamento de ação prolongada.
3: O público-alvo são pacientes de 2 a 18 anos e idosos com mais de 70 anos. Natália Koslick.
6: A insulina glargina ofertada pelo SUS permite um controle mais estável da glicemia.
2: Hoje na apresentação da Voz do Brasil, Mariana Jungmann e Luciano Seixas.
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2: O governo federal reagiu após a divulgação de nova taxação imposta pelos Estados Unidos aos produtos brasileiros.
3: A nova tarifa de 25% será cobrada a partir da próxima semana a produtos que são importados pelos Estados Unidos do Brasil, como açúcar, etanol, tabaco, madeira e calçados.
2: A medida foi tomada após investigação feita pelo escritório do representante do comércio dos Estados Unidos.
3: Para o Brasil, as justificativas para um novo tarifaço não têm embasamento.
2: A repórter Graziele Bezerra acompanhou os desdobramentos e tem mais informações. Boa noite, Graziele.
4: Boa noite para você também, Luciano. Boa noite para Mariana e boa noite para o ouvinte da Voz do Brasil. A primeira reação do governo brasileiro foi uma nota da Secretaria de Comunicação Social da Presidência da República. E nela o governo diz que segundo estatísticas do próprio governo norte-americano, os Estados Unidos acumularam nos últimos 15 anos mais de US$ 424 bilhões em superávit de bens e serviços com o Brasil. E essa nota diz ainda que todas as alegações dos Estados Unidos foram refutadas pelo Brasil e que vai levar o caso à Organização Mundial do Comércio.
3: Agora, Grazi, o que os Estados Unidos alegaram para impor essas tarifas?
4: Bom, eles fizeram uma investigação que foi iniciada em julho de 2025 pelo escritório do representante comercial dos Estados Unidos, e esse escritório acusa o Brasil de adotar práticas consideradas aí prejudiciais ao comércio norte-americano em áreas como o mercado digital, PIX, regulação de plataformas digitais, propriedade também intelectual, acesso ao mercado do etanol, combate à corrupção e desmatamento. Bom, o ministro das Relações Exteriores, Mauro Vieira, falou hoje com a imprensa e informou que desde março de 2025 o governo brasileiro manteve mais de 30 reuniões presenciais, virtuais também ou por telefone, aí nos níveis presidencial, ministerial, técnico também, com autoridades norte-americanas. E citou o exemplo, segundo ele, o PIX é uma infraestrutura política, pública, na verdade, de pagamentos, que foi criada pelo Banco Central e está disponível a todas as instituições financeiras que atuam no Brasil e que não há competição desleal.
7: Não é sério falar em competição desleal gerada pelo PIX. As acusações sobre desmatamento também são absurdas. Desde 2022, reduzimos significativamente o desmatamento na Amazônia e no Cerrado. Estes são apenas dois exemplos. Todas as alegações dos norte-americanos para justificar a aplicação de tarifas não têm lastro na realidade.
2: Grazi, as exportações brasileiras para os Estados Unidos terão que impacto?
4: Bom, vamos lá, Luciano. O ministro do Desenvolvimento, Comércio, Indústria e Serviços, Márcio Elias, disse que 2.100 produtos ficaram de fora dessa nova lista, né, de taxação, produtos aí como café, suco de laranja, carne, fertilizantes e aeronaves, mas o impacto do novo tarifaço já foi calculado pelo governo.
8: Com essa nova tarifa, foi decidida ontem, nós vamos ter cerca de 18% das nossas exportações para os Estados Unidos atingida, que corresponde a 7,4 bilhões de dólares. Isso levando em conta o ano de 2024, antes, portanto, do início do tarifaço. Mas elas estão diversificando o mercado e nós vamos continuar nesse processo de diversificação do mercado. A participação dos Estados Unidos nas exportações brasileiras, que era de 12,1%, já caiu para 9,4%.
3: Bom, Grazelli, o governo detalhou as medidas que vão ser adotadas para socorrer esses setores afetados?
4: Já começou a falar, sim, como é que vai ser esse socorro. O ministro da Fazenda, Dario Durigan, explicou que o plano Brasil Soberano, que foi criado durante o primeiro tarifaço anunciado pelos Estados Unidos, vai ser ampliado, mas as novas medidas ainda vão ser detalhadas e dependem das conversas com os setores afetados.
9: Nós já temos prontos os mecanismos de proteção das nossas empresas e dos nossos empregos. Os setores afetados serão mais uma vez chamados ao diálogo e nós ampliaremos e reforçaremos o plano Brasil Soberano, que dá apoio a quem foi injustamente afetado pelo tarifaço dos Estados Unidos. Seguiremos abertos à diplomacia e à negociação, seja com os Estados Unidos, seja com qualquer outro país.
4: E além disso, o ministro da Fazenda disse também que o governo vai estudar se aplica a lei da reciprocidade nesse caso. Essa norma autoriza que o governo, autoriza o governo, na verdade, a aplicar restrições equivalentes, e aí no caso equivalentes aos Estados Unidos. Segue com vocês, Mariana, Luciano.
2: Obrigado, Grazielle Bezerra, pelas informações ao vivo aqui na Voz do Brasil.
3: Pois é, e onde estão as principais oportunidades de exportação dos produtos brasileiros?
2: Informações como essa constam no painel Acordo Mercosul-União Europeia, lançado pela Apex Brasil.
10: A biodiversidade amazônica está ganhando espaço no mercado internacional por meio de itens como a castanha do Brasil e o açaí. Na Cooperativa Central de Comercialização Extrativista do Estado do Acre, por exemplo, 50% da produção é vendida para fora. Segundo Cássio Almada, gerente de vendas da cooperativa, os produtos já alcançam 17 países e a ideia é seguir conquistando novos mercados.
11: A gente vem buscando novas alternativas de mercado, verticalizando também a nossa produção para atender com subprodutos aí, tanto para castanha, principalmente agora para fruta, que nós vamos ingressar no mercado para exportação, de atuar em todos os continentes.
10: Uma nova plataforma digital foi criada para apoiar as exportações do país. É o painel Acordo Mercosul-União Europeia, que permite identificar produtos com maior potencial de exportação e os benefícios tarifários previstos no acordo entre os dois grupos econômicos, como explica Laudemir Miller, presidente da Apex Brasil.
12: Todas as empresas, os produtores rurais, as cooperativas podem entender a realidade do Acordo Mercosul-União Europeia e aplicar a seu caso concreto, principalmente para planejar o aumento dessa exportação.
10: Em vigor desde maio deste ano, o acordo entre Mercosul e União Europeia prevê a redução e a eliminação gradual de tarifas para mais de 9 mil produtos exportados pelo Brasil. É possível acompanhar a situação de produto a produto por meio da nova ferramenta que está disponível no site www.apexbrasil.com.br. Reportagem Gabriela Noronha.
3: Pois é, a gente segue falando de vendas ao exterior, mas agora de frutas. Entre as principais que agradam os fornecedores estrangeiros estão a manga, o melão, o limão e a melancia.
2: Em 2025, foram mais de 1 milhão de toneladas exportadas para os mercados internacionais.
13: Ricas em sabor e em nutrientes, as frutas estão entre os 13 produtos brasileiros mais exportados para o exterior. E o país figura entre os principais exportadores internacionais. Os produtores brasileiros vendem frutas secas e frescas, como manga, melão, limão e lima, uva, melancia, mamão, abacate e banana. Os principais destinos são a União Europeia e os Estados Unidos. Em 2025, foram exportadas 1.300.000 toneladas de frutas, que renderam em vendas US$1.570.000. O secretário de Comércio e Relações Internacionais do Ministério da Agricultura e Pecuária, Luiz Rua, comenta os dados das exportações brasileiras de frutas.
14: O Brasil, a despeito de ser um grande produtor de frutas, tem uma posição no ranking mundial dos exportadores acima da 20ª colocação. E nós temos, entre as principais frutas exportadas pelo Brasil, as mangas com 340 milhões no ano passado, depois o melão com 230, o limão com 200 milhões de dólares exportados.
13: O produtor e exportador Celso Zancan trabalha com a produção de uvas e principalmente de maçãs, o carro-chefe das vendas. Para este ano, a expectativa da empresa é vender 10 mil toneladas da fruta para os mercados internacionais. Ele costuma vender os produtos para países como Índia, Rússia, Portugal, Bangladesh, Irlanda e Arábia Saudita. Celso conta que para isso há um trabalho contínuo para que a produção atenda às exigências dos potenciais compradores mundiais.
15: A qualidade, ela é a mesma no mundo inteiro. A maçã, você tem que entregar uma maçã apresentável, sem danos mecânicos, sem defeitos aparentes, assim como uma boa coloração e uma boa crocância. E a questão sanitária, a questão de segurança alimentar. Cada país tem uma exigência um pouco diferente sobre algumas moléculas, permitem no Brasil, não permitem na Europa. Então isso você tem que atender, porque chegou num país e a NASE, ela acusar que está fora desses limites ou está com uma substância não permitida naquele país, a carga vem de volta, né?
13: Até maio deste ano, as exportações de frutas já somavam US$663 milhões. Segundo dados da Organização das Nações Unidas para Alimentação e Agricultura, em 2024, o Brasil foi o quarto maior produtor de mamão do mundo e o quinto maior exportador mundial de manga, melão, melancia e banana. Reportagem Márcia Fernandes.
3: Produtores rurais que perderam pelo menos 30% da produção em duas safras podem renegociar dívidas com prazo de até 8 anos.
2: Uma medida provisória assinada nesta quarta-feira, 15 de julho, também dá suporte a agricultores afetados por eventos climáticos, como no Rio Grande do Sul.
3: Saiba como vai funcionar a renegociação.
5: De acordo com a medida, produtores que registraram perdas de ao menos 30% em duas ou mais safras poderão renegociar débitos com prazo de 8 anos, incluindo 2 anos de carência, sem a necessidade de pagamento de entrada. Além disso, segundo o ministro da Fazenda, Dario Durigan, a medida provisória prevê condições para a renegociação de dívidas de produtores rurais afetados por eventos climáticos, incluindo os casos registrados no Rio Grande do Sul.
16: Em especial, olhando para o Rio Grande do Sul, para quem teve mais perda em razão de mudança climática, nós estamos reconhecendo que se tiver 3 perdas, o prazo vai para 10 anos.
5: A medida provisória prevê ainda a criação de um fundo garantidor de crédito, com aporte de até R$2 bilhões, para dar suporte às operações de renegociação. Segundo o ministro da Fazenda, Dario Durigan, o fundo poderá contar com a participação de estados e municípios na sua estruturação.
16: Também vamos convocar os estados e municípios que queiram contribuir com o fundo garantidor, para que de alguma maneira a gente tenha mais proteção com redução de spread, redução de juros.
5: A medida provisória determina que as taxas de juros sejam definidas de acordo com o porte do produtor e a origem das perdas. Nos casos relacionados a eventos climáticos, os juros serão de 5% ao ano para beneficiários do Programa Nacional de Fortalecimento da Agricultura Familiar, o PRONAF. 8% para produtores enquadrados no Programa Nacional de Apoio ao Médio Produtor Rural, o PRONAMP, e 11% para os produtores de maior porte. A MP terá validade imediata de 120 dias após a publicação, mas precisará ser aprovada pelo Congresso para não perder a vigência. Com locução de Thaís de Araújo, reportagem Gabriela Noronha.
2: Uma ferramenta que auxilia produtores rurais e cooperativas a consultar crédito.
3: É o simulador do Programa Nacional de Fortalecimento da Agricultura Familiar, o PRONAF.
2: A plataforma online informa condições de financiamento compatíveis com o perfil do produtor e as instituições financeiras que operam na região.
17: A plataforma disponível online é voltada para agricultores familiares e cooperativas no âmbito do Programa Nacional de Fortalecimento da Agricultura Familiar, o PRONAF. A ferramenta pode ser utilizada também por técnicos de assistência técnica e extensão rural, agentes financeiros, sindicatos e outras organizações que orientam agricultores familiares sobre o acesso ao crédito rural. O produtor Natanael Dal Bianco tem uma propriedade de 10 hectares no município de Jaboticaba, no Rio Grande do Sul, onde investe no plantio de milho e trigo. Ele também é técnico agrícola e trabalha com outros produtores da região. Natanael conta que já utilizou o simulador de crédito do PRONAF para saber as linhas de créditos disponíveis.
18: Já fiz a utilização do navegador do computador, traz todas as linhas de crédito, então fazer a pesquisa de saber qual que é a linha de crédito ideal, inclusive taxa de juros e condição de pagamento. Né?
17: Para acessar as informações, é preciso responder algumas perguntas sobre a situação do agricultor, como renda familiar e localidade. O mais importante é responder o que pretende financiar. Se o objetivo é, por exemplo, a compra de maquinaria, reformas na propriedade rural ou projetos de energia solar. Em seguida, são informadas as linhas de crédito e as condições de financiamento compatíveis com o perfil e quais as instituições financeiras que operam em cada região. A ferramenta reúne todas as informações sobre o PRONAF, como explica a ministra do Desenvolvimento Agrário e Agricultura Familiar, Fernanda Machiavelli.
19: Ele responde algumas perguntas simples e já fica sabendo quais são as linhas de crédito que são adequadas ao perfil, quais são as taxas de juros e as condições de pagamento. A gente tem taxas de juros que variam de acordo com a renda da família. Depois que você faz a simulação, aí sim você pode se dirigir a uma das instituições bancárias que operam o PRONAF. Todos os bancos públicos, bancos cooperados, o banco vai analisar a sua capacidade de pagamento de acordo com sua renda e com seu histórico.
17: Seu Natanael, que já acessou o simulador diversas vezes, explica como vai planejar os investimentos da próxima safra.
18: Custeio de milho agora, safra de verão e depois custeio de trigo, safra de inverno. Tem os demais investimentos para maquinários.
17: Vale lembrar que a plataforma não substitui a análise realizada pelas instituições financeiras, nem garante a contratação do crédito. Para conhecer a ferramenta, acesse simuladorpronaf.mda.gov.br. Reportagem Edinaldo Júnior.
3: Pois é, e a projeção econômica para o setor agropecuário no mês de junho deve chegar em R$1,4 trilhão.
2: O levantamento mensal divulgado pelo Ministério da Agricultura e Pecuária é calculado com base no desempenho das lavouras e no faturamento dos produtos rurais.
3: Em junho, o produto com maior participação na estimativa foi a soja, que representa cerca de 24% do valor total estimado.
20: O levantamento de junho do valor bruto da produção agropecuária, divulgado pelo Ministério da Agricultura e Pecuária, estima que o faturamento da produção dentro dos estabelecimentos rurais alcance R$1,4 trilhão. Desse total, 64% correspondem ao faturamento da lavoura, o que representa R$893 bilhões. A soja lidera com o valor estimado de R$335 bilhões. Na sequência, estão bovinos, milho, cana-de-açúcar e frangos. Juntos, esses segmentos representam 68,3% do valor bruto da produção agropecuária nacional. Na análise por unidades da federação, Mato Grosso registra o maior valor estimado, seguido por Minas Gerais e São Paulo. O valor bruto da produção agropecuária é calculado mensalmente com base nas estimativas de produção e nos preços recebidos pelos produtores rurais. Thaisa Vitória para a Voz do Brasil.
2: Crianças, adolescentes e idosos com diabetes vão ter acesso à insulina glargina pelo SUS.
3: Esse medicamento possui uma resposta mais prolongada no organismo e permite um controle mais estável da glicemia.
2: Todos os estados devem receber o insumo até o final do mês, segundo estimativa do Ministério da Saúde.
6: A insulina glargina ofertada pelo SUS tem ação prolongada e, na maioria dos casos, permite apenas uma aplicação diária.
0: Outros tratamentos podem exigir até 3 aplicações no mesmo período. Além disso, permite um controle mais estável da glicemia, como destacou a secretária de Ciência, Tecnologia e Inovação em Saúde, Fernanda Denegri.
21: Ela é mais estável porque ela é de longa duração, então ela permanece no corpo por 24 horas, então ela reduz as chances de hipoglicemia ao longo do dia, reduz o risco daquela hipoglicemia noturna, que quem usa a insulina às vezes se preocupa, né?
0: O público-alvo são pacientes de 2 a 18 anos incompletos com diabetes tipo 1 e pessoas com 70 anos ou mais com diabetes tipo 1 ou 2. O paciente, o Biratã Geraldo Pinto Ribeiro, de 80 anos, já começou a fazer uso do novo medicamento.

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0: medicamento.
1: Comecei a aplicar esse remédio uma vez por dia, pego no posto de saúde com receita médica, o enfermeiro me explicou como se deve aplicar, eu aplico e estou com a diabetes controlada.
0: Mais de 250 mil tubetes de insulina glargina foram encaminhadas a 16 estados. Também foram distribuídas 52 mil canetas reutilizáveis para aplicação do medicamento. O Ministério da Saúde estima que todos os estados recebam os insumos até o fim de julho. De acordo com a secretária Fernanda Denegri, de Ciência, Tecnologia e Inovação em Saúde, a transição para um novo tratamento será feita de forma gradual.
2: São cerca de 2 milhões de pacientes que usam insulina no SUS. Então a ideia é que neste ano 30% das pessoas já possam migrar para essa insulina mais moderna. No ano que vem seria 60% e ao longo de 3 anos a gente completaria para chegar até 80% dos pacientes.
0: Para ter acesso ao medicamento, o cidadão deve procurar a unidade básica de saúde mais próxima de sua residência, com a receita médica carimbada. Pais, responsáveis ou cuidadores também podem solicitar a substituição pela nova insulina. Junto ao medicamento, será entregue uma caneta reutilizável para aplicação, com validade de 3 anos, além das agulhas necessárias para administração correta. Reportagem Natália Koslick.
3: Se você é motociclista e pensa em comprar um capacete novo, atenção.
4: Uma mudança na fiscalização promete dar mais segurança na hora da compra.
3: Desde o início do mês, todas as lojas e fabricantes só podem vender capacetes com um novo selo do Inmetro.
4: A novidade é a presença de um QR Code que permite checar a autenticidade do equipamento usando o celular.
5: Muito além de um acessório obrigatório, o capacete pode ser a diferença entre a vida e a morte. E os números mostram por quê. Em 2024, mais de 37 mil pessoas morreram no trânsito brasileiro. Quase 42% dessas vítimas eram motociclistas. Em Brasília, o aposentado e motociclista Getúlio Hahnemann viveu na prática a importância de um capacete certificado. Após um acidente de moto, ele escapou de sequelas graves graças ao equipamento de segurança.
6: O carro na minha lateral deu uma freada e apareceu um camarada que estava atravessando. O carro não atropelou ele e sobrou para mim. Não tive mais nada grave porque eu estava usando capacete.
5: Histórias como a do Getúlio reforçam a importância de escolher um produto certificado. Desde 1º de julho, fabricantes, distribuidores e lojas só podem vender capacetes com o novo selo de conformidade do Inmetro. A principal novidade é um QR Code que permite ao consumidor verificar na hora da compra se o produto é autêntico. O chefe da divisão de regulamentação e qualidade regulatória do Inmetro, Hércules Antônio da Silva Souza, explica a mudança.
7: A gente identificou uma série de fraudes nos selos da conformidade ao selo do Inmetro que eram usados até então, que vai levar o consumidor a ter uma informação falsa. O segundo é que a gente está criando uma ferramenta que agora permite uma informação muito mais qualificada. Ele agora pode se utilizar de um QR Code que vem no selo, único, inviolável, que não pode ser falsificado. Ele, ao utilizar essa leitura do QR Code, ele passa a ter informações muito mais qualificadas.
5: Quem já possui um capacete certificado com o selo antigo pode continuar usando normalmente. A mudança vale apenas para a comercialização de novos produtos. Capacetes vendidos sem o novo selo e sem o QR Code passaram a ser considerados irregulares, alerta Hércules Antônio do Inmetro.
7: Um capacete sem selo é, na verdade, uma compra inadequada, porque você está se colocando numa condição de risco, acreditando que o capacete vai te proteger, mas na hora que você mais precisar dele, ele vai falhar, porque ele não passou pelos ensaios de avaliação.
5: O empresário Iago Dias, dono de uma loja de capacetes em Brasília, defende a mudança e fala o que é preciso ficar atento na escolha de um capacete.
8: Verificar o selo do Inmetro, se realmente é legítimo, saber o tamanho certo. E o terceiro, que eu falo muito para meus clientes, é não economizar onde há segurança. Então, prezar sempre pela qualidade.
5: Na dúvida, a recomendação é simples. Comprar sempre em estabelecimentos confiáveis. Conferir o novo selo do Inmetro e verificar a autenticidade pelo QR Code. Afinal, quando o assunto é capacete, economia nunca pode custar segurança. Reportagem Pablo Mundim.
3: As inscrições para o processo seletivo do FIES, o Fundo de Financiamento Estudantil, para o segundo semestre do ano, acabam amanhã.
4: O FIES oferece financiamento a estudantes matriculados em cursos superiores de instituições privadas.
3: As inscrições devem ser feitas no Portal Único de Acesso ao Ensino Superior.
4: E essas foram as notícias do governo federal.
3: Uma realização da Secretaria de Comunicação Social.

0: Oficial da Presidência da República.
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0: Fique agora com as notícias do Poder Judiciário e do Congresso Nacional. Boa noite.
1: Boa noite para você e até amanhã.
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4: Supremo Tribunal Federal divulga notas sobre manifestações do governo dos Estados Unidos.
5: Eleições 2026, TSE já pode divulgar boletins e orientações ao eleitorado.
4: Para o STJ, direito de retenção por benfeitorias em imóvel não se aplica a inquilino inadimplente.
5: Boa noite, eu sou Marcela Luiza.
4: E eu sou Walter Lima.
5: O Supremo divulgou uma nota nesta quinta-feira em resposta às manifestações do governo dos Estados Unidos sobre decisões da justiça brasileira.
4: O STF afirma que atua exclusivamente por força da Constituição Federal, reforçando que as decisões tomadas são públicas e fundamentadas na Constituição e nas leis do Brasil.
5: O Supremo destaca que a independência do Poder Judiciário é um princípio essencial do Estado Democrático de Direito e defende que as relações entre países devem respeitar a soberania e a autonomia das instituições.
4: Também afirma que eventuais divergências entre Estados devem ser tratadas por vias diplomáticas e pelo direito internacional, e não por ações que possam pressionar o judiciário. Por fim, o tribunal reafirma que continuará a trabalhar com independência em defesa da Constituição, da democracia, da separação dos estados e do Estado de Direito.
5: Em regra, inquilino que fez benfeitorias tem direito de permanecer no imóvel alugado até ser indenizado.
4: Só que para o STJ, se ele for inadimplente, não pode usufruir do direito de retenção. Fátima Uchoa.
6: A locadora ajuizou ação de despejo com pedido de rescisão contratual, retomada do imóvel e pagamento dos aluguéis e encargos em atraso. O juízo de primeiro grau decretou o despejo e condenou a inquilina a pagar os débitos, mas assegurou o direito de ela ser indenizada por melhorias comprovadas e ser compensada por valores gastos com reforma. O Tribunal de Justiça de Goiás afastou o direito de retenção do imóvel, mantendo os demais pontos da decisão. No STJ, a terceira turma negou o pedido de retenção. Segundo a relatora ministra Nancy Andrighi, a falta de pagamento rompe o equilíbrio contratual e afasta a boa-fé objetiva necessária para o exercício do direito de retenção.
5: Petrobras vai ter de indenizar viúva de mergulhador que prestava serviço para a estatal.
4: A decisão reconhece que a morte do profissional foi causada pela falta de segurança no ambiente de trabalho. Marla Lacerda.
7: O trabalhador terceirizado morreu durante uma operação de mergulho no litoral do Ceará. Com base em laudo pericial, a Justiça do Trabalho Cearense concluiu que o acidente estava ligado diretamente às más condições dos equipamentos utilizados pelo mergulhador. O TST manteve a decisão e responsabilizou a Petrobras subsidiariamente por ser a tomadora do serviço.
5: A partir de hoje, o Tribunal Superior Eleitoral poderá utilizar espaços na programação de rádio e televisão para divulgar comunicados e orientações sobre as eleições 2026.
4: O objetivo é ampliar o acesso da população a informações confiáveis sobre o processo eleitoral.
5: Poderão ser veiculados, por exemplo, esclarecimentos e incentivos à participação feminina, a participação dos jovens e da comunidade negra na política.
4: O TSE também pode divulgar esclarecimentos aos cidadãos sobre as regras e os procedimentos de votação.
5: Justiça assegura educação diferenciada para indígenas do município de Novo Repartimento, no Pará.
4: Sentença também invalida a exigência inconstitucional para a contratação de professores indígenas. Sabrine Menezes.
8: A ação foi proposta pelo Ministério Público Federal após atraso no ano letivo de 2025 nas escolas das aldeias. Ao analisar o caso, a Justiça condenou o município, a União e o Fundo Nacional de Desenvolvimento da Educação, o FNDE, a implementarem uma série de medidas corretivas e ao pagamento de R$ 750 mil por danos morais coletivos. A determinação garante que crianças indígenas da etnia Paracanã tenham direito à educação escolar intercultural, diferenciada e bilíngue.
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5: Uma boa noite.
4: E até amanhã.
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1: Eu sou Paula Groba.
2: E eu sou Humberto Pinheiro.
1: E estes são os destaques de hoje do Jornal do Senado, que começa agora.
2: Acordo entre Congresso e governo viabiliza a renegociação de dívidas rurais.
1: Senado aprova restrições ao compartilhamento de imagens de vítimas de crimes e acidentes.
2: Avança projeto que acaba com liberdade provisória para presos em flagrante por crimes hediondos.
1: Boa noite.
2: Boa noite.
1: Presos em flagrante por crimes hediondos podem perder o direito à liberdade provisória. A mudança está prevista em um projeto aprovado pela Comissão de Segurança Pública do Senado.
2: O texto prevê 7 hipóteses em que a liberdade provisória deverá ser negada pelo juiz. Os detalhes com Bruno Lourenço.
3: A proposta aprovada na Comissão de Segurança Pública proíbe expressamente que juízes concedam liberdade provisória ou apliquem medidas cautelares alternativas à prisão para quem for detido em flagrante cometendo crimes considerados de extrema gravidade. O relator, senador Wilder Moraes, do PL de Goiás, diz que a impunidade e a soltura reiterada de criminosos perigosos alimentam os índices de violência.
4: Indivíduos que pratiquem delitos de tal natureza não devem ser agraciados com liberdade provisória, sendo por isso insuscetíveis de qualquer imposição de medida cautelar diversas da prisão. Criminosos que praticam crimes hediondos devem permanecer presos. Foi esse o objetivo do nosso constituinte originário e, em último caso, do próprio povo brasileiro, verdadeiro titular do poder constituinte.
3: O texto prevê 7 hipóteses em que a liberdade provisória deverá ser obrigatoriamente negada pelo juiz. A proibição de soltura passa a valer para réus reincidentes, com histórico de múltiplas prisões em flagrantes anteriores, integrantes de organizações criminosas, armadas ou milícias, pessoas que portem ilegalmente armas de fogo de uso restrito ou proibido e quem cometer crimes hediondos, crimes com violência ou grave ameaça, ou envolvidos com o tráfico interestadual ou internacional de drogas. O projeto seguiu para a Comissão de Constituição e Justiça.
1: Também avançou no Senado o projeto que assegura a mudança de nome completo a mulheres vítimas de violência doméstica.
2: Uma medida especial de proteção quando houver risco à integridade física ou psicológica da mulher. Repórter Patrícia Oliveira.
5: Mulheres que sofrem violência doméstica e familiar poderão alterar o nome e o sobrenome para dificultar a localização da vítima pelo agressor em caso de perseguição. Pelo texto aprovado, a mudança dependerá de decisão judicial. Será solicitada pela própria vítima e tramitará sob segredo de justiça. O relatório lido pelo senador astronauta Marcos Pontes, do PL de São Paulo, estabeleceu prazo de 5 dias úteis para os cartórios fazerem a alteração.
6: Pode envolver acompanhamento especializado, restrições de acesso a informações, mudança de localidade e outras providências necessárias a neutralizar a ameaça. Graves.
5: A proposta também prevê a alteração do nome completo dos filhos menores após avaliação para garantir a segurança da família. O projeto segue para a Comissão de Constituição e Justiça.
1: E por falar em proteção, o Senado aprovou um projeto com regras para a divulgação de imagens de vítimas de crimes e acidentes. Quem registrar ou compartilhar esse tipo de conteúdo poderá ser punido com pena de 6 meses a 2 anos de prisão.
2: A proposta, inspirada no caso da cantora Marília Mendonça, segue agora para a nova análise da Câmara dos Deputados. Repórter Pedro Pincer.
7: De autoria da deputada Laura Carneiro, do PSD do Rio de Janeiro, o texto aprovado estabelece que não haverá crime quando a divulgação for necessária à administração da justiça, atender a interesse público devidamente justificado ou ocorrer com o consentimento da vítima. A proposta ainda altera o Código Civil para prever que o registro ou a divulgação de imagens de vítimas de crimes ou acidentes e de cadáveres poderão ser proibidos quando atingirem a honra da pessoa retratada ou tiverem finalidade comercial. Atualmente, a legislação já prevê restrições para a divulgação de escritos e imagens de uma pessoa nessas situações. O relator, senador Marcelo Castro, do MDB do Piauí, explicou o que motivou a apresentação do projeto.
8: Foi o acidente que aconteceu com a cantora Marília e compositora Marília Mendonça, que foi filmada a imagem dela, foi divulgado. Isso causou um grande trauma e esse projeto visa exatamente a proteger essas imagens. imagem de pessoas que são vítimas de acidente ou de violência.
7: O texto alternativo de Marcelo Castro altera ainda a pena prevista no texto original. Em vez de reclusão, a punição passa a ser de detenção de 6 meses a 2 anos e multa. Por causa das mudanças aprovadas pelo Senado, o texto volta para a nova análise da Câmara dos Deputados.
1: A Comissão de Assuntos Sociais debateu regras para o trabalho por aplicativos. Representantes dos trabalhadores cobraram mais segurança, proteção social e transparência.
2: Já representantes das plataformas defenderam a preservação da autonomia e da flexibilidade. Repórter Henrique Nascimento.
9: Segurança, proteção social e regras para as plataformas estiveram em debate na Comissão de Assuntos Sociais. A audiência reuniu trabalhadores, empresas, especialistas e representantes do poder público para discutir a regulamentação do trabalho por aplicativos. A senadora Leila Barros, do PDT do Distrito Federal, defendeu um equilíbrio entre direitos e sustentabilidade do setor.
10: É esse equilíbrio que buscamos, assegurar direitos e condições dignas de trabalho sem inviabilizar o desenvolvimento do setor.
9: A presidente do Sindicato dos Motoristas de Aplicativo de Mato Grosso, Solange de Moraes, chamou a atenção para a segurança dos profissionais.
11: Porque o trabalhador por aplicativo não pede esse privilégio. Ele pede apenas aquilo que qualquer cidadão brasileiro merece. Direito de trabalhar, direito de viver. E é o direito de voltar para casa com segurança.
9: Segundo o IBGE, o número de pessoas trabalhando por aplicativos teve um crescimento de 25%, atingindo a marca de quase 2 milhões de pessoas.
1: E a senadora Roberta Scioli, do Republicanos de Roraima, defendeu a adoção de medidas para ampliar a oferta de voos e reduzir o preço das passagens aéreas no estado. A parlamentar destacou que dados do Anuário do Transporte Aéreo apontam Roraima como o estado com a maior tarifa média do país e afirmou que a situação compromete a mobilidade da população.
2: Segundo a senadora, o elevado custo das passagens dificulta o acesso a serviços de saúde, educação e oportunidades de trabalho, além de afetar o desenvolvimento econômico do estado. Roberta Scioli informou que solicitou esclarecimentos ao Ministério de Portos e Aeroportos sobre as ações previstas para ampliar a concorrência e reduzir as tarifas.
12: Não queremos apenas explicações, queremos planejamento, compromisso e resultados. Roraima precisa de mais voos, melhores horários, maior concorrência e políticas públicas que reconheçam as particularidades da região norte. Porque morar em Roraima não pode significar pagar a passagem aérea mais cara do Brasil.
1: O plenário do Senado aprovou o pedido de urgência para análise do projeto que muda as regras do seguro rural. Com a decisão, a proposta que veio da Câmara dos Deputados não precisará passar pelas comissões do Senado e poderá ser votada diretamente pelo plenário. O presidente da Casa, Davi Alcolumbre, afirmou que o acordo para a votação foi construído com o governo e destacou o apoio do ministro da Fazenda em exercício, Dario Durigan, nas negociações.
2: E um acordo entre o Congresso e o governo viabilizou a edição da medida provisória que trata da renegociação de dívidas rurais para produtores de todo o Brasil.
1: Segundo o texto, a medida é uma resposta ao salto da inadimplência no setor, que praticamente dobrou nos últimos 2 anos. Repórter Douglas Castilho.
13: Diante desse cenário, resultado da maior recorrência de eventos climáticos extremos, como as enchentes do Rio Grande do Sul, e da instabilidade internacional intensificada por conflitos como as guerras na Ucrânia e no Oriente Médio, a medida provisória cria novas linhas de crédito rural e permite que a União participe de um fundo garantidor para cobrir operações de empréstimos aos produtores afetados por catástrofes naturais. Ao agradecer pela parceria com o ministro da Fazenda, Mário Durigan, a ex-ministra da Agricultura, a senadora Tereza Cristina, do PP de Mato Grosso do Sul, falou da extensão da MP.
14: Atendendo não só o Rio Grande do Sul, mas a todo o Brasil, porque foi atendido não só os produtores que têm problemas de endividamento por conta de problemas climáticos, mas também por problemas de renda. Então, ampliou-se muito o escopo. Foi um ótimo acordo pelo Brasil.
13: A medida provisória, que tem eficácia imediata, será analisada por uma comissão mista de senadores e deputados federais antes de ser votada pelos plenários da Câmara e do Senado.
2: Música. edição de Paula Groba e trabalhos técnicos de João Lira, o Jornal do Senado fica por aqui. Acompanhe agora as notícias da Câmara dos Deputados. Boa noite.
1: Boa noite e até amanhã.
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16: Câmara prioriza atendimento de mulheres que sofreram perda gestacional.
17: Proposta cria sala exclusiva de perícia médica em crianças e adolescentes.
16: Comissão aprova penas a empresa que permite pornografia criada por IA.
17: Parlamentares analisam selo de inclusão para micro e pequenas empresas.
16: Boa noite. Avança na Câmara a proposta que cria o selo Empresa Inclusiva. O objetivo é reconhecer empresas de pequeno porte que contratam pessoas com deficiência, como informa a repórter Silvia Munhato.
18: A Comissão de Trabalho aprovou o projeto que cria o selo Empresa Inclusiva para micro e pequenas empresas. A ideia é reconhecer empresas de pequeno porte que promovam a inclusão de pessoas com deficiência em seus quadros de funcionários. A relatora, a deputada professora Marcivânia, do PCdoB do Amapá, defendeu a medida.
19: Eles vão ter um selo que vai dar credibilidade, vai fazer as pessoas também olharem para essas empresas de forma diferente, porque existe um sentimento, acho que de todo mundo, de valorizar empresas que tenham boas iniciativas.
18: O selo será uma certificação concedida pelo Poder Executivo, com validade de 2 anos, às empresas que cumprirem um conjunto de requisitos, como manter percentual mínimo de trabalhadores com deficiência, adotar medidas de acessibilidade física e digital e utilizar tecnologias assistivas. As empresas certificadas terão direito ao uso da logomarca oficial do selo, além de prioridade em programas governamentais. Segundo dados do Cadastro Geral de Empregados e Desempregados, citados na justificação do projeto, mais de 17 milhões de brasileiros possuem algum tipo de deficiência, mas menos de 1% dos vínculos empregatícios ativos correspondem a esse grupo. A legislação atual obriga apenas empresas com 100 ou mais empregados a reservar vagas para pessoas com deficiência. O projeto que cria o selo Empresa Inclusiva para empresas de menor porte será analisado agora pela Comissão de Defesa dos Direitos das Pessoas com Deficiência. Da Rádio Câmara de Brasília, Silvia Minhato.
15: Política.
17: Chico Alencar, do PSOL do Rio de Janeiro, avalia que o volume de emendas parlamentares previsto no orçamento de 2026 enfraquece a articulação entre os poderes. O deputado também afirma que os recursos, estimados em 61 bilhões de reais, distorcem o planejamento nacional.
16: Chico Alencar ainda aponta que a falta de rastreabilidade e transparência na destinação das emendas mantém práticas semelhantes ao orçamento secreto, com prejuízo para políticas públicas de saúde, educação, mobilidade urbana e infraestrutura.
17: Tadeu Venere, do PT do Paraná, repudia a indicação irregular de emendas parlamentares por pessoas sem mandato eletivo ativo. Na opinião do deputado, a tentativa de criar o que ele chama de poder paralelo gera constrangimento e a perda de credibilidade do Congresso.
16: Ao elogiar decisões judiciais recentes de bloqueio de bens e recursos contra dirigentes partidários e ex-parlamentares, Tadeu Venere reforça que a indicação de verbas é um direito exclusivo de quem foi eleito pelo povo. Ele cobra investigações e punição dos responsáveis por irregularidades.
17: Roberto Monteiro Pai, do PL do Rio de Janeiro, critica o uso que políticos fazem do nome de Deus para se aproximar do eleitorado. O deputado cobra coerência ética e respeito aos mandamentos religiosos nas condutas diárias e no respeito ao próximo.
16: Roberto Monteiro Pai alerta que todos prestarão contas de suas ações e palavras. O congressista destaca que, mesmo defendendo seu campo político, a direita evita ataques pessoais a seus adversários em respeito aos princípios que professa.
17: Eli Borges, do Republicanos do Tocantins, manifesta preocupação com o que considera ameaças à liberdade religiosa no Brasil. Ele cita a interrupção de culto evangélico por policiais e questionamento a uma oração feita em um fórum de conselheiros tutelares.
16: Eli Borges afirma que manifestações de fé vêm sendo tratadas com restrições crescentes em espaços públicos e religiosos. Ele assinala que o país precisa levar a sério a defesa da liberdade religiosa para evitar que cultos sejam limitados por decisões institucionais.
15: Ciência e tecnologia.
17: A comissão aprova punições a empresas que permitem pornografia criada por inteligência artificial. A repórter Júlia Lopes nos conta quais serão as penas.
20: A Comissão de Comunicação da Câmara aprovou um projeto de lei que prevê multas e sanções para empresas de tecnologia e redes sociais que permitirem a criação e a circulação de pornografia gerada por inteligência artificial, as chamadas deepfakes. Pelo texto, fica proibido o uso de IA para criar imagens ou vídeos de nudez e conteúdo sexual sem autorização da pessoa envolvida. No caso de adultos, a prática só será permitida com consentimento expresso. Já para menores de idade, a regra é ainda mais rígida. Qualquer conteúdo desse tipo é totalmente proibido, mesmo que não envolva pessoas reais. A proposta estabelece que empresas que descumprirem as regras poderão ser multadas em até 2% do faturamento do grupo econômico, limitado a 50 mil salários mínimos. Em casos mais graves, a punição pode chegar à proibição do uso de ferramentas de inteligência artificial. O texto aprovado é do relator deputado Jadiel Alencar, do Republicanos do Piauí. Ele afirmou que o objetivo da medida é proteger crianças, adolescentes e adultos contra a manipulação de imagem. Dados da ONG SaferNet mostram que denúncias de abuso sexual infantil online, muitas vezes envolvendo o uso de IA para a criação de deepfakes, cresceram e ultrapassaram 63 mil registros em 2025, o segundo maior número em 20 anos. Para o autor da proposta, deputado João Daniel, do PT de Sergipe, a ideia é promover uma internet mais responsável e garantir punição para quem comete crimes no ambiente digital.
21: Nós precisamos utilizar a inteligência artificial, as redes sociais, para o bem, para o amor, para a solidariedade, para a boa informação. Não podemos aceitar esse tipo de ação que é cometida por criminosos que utilizam a inteligência artificial e as redes sociais para prejudicar e cometer crimes através da internet.
20: O projeto também determina que conteúdos gerados por IA tenham identificação clara como marca d'água, indicando que são artificiais. Além disso, obriga as plataformas a remover rapidamente conteúdos ilegais e a manter canais acessíveis para denúncias. A proposta ainda prevê punições para quem produzir ou compartilhar deepfakes sexuais envolvendo menores ou adultos sem consentimento. Nesses casos, as vítimas poderão ser indenizadas por danos morais e materiais. A proposta que impõe sanções a empresas de tecnologia que permitem a circulação de conteúdo sexual pornográfico gerado por inteligência artificial sem consentimento segue agora para análise da Comissão de Ciência e Tecnologia. Da Rádio Câmara de Brasília, Júlia Lopes.
22: Segurança Pública.
16: Contrária ao projeto de lei que criminaliza a misoginia, Clarissa Tércio, do PP de Pernambuco, afirma que o texto ameaça as liberdades de expressão e religiosa sem garantir proteção efetiva às mulheres. Segundo sua leitura, a proposta ainda pode prejudicar a empregabilidade feminina e gerar insegurança jurídica.
17: Clarissa Tércio contesta a informação de que o grupo de trabalho que analisava o projeto aprovou por unanimidade o texto. De acordo com a parlamentar, todas as deputadas de oposição votaram contra e desmerecer esses votos já é, por si só, um ato de silenciamento e misoginia.
16: Já Maria do Rosário, do PT do Rio Grande do Sul, solicita aprovação imediata do projeto de lei da misoginia e faz um apelo pelo fim da obstrução da matéria. Ela argumenta que a proposta é urgente para salvar vidas e combater a escalada de violência contra as mulheres no país.
17: Maria do Rosário afirma que a violência de gênero mata 4 mulheres por dia no Brasil. A deputada critica o uso de discursos religiosos para justificar o ódio contra elas e observa que o projeto também ajuda a reduzir o número de crianças órfãos de vítimas de feminicídio.
16: Luiz Lima, do Novo do Rio de Janeiro, critica o posicionamento da bancada governista em votações que endurecem regras de cumprimento de pena para crimes hediondos. Ele defende punições mais rígidas como resposta ao aumento da violência contra diferentes grupos da população.
17: Luiz Lima sustenta que o combate à criminalidade exige medidas mais severas a quem comete homicídio e crimes contra crianças. O parlamentar afirma que a segurança pública deve proteger toda a população, sem distinção de raça, gênero, orientação sexual ou posição política.
22: Agricultura.
16: A Câmara Câmara aprovou e encaminhou para análise do Senado o projeto de lei que proíbe a comercialização de leite em pó importado reconstituído no Brasil.
17: A ideia é proteger o produtor brasileiro e garantir mais transparência ao consumidor, como informa a repórter Maria Neves.
0: A Comissão de Constituição e Justiça da Câmara dos Deputados aprovou o projeto que proíbe a reconstituição de leite em pó importado para que seja vendido na forma líquida no Brasil. Pelo texto, empresas que descumprirem a norma ficam sujeitas à multa de até R$1 milhão. O infrator também poderá sofrer suspensão do alvará de funcionamento de forma temporária ou definitiva. De acordo com a autora do texto, deputada Daniela Rainer, do PL de Santa Catarina, o produtor de leite brasileiro sofre uma crise sem precedentes, causada em grande medida pela importação de leite em pó, que é reidratado e vendido como leite fluido no mercado interno. De acordo com ela, além de defender os produtos nacionais, o projeto traz proteção para o consumidor.
3: Esse projeto de lei busca também que o consumidor saiba o que ele está consumindo, mas especialmente para que o nosso produtor de leite tenha o seu produto valorizado. Para que o agricultor brasileiro, o produtor de leite brasileiro, tenha sim condições de se recuperar e não tenha essa concorrência desleal batendo na porta dele todos os dias, que em muitos casos acabou inviabilizando a produção leiteira brasileira.
0: O relator da proposta na comissão, deputado Domingos Sávio, do PL Mineiro, também afirma que a medida busca proteger o mercado interno de práticas desleais de comércio. Segundo o parlamentar, a preferência pela utilização de leite nacional não configura discriminação arbitrária, representa apenas um instrumento legítimo de política pública voltada à proteção da cadeia produtiva do país. Domingos Sávio sustenta ainda que a norma não proíbe a importação do produto, somente busca restaurar um mínimo de isonomia entre o produtor nacional de leite e o produto reconstituído a partir de matéria-prima importada e subsidiada. O texto aprovado permite a reidratação do leite em pó para venda no mercado nacional somente em caso de desabastecimento do produto na forma líquida. Da Rádio Câmara de Brasília, Maria Neves.
22: Comissões.
16: A inclusão da injeção semestral contra o HIV no SUS esbarra em preço alto, segundo apontaram especialistas em debate realizado recentemente na Câmara. A reportagem é de Emanuele Brasil.
4: O Ministério da Saúde, especialistas e representantes da sociedade civil afirmaram em debate na Câmara dos Deputados que o alto custo e o monopólio imposto pela indústria farmacêutica dificultam a incorporação do medicamento Lenacapavir ao Sistema Único de Saúde. O fármaco que previne a infecção pelo HIV, com apenas 2 injeções anuais, é defendido por especialistas e pela sociedade civil como a principal solução para reduzir o estigma e o abandono da prevenção diária em comprimidos. Embora o Lenacapavir já tenha o registro na Anvisa, ele ainda não está disponível no SUS. O medicamento passa agora por uma fase de definição de preço pela Câmara de Regulação do Mercado de Medicamentos. Somente após essa etapa é que o CONITEC, Comissão Nacional de Incorporação de Tecnologias no SUS, avaliará se o custo-benefício permite a oferta gratuita na rede pública. Coordenadora da mesa, a deputada Duda Salaber, do PSOL de Minas Gerais, ressaltou que a atualização das tecnologias de prevenção é fundamental para atender as populações mais vulneráveis de forma digna. A parlamentar é autora de um projeto de lei que declara o medicamento como de interesse público, passo que pode facilitar uma futura quebra de patente.
23: Nós não queremos um SUS refém do mercado. Nós queremos Lenacapavir no SUS e queremos vida acima das patentes.
4: O debate foi encerrado com a cobrança de que o governo federal defina uma estratégia clara para garantir o acesso ao Lenacapavir antes da Conferência Internacional de AIDS, que acontecerá no Brasil em julho. Da Rádio Câmara de Brasília, Emanuele Brasil.

0: relatora, a deputada Daniela do Vaguinho, do Rio de Janeiro, explica o principal objetivo da proposta.
1: O projeto enfrenta um problema muito grave, a revitimização. Hoje, muitas crianças e adolescentes vítimas de violência precisam passar por perícias em ambientes comuns dos MEDs, dividindo espaço com adultos, inclusive suspeitos e pessoas em situações graves, o que é totalmente inadequado. Isso aumenta o trauma.
0: O texto prevê que os IMLs destinem locais exclusivos para esses jovens, sem risco de exposição a situações intimidantes ou vexatórias durante o processo judicial. Daniela do Vaguinho ressalta que as secretarias estaduais de segurança pública e as polícias civis terão prazo de 2 meses para cumprir a regra a partir da transformação da medida em lei.
1: O que buscamos é garantir proteção, respeito e cuidado nesse momento tão delicado. São mudanças simples, mas muito significativas. Uma sala exclusiva rompe com a lógica atual dos MLs. Garante privacidade, evita o contato com adultos e suspeitos e com um espaço adequado e equipe preparada, a escuta é mais segura, o exame é mais cuidadoso e a prova mais qualificada.
0: A proposta segue diretrizes da Constituição e do Estatuto da Criança e do Adolescente quanto à proteção desses jovens diante de todas as formas de negligência, violência e opressão. Da Rádio Câmara de Brasília, José Carlos Oliveira.
2: Saúde. A Câmara aprovou prioridade de atendimento no SUS para mulheres que sofreram perda gestacional. Entenda a medida com a repórter Sofia Peçanha.
3: A Comissão de Constituição e Justiça aprovou o projeto que garante prioridade de atendimento psicológico e social pelo Sistema Único de Saúde, o SUS, para mulheres que sofreram aborto espontâneo, óbito fetal ou perinatal. O aborto espontâneo ocorre quando a gestação é interrompida de forma natural. O óbito fetal ocorre quando o bebê morre ainda durante a gravidez. E o óbito perinatal envolve mortes registradas no fim da gestação ou nos primeiros dias após o nascimento. O texto aprovado altera a Lei Orgânica de Saúde, além de reunir outros 5 projetos que estavam sendo analisados em conjunto e que tratavam da humanização do luto parental, do atendimento especializado no SUS e da adoção de protocolos específicos para esses momentos por hospitais públicos e privados. A relatora das propostas nas comissões de Previdência e de Constituição e Justiça, a deputada Cristone Eto, do PL do Rio de Janeiro, destacou que os serviços de saúde devem estar atentos para o sofrimento das mulheres cuja gravidez resultou em óbito do bebê.
4: Desse modo, resta mais que evidente a necessidade que haja acompanhamento profissional dessa gestante, a fim de que o luto, o sentimento de perda enfrentado por elas, seja devidamente conduzido.
3: Entre as medidas previstas estão: prioridade de atendimento psicológico, acompanhamento multiprofissional, separação de alas hospitalares para mães que sofreram perda gestacional e possibilidade de registro do nome escolhido pelos pais para bebês natimortos na sessão de óbito. Segundo o parecer aprovado, a proposta busca estabelecer diretrizes gerais de acolhimento e humanização no atendimento às famílias, sem detalhar procedimentos específicos em lei. O projeto também prevê medidas para evitar constrangimentos às mães em situação de luto durante a internação hospitalar, além de ações de orientação e capacitação de profissionais de saúde. Segundo a deputada Cristone Eto, a proposta tem impacto direto no processo de recuperação emocional das famílias.
4: São medidas que, inclusive, levam em conta o tratamento respeitoso para com a família e, principalmente, para com a mãe, já que seu efeito também tem natureza psicologicamente benéfica e integrativa.
3: O projeto que garante prioridade no SUS para mulheres que sofreram a perda gestacional será analisado agora pelo Senado. Da Rádio Câmara de Brasília, Sofia Peçanha.
5: Homenagem.
6: Paulo Teixeira, do PT de São Paulo, homenageia Valmir Rodrigues Chaves, conhecido como Bill do MST, falecido em abril. O deputado registra que a liderança popular contribuiu para a organização de trabalhadores do campo, assentamentos, cooperativas e comunidades rurais.
2: Termina agora o Jornal Câmara dos Deputados, produzido pela Rádio Câmara, com trabalhos técnicos de Wellington Teles e apresentação de Val Monteiro e Márcio Aquilissardi. Uma boa noite para você.
6: A Voz do Brasil volta amanhã. Boa noite.
5: 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Boa noite.

vocês para cantar uma canção das mais belas, mais importantes do cancioneiro popular, cancioneiro brasileiro. Eu tenho certeza, absoluta, que foi feito para os próprios parentes, que eu também sendo do tronco das oliveiras, também me considero parente de Jatobá, que é meu compadre, sou padrinho de Cecília, sua filha, que nasceu no mesmo dia de Maria, num dia 28 de junho, só que 2 anos atrás.

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0: 23:59.
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1: Uma e 18.

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0: 3:52.
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1: 4:49.

horas e 24 minutos.

0: O véio tá meio constipado, E quer saber, ai, moço?
1: Parece que nós tá morando nas Europa, né, menino?
0: Com essa friagemzinha medonha. E os pessoais do meu sertão vai acordando cedo, vai trouxendo nas orelhas do raio pra assuntar o velho bonito, cheiroso, profissionais.
1: Aonde você estiver, você está nas roças.
0: Você está na cidade, vizinhança toda, bom dia.
1: Louvado seja nosso Senhor Jesus Cristo, e para sempre seja louvado, meu filho.
0: Que Deus abençoe. Deus abençoe todos nós, Deus ilumina nossos caminhos para onde nós andar.
1: Com as bênçãos de Deus, com as graças divinas,
0: em nome de Jesus, amém.
1: Bom dia para vocês que tá nas roças.
0: Já vai acordando cedo. Já põe água para ferver, para fazer um cafezinho, para esquentar a friagem. Bom dia para vocês que tá na cidade.
1: Bom dia para você que tá nas redondezas.
0: Vocês que tá nas redondezas todas, bom dia.
1: Bom dia vocês que já tá na feira.
0: O pessoal já tá na labuta, o pessoal na praça do mercado, os feirantes, meu filho, já tá na luta, viu? Comercializando seus produtos.
1: É, um abraço aí pro pessoal do Mercado Municipal de Carne.
0: E um abraço pra vocês, gente, do açougue de carne, bom dia.
1: Bom dia pras mulheres nas barracas de comida, já botando feijão no fogo,
0: cozinhando arrozinho.

pros pessoais das verduras, das frutas, né? Que já tá aí, meu filho, nessa friagem, trabalhando nas barracas. Bom dia. Bom dia pra todos os comerciantes. Bom dia.

dia, minhas borrachas de porta de geladeira. Bom dia, meus relógios de parede. Bom dia, meus estilingues. 6:01 já, 6:01, galo canta, o macaco assobia, o programa do velho pior da Bahia. 6:00 já, o tempo vai passando, o velho vai falando, muita gente vai acordando cedo, pessoas vai acordando cedo pra apanhar no velho. Pessoais que estão nas roças, pessoais da cidade, vizinhança toda, bom dia. Bom dia. Oi, quem já tá juntando, véi? Natalino Silva, Lico, toda de Guarabi, moço, já acordou, foi cedo. Já acordou cedo pra apanhar no véi. Um abraço pra você, meu filho. Natalino Silva é Pedra 90, menino. Ô, bom retardo. Trabalha mais padinho, Cláudio Júnior, moço. Trabalha mais padinho, Cláudio Júnior. O dia que eu for de Guarambi, o dia que eu for na rádio lá, vezes, eu vou na rádio às vezes, vou levar uma dúzia de ovo pra Clóvis Júnior, uma rapadura pra compadre Natalino Silva e uma cabaça d'água, viu? E vou levar um pouquinho de pruvi e farinha pra compadre Huerto David. Vou levar, o dia que eu for, vem, vai levar. Oh, um abraço pra vocês, meu filho, Deus da virtude. Não se aperrei, não se espante, que o véio tá com vocês toda hora e todo instante. Como é que você está de friagem aí, meu filho? Que aqui tá frio, viu, menino? Aqui tá tão frio, mas tá tão frio que o povo tá cuspindo pedra de gelo. A friagem tá medonha. Seis e três, 6:03, 3:00.

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6h24 já, né? Eu falo assim, já é 6 e tanto, o sol já tá meio-dia. Oxe, bom acordar a gente, bom acordar a gente. Não sei que dia, é que vocês ficam dormindo até meio-dia.

0: abraço para meu compadre, seu Gilmar Galego, né? Convida todos os pessoais da região pro dia 16 de agosto, gente. Viu? É um encontro de carreiros de boi. Vai ser em comemoração do aniversário de 15 anos. Viu? De Neto, lá da Vaz da Onça. Vai ser dia 16 de agosto. Vai ter Valpecas, perto do forró, o lance do piseiro. E vai ser uma festança bonita. Oh, seu menino. Ei. Oh. 6:16 já. 6:16, não, tô. 6:26. 6:26 já. Tempo vai passando. Tempo vai passando, véi, vai falando, né? A hora certa, que é pros pessoais não perder as horas certas. Deixa o véi mandar um abraço pra meu compadre U. Ei, compadre U, U da oficina, ô menino profissional. Ô, rapaz profissional, dá os aplausos. Dá os aplausos, bem aplaudido pra ele.
1: Aí.
0: Aí é profissional, viu, menino? Bom de negócio. Você leva seu carro lá, se o carro tiver com problema, ele entende, fala, ó, oh, isso aqui eu consigo resolver. Ele mexe, resolve o problema do seu carro, viu? É bom de preço, sabe negociar, tem preço bom. Padre U da oficina, moço. Um abraço pra você, meu filho. Deus que dá virtude a você e sua família. Menino bom, humilde, educado, gentil. Pedra 90. Aí eu dou valor. Eu dou valor nessas pessoas. Eu dou valor nessas pessoas. Deixa o véio prosseguir. 6:27 já. 6:27. Ei! Oi, compadre Adenilto Popular, nem já acordou cedo, né? Um abraço pro senhor e meu filho. Deus dá virtude, você é outro, é pedra 90, compadre Ney, viu? Adenilto Popular, nem. Um abraço pra você, meu filho. Oh, já tá assuntando, velho, já tá assuntando, velho. Muita gente vai acordando cedo. Um abraço para meu compadre Gildemar Vaqueiro, lá da Passagem de Areia, Pedra 90, esse menino. Viu a família dele? Um abraço para você, meu filho. Ele fala, olha, velho, você avisa aí que dia 18 de outubro vai ter a primeira cavalgada dos três irmãos, viu? Convidar todo o povo de todas as regiões, porque vai ser dia 18 de outubro, vai ter muito forró, vai ter Valtecla, Santos Silva, Luca do Forró, vai ter o locutor Jack Oliveira, viu? E vai ser uma festança bonita, ô, oh, seu menino. 6:28 já, 6:28. Certamente, compadre Crescio me orou, né? Tava engrugido, mas eu falei com esse tempo frio, Crescio, a gente fica engrugido mesmo, meu filho. Essa friagem. Vem, manda um alôzinho aí, viu? Pra seu Crove, mas Dona Santa. Ei, seu Crove, mas Dona Santa, sabe ser gente boa.

0: abraço e pra todos vocês, gente. Deus dá virtude a vocês.
1: Deixa eu ver quem mais já acordou. Muita gente vai acordando cedo, vai dando notícia. Muita gente vai acordando cedo, vai dando notícia pro velho. Bom dia. Vocês que tá nas roças, vocês que tá na cidade, vizinhança toda.
2: Oi, velho Dionísio, bom dia. Aqui é Dionísio de Moinho, Santa Luzia.
0: Que tu quer, véia?
2: Dá um alô pro meu esposo Décio, meus filhos, meus netos, meus genros, minha nora. E pra você que é abençoado por Deus, faça uma música aí com a diga a mão branca, coisinha pra comer. Bom dia, velho Dió.
1: Ai, bom dia. Deixa eu ver quem mais já acordou, quem mais já acordou, quem mais já acordou.
3: Ô, véi, benção, véi, aqui é Dema Teixeira do TikTok. Já gostaria pensou. Que o senhor passasse a moda aí do Padre Alessandro, que eu sou senhor, e ofereço para todos os seguidores de Dema Teixeira, para todos os cantores da nossa região que tá apoiando o Dema Teixeira do TikTok. Eu tava olhando hoje, tá me dando saudade, repostei alguns aí, todos que Deus ilumina o caminho.
0: Até Paulão
3: fez um vídeo pra mim lá na Tabua, na Cavalgada da Tabua, repostei aí.
0: Ele falou bem.
3: E agradeço todos, todos e todas. Valeu!
0: Valeu,
3: sinta o um abraço de Dema Teixeira.
0: Oh,
3: que sexta-feira Deus. Abençoada para todos.
0: Em nome de Jesus.
3: Em nome do Senhor Jesus.
0: Amém, meu filho. Em nome de Jesus. Amém, em nome de Jesus.
4: Minha família,
5: eu sei
4: da rádio.
0: Amém, amém.
5: Bom dia, velho. Toca a música que eu tô vivo aqui, me tá saindo a mãe. Olha pra minha mãe Alissa, pra meus irmãos, pra meu sobrinho, pra todos que estiver ouvindo. Toca a música Leandro Leonardo aí. Pensa em mim, toca minha música, viu? Então, bom dia.
0: Bom dia, bom dia. Aqui o povo pede, o véio troca. Aqui o povo pede e o véio troca.
6: Oh. Bom dia, velho Dionísio. Como é que você tá, velho Dionísio? Você tá bom?
0: E o frio?
6: E o frio aí, velho?
0: O frio tá rochado.
6: Aqui é Loura do Assentamento Serra Grande, velho. Passa um forró, uma musinha aí, um forrozinho bom pra nós aí, velho. Oferecendo para meus filhos, nora, neto, para meu esposo Zarim e para todo o assentamento de Serra Grande. Não perca seu programa, viu, véi?
1: Lá do assentamento Serra Grande, município de Coribe, no Brasil.
0: Tá escutando o programa do véi? Bom dia. 6:32 já, 6:32, meu filho. 6:32, minha filha, deixa o velho prosseguir.

0: tava ali dando uma mijada, que essa friagem, né? A gente parece que fica com as urinas frouxas. Já mijei umas, deixa eu ver quantas vezes, uma, duas, três, quatro, cinco, seis, sete, dez, quinze, dezesseis, dezessete, vinte, vinte, quatro, ó, ó, vinte e poucas vezes, hoje já mijei. É que a friagem faz a gente forgar as urina. Seis e... seis e trinta. Seis. Seis e trinta e pouco. Ai, compadre Clóvis Júnior, lá da rádio de Gualambi. Menino bom, né? Dia que eu for lá em Gualambi, vou levar uma dúzia de ovo pra ele. Oh, ali eu dou valor, ali é gentil, é educado, é humilde. Onde vê a gente, até bênção me dá. Eu chego em Gualambi, bênção, velho, te abençoe, seu Clóvis. Deus ajuda o senhor, amém. É isso. 6:36, o tempo vai passando. O tempo vai passando com mais fatinha lá da Fazenda Mata. Já acordou cedo? Um abraço pra vocês da Fazenda Mata. Toda a família, bom dia. Deixa eu ver quem mais já acordou. Tem muitas mensagens pra ser atendida, gente. Ser me doida. Vocês me doida. Ei, deixa eu ver quem já acordou, velho. Bom dia. Manda um abraço aí pro pessoal de Ubiraçaba. Pessoal de Ubiraçaba, município de Brumado. Já acordou cedo, bom dia. Compadre Rubevaldo da família Boa Esperança, véi, bom dia. Fala pra Jéssica acordar. Já perdeu a vorada hoje cedo, que é pra vorada hoje cedo. Mas Jéssica acorda é 5, moço. 5 pra meio-dia. Fique pra meio-dia. 6:37, 6:37 já. 6:37, meu filho, 6:37, deixa eu ver quem mais acordou.
1: Bom dia, velho, que é de lá do que sou, velho. Manda um alô pra dona Ana, a mãe de Rogério. E faz a garrafada de Paléu do Jacaraci, Filinto lá no Rio d'Água, Angico, Tom, Dom Angico, Rio d'Água, Maria... E Pio, manda uma garrafada e tá tudo roupiado. Esse frio. Bom dia, velho. Léo do Jacaraci.
0: Muito bem, meu filho. 6:38. Deixa eu ver quem mais já acordou. E muita gente. Cadê o botão? Aperta.
2: Oi, velho, amigo. Bom dia. Tá Marilouro, São Paulo, Filha Santana. E aí, começou, tá tudo bem, tá muito frio aí, ventando, que aqui tá frio, frio ventando. Mandou um alô aí pra meu irmão, amigo, que amanhece na luz, carregando aluno. Que Deus sempre abençoa, né, velho, a caminhada dele.
0: Amém.
2: Mandou um alô pra minha irmã, Helenice também, que ela não perde seu programa. Tenha um bom dia, velho, fica com Deus.
0: Amém, amém, minha filha, viu? Deus que ajuda a senhora também, Deus que dá virtude. 6:39 já, 6:39, o véio já tá quase indo embora. O véio já tá quase indo embora. Véio, bom dia.

0: aqui é Léo da Escadinha. Aqui hoje o galo não cantou, não, tá tudo com os bicos congelados. Os galos tá cantando esse dia porque congelou os bicos de uma friagem. A friagem. Véi, bom dia. Quem fala que é Elismar, mande uma música. Ofereço pra minha esposa Irene, meu filho Lucas e minha filha Laila Luz. E o frio, velho, o frio tá demais, viu, Elismar? O frio tá demais, tá demais, tá medonho, frio.
1: Edmilson, bom dia. Eu sou da Linda Fabinho Vai José. Oh. Peço para você mandar os parabéns pra mim. Oh. É, segunda-feira eu completei 65 anos.
0: Olha, menino.
1: Eu sou da Linda Fabinho Vaza do José.
0: Oh.
1: É, para mandar os parabéns pra mim.
0: Oh.
1: Em nome de minha mãe Eli e toda minhas irmãs, minha família.
0: Oi.
1: Peço para você passar uma música.
0: Goliath.
1: Nossa Senhora me dê a mão.
0: Aí.
1: Padre Marcelo. Mas nossa, passa a mim, tô lhe ouvindo, viu? Não pensa no programa.
0: Me dê a mão!
1: Mando um alô para todos vocês da rádio, principalmente para você e seu neto Paulão.
0: Amém, minha filha.
1: E para todos da rádio. Tchau, fico com Deus. Deus abençoe. Em nome de minha filha, também, meu neto, minha neta e meu genro.
0: Muito bem.
1: Tá bom, tchau, fico com Deus. Deus abençoe, Dionísio.
0: Amém, comadre.
1: Deus que lhe proteja.
0: Amém, minha filha. Comadre Dainha, Deus que lhe proteja também, viu? Um abraço aí pra toda a sua família. Deus dá virtude. É. 6h41. O tempo passa voando. O tempo passa voando.

0: ajeitando as coisinhas nossas pra nós ir embora. Vai ajeitando as coisinhas nossas pra nós ir embora pra roça.
1: Ei. Oi, velho, bom dia, que é analista do governo, vem roda. Ah. Oi, velho, bom dia, que é analista do governo, vem roda. Uma música pra Rayane Maria passar na frente, ofereço para ela e canto os parabéns pra ela aí, viu? Roda os parabéns pra ela. Que ela tá completando data nova hoje, ofereço pra ela. Minha esposa Juvenil, para meus filhos, para meus netinhos, para meu genro, minha nora e pra todos vocês da rádio aí, velho, roda os parabéns pra ela.
0: Amém, minha filha. Deus que ajude ela com saúde, paz, alegria, né? Rayane.
2: Dentro da cabeça.
0: Deus dá virtude. O Madame Elise já acordou, foi sim. Ei! Lá do tanque do governo, tá escutando o programa do velho, bom dia. O velho já vai, o velho já vai. Quando for amanhã, sexta, amanhã que dia, sexta pra sábado, é sábado pra domingo, é domingo pra segunda, é segunda pra terça, é terça pra quarta, quarta pra quinta, quinta pra sexta.

Amanhã é sexta. O sexta é hoje. Mas, moço, o tempo tá passando voando, não tá não, gente? Eu tô achando que nós tá caminhando pro fim das eras. Eu tô achando que nós tá caminhando pro fim das eras. Hoje é sexta-feira, amanhã é sábado, o véio não volta amanhã não, o véio volta depois da manhã. Hoje é hoje, amanhã, e depois da manhã. Então, se o véio volta segunda-feira de ontem, o véio volta com as bênçãos de Deus, com as graças divinas, que Deus abençoe todos nós, que Deus ilumine nossos caminhos. Um abraço para meu compadre Ivan, lá no Mercado Municipal de Carne. Ivan, tá escutando o velho? Um abraço para você, compadre Lourinho do Bode. Compadre Lourinho do Bode e todos os pessoal do Mercado Municipal de Carne.

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2: Ações que temos no nosso pensamento, no nosso coração. Em ação de graças a São Francisco de Assis, São José, Santo Expedito, Iuri, Silva e Amanda Almeida. Também pela passagem do aniversário de Maria Isabel. E pelos nossos irmãos e irmãs falecidos. Zildete de Moura Rocha, professora Zildete Moura, sétimo dia de falecimento. E os demais falecidos, Ademar José Batista, Ana Lua, Ângela Maria Alves Santana, Benta Nogueira Pinheiro, Durval Pinho Pereira, Eunice Pereira da Costa, Isabel Soares Nascimento, Joana Rosa Batista e parecidos da família, Joaquim da Silva Guedes e parecidos da família, Otília Maria da Silva, Custódio Gabriel dos Santos e família, Nilton Rodrigues, Antônio Xavier da Silva e familiares falecidos, e Sebastião Caires Pinheiro. Irmãos e irmãs, nossa esperança repousa em Deus, nosso coração nele espera, pois ele é fortaleza, refúgio e abrigo. Escutemos a palavra do Senhor e deixemos-nos guiar por sua graça. Neste 17 de julho também estamos tendo a abertura das festividades em preparação ao grande dia de nossa padroeira Senhora Santana, com o tema Família, Dom e Tarefa, e o lema de hoje: Sede fecundos e multiplicai-vos. Com todas as pessoas que estão envolvidas nesta primeira noite, todos os colaboradores, os responsáveis, colocamos tudo nas mãos de Deus, para que possamos ter uma boa temporada do novenário em preparação à festa de Senhora Santana. Preside o Padre Elber. Iniciemos com o canto de entrada.

0: Em nome do Pai, e do Filho, e do Espírito Santo. A graça de nosso Senhor Jesus Cristo, o amor do Pai e a comunhão do Espírito Santo estejam convosco. Meus irmãos e minhas irmãs, sejamos todos bem-vindos e bem-vindas a esta celebração em que a Igreja celebra a memória do bem-aventurado Inácio Azevedo e seus companheiros mártires. Queridos irmãos, queridas irmãs, em um instante de silêncio, façamos o nosso exame de consciência para bem celebrarmos, reconhecendo os nossos pecados, para celebrarmos dignamente os santos mistérios. E juntos confessemos nossos pecados. Confesso a Deus Todo-Poderoso e a vós, irmãos e irmãs, que pequei muitas vezes por pensamentos e palavras, atos e omissões, por minha culpa, minha tão grande culpa. E peço à Virgem Maria, aos anjos e santos, e a vós, irmãos e irmãs, que rogueis por mim a Deus, nosso Senhor. Deus Todo-Poderoso, tenha compaixão de nós, perdoe os nossos pecados e nos conduz à vida eterna.
1: Amém.
0: Senhor, tende piedade de nós.
1: Senhor, tende piedade de nós.
0: Cristo, tende piedade de nós.
1: Cristo, tende piedade de nós.
0: Senhor, tende piedade de nós.
1: Senhor, tende piedade de nós.
0: Oremos. Além das intenções que trazemos no silêncio do nosso coração, além de rezarmos pelo início dos festejos em honra à nossa excelsa padroeira Senhora Santana, rezemos também em ação de graças por Yuri Silva e Amanda de Almeida, por Maria Isabel, que está completando mais um ano de vida, e também pelos nossos irmãos falecidos, Zildete de Moura Rocha, sétimo dia, Ademar José Batista, Custódio Gabriel, Ana Lua, Milton Rodrigues, Ângela Maria Alves, Benta Nogueira, Antônio Xavier da Silva, Eunice Pereira, Ismael Soares, Joana Rosa Batista, Joaquim da Silva Guedes, Otília Maria da Silva, Sebastião Cairo Ribeiro, e todos os falecidos nossos amigos, familiares e benfeitores. Ó Deus, que escolhestes Inácio de Azevedo e seus companheiros para regarem com seu sangue as primeiras sementes do Evangelho lançadas na terra de Santa Cruz, concedei-nos, para vossa maior glória, professar constantemente a fé que recebemos de nossos antepassados. Por nosso Senhor Jesus Cristo, vosso Filho, que é Deus, e convosco vive e reina, na unidade do Espírito Santo, por todos os séculos dos séculos. Amém.
2: Leitura do livro do profeta Isaías. Naqueles dias, Ezequias foi acometido de uma doença mortal. Foi visitá-lo o profeta Isaías, filho de Amós, e disse-lhe: Isto diz o Senhor, arruma as coisas de tua casa, pois vais morrer e não viverás. Então, Ezequias virou o rosto contra a parede e orou ao Senhor, dizendo: Peço-te, Senhor, que te lembres de que tenho caminhado em tua presença com fidelidade e prodigalidade de coração, e tenho praticado bem aos teus olhos. Ezequias prorrompeu num grande choro. A palavra do Senhor foi dirigida a Isaías: Vai, diz a Ezequias, isto diz o Senhor, Deus de Davi, teu pai. Ouve a tua oração, vi as tuas lágrimas, e eis que vou acrescentar à tua vida mais 15 anos. Vou libertar-te das mãos do rei da Síria, junto com esta cidade que ponho sob a minha proteção. Então, Isaías ordenou que fizesse uma cataplasma de massa de figos e a aplicasse sobre a ferida, e ele ficaria bom. Perguntou Ezequias: e qual é o sinal de que hei subir à casa do Senhor? Este é o sinal que terás do Senhor, de que ele cumprirá a promessa que fez. Eis que farei recuar 10 graus à sombra dos graus que já desceu no relógio solar de Acais. De fato, a marca do sol recuara 10 graus dos que lhe tinha cedido. Palavra do Senhor.
3: Graças a Deus.

Eu dizia, é necessário que eu me vá no apogeu de minha vida e de meus dias. Para a mansão triste dos mortos descerei, sem viver o que me resta dos meus anos.

0: O Senhor esteja convosco.
1: Ele está no meio de nós.
0: Proclamação do Evangelho de Jesus Cristo segundo Mateus.
1: Glória a vós, Senhor.
0: Naquele tempo, Jesus passou no meio de uma plantação num dia de sábado. Seus discípulos tinham fome e começaram a apanhar espigas para comer. Vendo isso, os fariseus disseram-lhe: olha, os teus discípulos estão fazendo o que não é permitido fazer em dia de sábado. Jesus respondeu-lhes: nunca lestes o que fez Davi quando ele e seus companheiros sentiram fome? Como entrou na casa de Deus e todos comeram os pães da oferenda, que nem a ele e nem a seus companheiros eram permitido comer, mas unicamente aos sacerdotes? Ou nunca lestes na lei que em dia de sábado no templo os sacerdotes violam o sábado sem contrair culpa alguma? Ora, eu vos digo, aqui está quem é maior do que o templo. Se tivesseis compreendido o que significa quero a misericórdia e não o sacrifício, não teríeis condenado os inocentes. De fato, o Filho do Homem é Senhor do sábado. Palavra da salvação.
1: Glória a vós, Senhor.
0: Meus irmãos e minhas irmãs, o nosso Deus é o Deus da vida. E por ser o Deus da vida, ele olhou para a humilhação do seu povo que estava sendo escravizado e o libertou do poder do opressor. Para que o povo não voltasse a ser escravizado novamente, ele deu uma lei que garantiria a liberdade do povo. A lei é boa. O grande problema é quando a lei se torna maior do que o exercício da defesa da vida. Como disse, o nosso Deus é o Deus da vida, e para defender a vida, a lei pode ser relativizada. Há um grande problema quando o legalismo toma conta da religião e, a partir disso, a gente já não consegue reconhecer Deus na letra da lei, mas unicamente a lei. É permitido salvar ou deixar uma vida morrer no dia do sábado? É permitido matar a fome ou deixar que as pessoas continuem famintas no dia de sábado? O que é maior, a vida que foi criada por Deus ou a lei que era para garantir justamente que essa vida fosse livre? Queridos irmãos, queridas irmãs, nós, seguidores do Deus da vida, podemos, como ouvimos na primeira leitura, ser como Ezequias e ter a mesma certeza dele. Deus sempre olha para as nossas preces e sempre nos dá a vida. Muito mais do que feito a Ezequias, o qual teve mais 15 anos adicionados à sua existência, Deus nos dá uma vida que nunca acaba através de seu Filho, nosso Senhor Jesus Cristo. Por isso, queridos irmãos e queridas irmãs, nós podemos cantar como salmista: fomos livrados do sepulcro. Já não somos alcançados pelaquela morte que era o preço do pecado. Podemos, e muito provavelmente a maioria de nós, seremos alcançados pela morte física, que faz parte da nossa condição humana, mas não mais a morte como condição do pecado, porque Jesus Cristo, que não veio para abolir a lei, mas para dar-lhe pleno cumprimento, mostrou que para sermos justos e para cumprir a justiça de verdade, é preciso ir para além da lei. Queridos irmãos, queridas irmãs, o sacrifício que nos salva e que nos dá a verdadeira vida é o sacrifício feito por Jesus Cristo, o sangue derramado por Cristo para todos nós. Tenhamos cuidado para não esquecermos que esse Cristo misericordioso pede que também nós sejamos misericordiosos. Ele prefere a misericórdia aos sacrifícios. Infelizmente, parece que que nós estamos esquecendo disso e preferimos muito mais oferecer a Deus os nossos sacrifícios, esquecendo de ser misericordioso e de proclamar a misericórdia do Senhor. Queridos irmãos, queridas irmãs, que é exemplo de Santo Inácio Azevedo e seus companheiros mártires, que derramaram seu sangue para que o Evangelho fosse ouvido e para que Jesus Cristo fosse conhecido, como ele pediu aos seus apóstolos, até os confins da terra, possamos continuar anunciando o Evangelho de Cristo, que é Evangelho de vida, que é Evangelho de salvação, que é Evangelho de misericórdia. Ele que é maior do que o templo, que é maior do que a lei, que é maior do que o sábado e mais ainda, que é maior do que todos nós. Que assim seja. No instante de silêncio, deixemos que a palavra proclamada e refletida fecunde o seu coração.

0: Queridos irmãos, queridas irmãs, elevemos ao Pai nossas súplicas, pedindo que nos conceda sensibilidade e fidelidade para viver conforme a sua vontade. E rezemos: Senhor, ouvi a nossa prece.
1: Senhor, ouvi a nossa prece.
2: Para que a Igreja e seus ministros saibam sempre colocar a misericórdia e a compaixão acima da rigidez, guiando o povo com coração justo e amoroso, rezemos ao Senhor.
1: Senhor, ouvi a nossa prece.
2: Para que os governantes e os legisladores busquem a justiça, o bem comum e a atenção aos mais necessitados, rezemos ao Senhor.
1: Senhor, ouvi a nossa prece.
2: Para que cada um de nós viva com misericórdia e bondade, reconhecendo a importância de agir com amor e justiça em todas as situações, rezemos ao Senhor.
1: Senhor, ouvi a nossa prece.
0: Rezemos pelos nossos irmãos falecidos, também pelos seus familiares enlutados, para que em Cristo encontre a esperança e o consolo. Rezemos.
1: Senhor, ouvi a nossa prece.
0: Por todos nós que hoje começamos a celebrar a nossa excelsa padroeira, para que este novenário seja um momento importante, a fim de que, refletindo sobre o tema da família proposto pela nossa diocese, possamos cada vez mais nos tornar a família de Cristo. E, respondendo à pergunta que é feita pelo tema do ano diocesano da família, possamos cada vez mais fazer com que as nossas famílias possam ir bem, segundo o coração de Jesus. Rezemos.
1: Senhor, ouvi a nossa prece.
0: Nós estamos vivendo o mês do dízimo, rezemos a oração do dizimista. Senhor, faz de mim um dizimista consciente e feliz, que meu dízimo seja agradecimento, seja um ato de amor e reconhecimento pela tua bondade. O que tenho de bom, de ti recebi: vida, fé, saúde, amor, família, bens. Ajuda-me a contribuir com justiça e fidelidade. Tira o egoísmo do meu coração, que eu te ame cada vez mais, que ame e ajude cada vez mais aos irmãos. Que meu dízimo seja fonte de bênçãos para mim, para minha família e para minha comunidade. Amém. Ó Deus de bondade, como olhastes para... Deus Pai, que nos chamais a viver a lei do amor e a colocar a misericórdia acima de tudo, ouvi as preces do vosso povo e fortalecei-nos na fé, na justiça e na compaixão. Por Cristo nosso Senhor.
1: Amém.
0: A Deus, o que temos e somos, com o canto.

0: orar, irmãos e irmãs, para que esta nossa família reunida em nome de Cristo possa oferecer um sacrifício que seja aceito por Deus Pai Todo-Poderoso.
1: Receba, Senhor, por tuas mãos este sacrifício para a glória do seu nome, para o nosso bem e de toda a sua santa igreja.
0: Aceitai, ó Deus, as nossas oferendas e fazei que sejamos fortalecidos pelo mesmo sacrifício que sustentou no martírio o bem-aventurado Inácio de Azevedo e seus companheiros, por Cristo nosso Senhor.
1: Amém.
0: O Senhor esteja convosco.
1: Ele está no meio de nós.
0: Corações ao alto.
1: O nosso coração está em Deus.
0: Demos graças ao Senhor nosso Deus.
1: É nosso dever e nossa salvação.
0: Na verdade, é digno e justo. É nosso dever e salvação dar-vos graças sempre e em todo lugar, Senhor Pai Santo, Deus Eterno e Todo-Poderoso. Vós sois exaltado quando celebramos os santos, e tudo o que eles suportaram no martírio é obra admirável do vosso poder. Em vossa bondade, dais o ardor da fé, inspirais a firmeza da perseverança e, no combate, concedeis a vitória por Cristo Senhor nosso. Por isso, o céu e a terra vos adoram, entoando um cântico novo, e nós nos unimos aos coros dos anjos para dizer sem cessar a uma só voz: Santo, Santo, Santo, Santo,
1: Senhor Deus do universo, o céu e a terra proclamam a vossa glória. Hosana nas alturas, bendito que vem em nome do Senhor. Hosana nas alturas.
0: Na verdade, ó Pai, vós sois santo, fonte de toda santidade. Santificai, pois, estes dons, derramando sobre eles o vosso Espírito, a fim de que se tornem para nós o corpo e o sangue de nosso Senhor Jesus Cristo.
1: Enviai o vosso Espírito Santo.
0: Estando para ser entregue e abraçando livremente a paixão, Jesus tomou o pão, pronunciou a bênção de ação de graças, partiu e o deu a seus discípulos, dizendo: Tomai todos e comei, isto é o meu corpo que será entregue por vós.

Do mesmo modo, no fim da ceia, ele tomou o cálice em suas mãos e, dando graças novamente, o entregou a seus discípulos, dizendo: tomai todos e bebei. Este é o cálice do meu sangue, o sangue da nova e eterna aliança, que será derramado por vós e por todos para a remissão dos pecados. Fazei isto em memória

0: Mistério da fé.
1: Anunciamos, Senhor, a vossa morte e proclamamos a vossa ressurreição. Vinde, Senhor Jesus.
0: Celebrando, pois, o memorial da morte e ressurreição do vosso Filho, nós vos oferecemos, ó Pai, o pão da vida e o cálice da salvação, e vos agradecemos porque nos tornastes dignos de estar aqui na vossa presença e vos servir.
1: Aceitai, ó Senhor, a nossa oferta.
0: Suplicantes vos pedimos que, participando do corpo e sangue de Cristo, sejamos reunidos pelo Espírito Santo num só corpo.
1: O Espírito nos una num só corpo.
0: Lembrai-vos, ó Pai, da vossa Igreja, que se faz presente pelo mundo inteiro, que ela cresça na caridade em comunhão com o Papa Leão, com o nosso Bispo José Roberto, os bispos do mundo inteiro, os presbíteros, os diáconos e todos os ministros do vosso povo.
1: Lembrai-vos, ó Pai, da vossa Igreja.
0: Lembrai-vos da vossa filha Zildete de Moura Rocha, que há 7 dias chamastes deste mundo à vossa presença. Tendo sido sepultada com Cristo em sua morte no batismo, participe igualmente da sua ressurreição. Lembrai-vos também na vossa misericórdia dos outros nossos irmãos e irmãs que adormeceram na esperança da ressurreição e de todos os que partiram desta vida. Acolhei-os junto a vós na luz da vossa face.
1: Concedei-lhes, ó Senhor, a luz eterna.
0: Enfim, nós vos pedimos, tende piedade de todos nós e dai-nos participar da vida eterna com a Virgem Maria, Mãe de Deus, São José, seu esposo, os apóstolos, o bem-aventurado Inácio de Azevedo e seus companheiros mártires, e todos os santos que neste mundo viveram na vossa amizade, a fim de vos louvarmos e glorificarmos por Jesus Cristo, vosso Filho. Por Cristo, com Cristo e em Cristo, a vós Deus Pai Todo-Poderoso, na unidade do Espírito Santo, toda honra e toda glória por todos os séculos dos séculos.

0: O Senhor nos comunicou o seu Espírito com a confiança e a liberdade de filhos e filhas. Digamos juntos: Pai nosso que estais nos céus, santificado seja o vosso nome. Venha a nós o vosso reino. Seja feita a vossa vontade, assim na terra como no céu. O pão nosso de cada dia nos dai hoje. Perdoai-nos as nossas ofensas, assim como nós perdoamos a quem nos tem ofendido. E não nos deixeis cair em tentação, mas livrai-nos do mal. Livrai-nos de todos os males, ó Pai, e dai-nos hoje a vossa paz. Ajudados pela vossa misericórdia, sejamos sempre livres do pecado e protegidos de todos os perigos, enquanto aguardamos a feliz esperança e a vinda do nosso Salvador, Jesus Cristo.
1: Vosso é o reino, o poder e a glória para sempre.
0: Senhor Jesus Cristo, dissestes aos vossos apóstolos: eu vos deixo a paz, eu vos dou a minha paz. Não olheis os nossos pecados, mas a fé que anima a vossa igreja. Dai-lhe, segundo o vosso desejo, a paz e a unidade. Vós que sois Deus com o Pai e o Espírito Santo.
1: Amém.
0: A paz de nosso Senhor Jesus Cristo esteja no coração de todos vocês.
1: O amor de Cristo nos uniu. Cordeiro de Deus, que tirais o pecado do mundo, tende piedade de nós. Cordeiro de Deus, que tirais o pecado do mundo, tende piedade de nós. Cordeiro de Deus, que tirais o pecado do mundo, dai-nos a paz.

0: Provai e vede como o Senhor é bom. Feliz de quem nele encontra o seu refúgio. Meus irmãos e minhas irmãs, eis Jesus Cristo, o Cordeiro de Deus, aquele que tira o pecado do mundo.
1: Senhor, eu não sou digno de que entreis em minha morada, mas dizei uma palavra e serei salvo.

0: Ó Deus, tendo participado do mistério pascal à mesa da Eucaristia, fazei-nos fiéis ao vosso serviço, a exemplo dos 40 mártires que deram a sua vida por vós, por Cristo nosso Senhor. Comunicados.
1: Queremos lembrar que hoje estamos no primeiro dia do novenário em preparação à festa de nossa padroeira. Já tivemos a alvorada às 5 horas da manhã, a reza do ofício. E então, logo mais, às 19 horas, o cortejo estará saindo da rua Novo Horizonte. E às 19:30, a celebração aqui na catedral, hoje presidida pelo nosso bispo diocesano, Dom José Roberto Carvalho. Colaboradores, Conselho Pastoral Comunitário, que é o CPP, CPC da Catedral, e o Conselho Administrativo Paroquial, o CAP. A oferta para hoje é o feijão, e os responsáveis são os moradores das ruas Novo Horizonte, Rua Augusto Ladeia, Rua Rui Barbosa, Rua Juvenal Lacerda, 7 de Setembro, Benjamin Constant, Juraci Magalhães, Rua dos Maçons, Palestina, Rua das Nações, Rua Esmerita Castro, Padre Liberato, professora Helena Lima Santos, vereador Clóvis Bastos, vereadora Zélia Teles, Carlos Gomes, Rua Antônia Cotrim, Praça do Mercado, Praça Doutor Clarismundo Pontes, Travessa Condeúba, Travessa Torrefação e Avenida Dácio Oliveira, junto com o bairro da Chácara. Então, estamos iniciando a nossa festa de Senhora Santana com muita fé, com muita alegria e com muita animação. 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Você adquirindo um bilhete por apenas R$10, você estará colaborando com a festa de Senhora Santana, mas também estará concorrendo a 3 prêmios: uma imagem réplica de nossa padroeira Senhora Santana, um garrote e um iPhone, um smartphone. 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
0: Pronto. Lembrando que no domingo nós teremos a missa das 7, mas não haverá a missa com as crianças às 9. Nós teremos a missa às 10 horas na esplanada da catedral, logo após a procissão com os carros de bois. Maria Isabel, né? Aniversariante, tá por aí? Acho que não, né? Tem algum aniversariante? Pronto. Então a gente reza por ela, deve estar nos escutando em casa. E para a gente já entrar no clima, Luiz, vamos dar os vivas para a senhora Santana?
2: É.
0: Para a gente já despertar mais ainda o nosso coração.
1: Vamos ficar em pé, né, gente? Viva a senhora Santana!
0: Viva!
1: Viva nossa excelsa padroeira!
0: Viva!
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1: 7:53.
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0: 8:09, 8:09, muito bom dia. Sejam todos bem-vindos ao nosso Jornal da Manhã, que está começando na manhã desta sexta-feira, 17 de julho do ano 2026. Bom dia, Silvano Silva.
1: Bom dia, Paulão Locutor. Bom dia, ouvintes do Jornal da Manhã.
0: Bom dia a todos e a todas, e vamos às manchetes do dia.
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0: 8:09, 8:09, INB pretende duplicar a produção de concentrado de urânio em sua unidade na Bahia.
1: O WhatsApp lidera vendas entre pequenos negócios no Brasil.
0: Pets retiraram mais de 143 bilhões do comércio brasileiro em apenas 2 anos.
1: Eleições 2026, propaganda intrapartidária termina neste fim de semana.
0: Sindicato dos Trabalhadores Rurais de Caetité alerta para golpe aplicado na zona rural.
1: Prazo de inscrições do FIES 2.2026 acaba nesta sexta-feira.
0: Senado aprova projeto que inclui educação financeira no currículo escolar.
1: Parceria com as plataformas digitais impulsiona a força do rádio.
0: Menina de 11 anos relata tentativa de sequestro ao voltar de escola em Guanambi. Essas e outras notícias a partir de agora no nosso Jornal da Manhã.
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0: 8:10, 8:10 agora, e até as 9, claro, você muito bem informado em nome da Cicatriclin, referência nacional em tratamento de feridas e realiza curativos. 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
0: E a central do ouvinte educadora 999071007 está liberada para você participar conosco através do WhatsApp educadora, tá? O que está acontecendo na sua rua, no seu bairro, na sua cidade, na sua região, mantenha contato conosco. Bom, 8:15, 8:15 agora, bom dia. Olha, a menina de 11 anos relata a tentativa de sequestro ao voltar de escola em Guanambi. Uma menina de 11 anos relatou ter sido alvo de uma tentativa de um sequestro no bairro Belo Horizonte, em Guanambi. E de acordo com as informações da família, a criança voltava da escola por volta do meio-dia e 40 minutos, quando um homem teria tentado puxá-la para dentro de um carro vermelho. Assustada, ela conseguiu correr até a casa e contou o que havia acontecido. A polícia militar foi acionada pela mãe e realizou buscas na região, incluindo ruas próximas e áreas de acesso rápido, mas nenhum suspeito foi localizado. A polícia militar informou que também verificou movimentações em trechos de mata e vias secundárias, sem encontrar o veículo descrito. A orientação foi para que a família registrasse a ocorrência na Delegacia Territorial de Guanambi, onde o caso é investigado pela Polícia Civil. A apuração deve incluir análise de câmeras de segurança e coleta de novas informações que possam ajudar na identificação do homem. 8:16, 8:16 agora. 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Muito obrigado pela sua audiência, você acompanhando, claro, a nossa potente Educadora FM 100,7, Caetité, Bahia, Brasil. Olha, Sindicato dos Trabalhadores Rurais de Caetité alerta para golpe aplicado na zona rural. Homem estaria usando o nome de um ex-diretor da entidade para solicitar documentos e assinaturas de moradores, isso na região de Maniaçu. O Sindicato dos Trabalhadores Rurais de Caetité emitiu um alerta à população após identificar a atuação de um homem que estaria se passando por um representante da entidade para aplicar golpes em comunidades da zona rural do município. De acordo com o comunicado divulgado pelo sindicato, o suspeito utiliza o nome de Paulo César de Oliveira, ex-diretor da instituição e que atualmente atua na Cressol. Para ganhar a confiança dos trabalhadores rurais, segundo a denúncia, ele percorre propriedades da região de Maniaçu, solicitando documentos pessoais e pedindo que moradores assinem papéis alegando estar em missão autorizada pelo sindicato. A entidade esclarece que o homem não possui qualquer vínculo com o Sindicato dos Trabalhadores Rurais de Caetité e orienta que nenhum documento seja entregue e nenhuma assinatura seja fornecida durante a abordagem. Ainda conforme o alerta, pelas características informadas, o suspeito estaria utilizando um veículo branco do tipo Saveiro para circular pelas comunidades. O sindicato pede que os moradores não permitam a entrada do indivíduo em suas residências e acionem imediatamente a polícia militar caso ele seja identificado. O sindicato reforçou que qualquer atendimento, atualização cadastral ou solicitação de documentos deve ser realizada exclusivamente pelos canais oficiais da entidade ou em sua sede, evitando prejuízos causados por possíveis golpes. A orientação é para que a população compartilhe o alerta, especialmente entre trabalhadores rurais e moradores das comunidades do interior, a fim de evitar que outras pessoas sejam vítimas da ação criminosa. 8:18, 8:18, é o Jornal da Manhã, deixando você muito bem informado, muito obrigado pela sua audiência, você que se liga na gente, 8:19 agora, 8:19, muito obrigado você ouvindo, claro, a nossa potente Educadora FM 100,7, Caetité, Bahia, Brasil. É o nosso Jornal da Manhã, deixando você bem informado. É você que se liga na gente em casa, no carro, no trabalho. Muito obrigado. É o Jornal da Manhã, através da nossa Educadora FM 100,7, Caetité, Bahia, Brasil. 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

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Bom dia!

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5: Nota de falecimento, Maria Junqueira da Silva, Nenzinha de Anezão. Os filhos José Correia, Maria de Lourdes Junqueira e Ivan Silva. Os netos Cleide, José Cláudio, Karina, Priscila e Patrícia. Bisnetos e demais familiares comunicam com pesar o falecimento de Maria Junqueira da Silva, Nenzinha de Anezão. O corpo está sendo velado na igreja de Nossa Senhora do Carmo, no Lamarão. E o sepultamento será hoje, às 3 horas da tarde, no cemitério Ladeira da Saudade. Os familiares agradecem a todos pelo ato de solidariedade cristã.
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1: Bem, são 8:35, 8:35, muito obrigado pela sua audiência, você que se liga na gente ouvindo, claro, a nossa potente Educadora FM 100,7, Caetité, Bahia, Brasil, como já foi anunciado, né, colega Silvana Silva? Nós estamos recebendo aqui a Denise Freire, né? Ela vai bater um papo com a gente, falar aí da importância que é a Cicatriclin, que é referência nacional em tratamento de feridas e realiza curativos, mas não só isso, né? 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E aí a Denise está por aqui para poder bater um papo com a gente, falar, né, do trabalho, da dinâmica e da logística de atendimento lá da Cicatriclin. Denise, obrigado pela sua participação aqui no nosso programa. Bom dia.
2: Bom dia, Paulão. Bom dia, Silvano.
3: Bom dia, Denise.
2: Aos ouvintes da Rádio Educadora Santana de Caetité. Agradeço novamente o espaço, né, de estar aqui mais uma vez, trazendo informações de saúde e falando sobre os nossos serviços.
1: Perfeitamente. A Cicatriclin, que é referência, né, nacional no tratamento de feridas, e você vai falar um pouco com a gente aí a respeito do trabalho executado da Cicatriclin aqui em Caetité. Já tem quanto tempo já instalado aqui na cidade, Denise?
2: Em setembro nós faremos um ano de, né, clínica aqui. Isso. Graças a Deus, com bastante sucesso, trazendo mais saúde para a população de Caetité e da região.
3: Nós percebemos que chegou realmente para ficar, Denise, a partir do momento que cada vez mais que você participa aqui, percebemos as pessoas procurando, interagindo conosco também, pessoas que chegam à nossa região querendo contato, querendo ter informação, pela forma diferente que vocês têm de uma experiência que é conhecida até mesmo fora do Brasil.
2: Exatamente, Silvano. Como já pontuei aqui em outras oportunidades, para quem não ouviu ainda, a Cicatriclin de Caetité faz parte de um grupo maior, né, de 44 unidades espalhadas pelo Brasil e no exterior. E todo o protocolo que a gente utiliza aqui para o tratamento de feridas é o mesmo protocolo, por exemplo, utilizado em São Paulo, utilizado no Rio de Janeiro, utilizado em Salvador. Então, não necessariamente as pessoas precisam sair daqui da nossa região para fazer um tratamento avançado de feridas em um grande centro. Aqui nós dispomos de todas as tecnologias para cuidar da melhor forma daquele paciente, da forma mais efetiva possível.
3: E quando se fala em ferida, é evidente que é algo que incomoda. Agora, a especialidade de vocês não é essa ferida comum, digamos assim, de um acidente que houve e que de repente a pessoa ficou ferida ali e que pode recuperar rapidamente diante da gravidade do assunto. Mas o caso de vocês é algo mais complexo, ferida que já passa de um determinado período que era para ter melhorado e não melhorou, e aí a Cicatriclin entra em ação.
2: Exatamente, Silvano. Apesar da gente tratar também dessas feridas que, por exemplo, como você disse, de acidentes, etc., porque nesse período o objetivo da gente é evitar a piora dessa lesão, né? Evitar infecções e etc. Mas também tratamos dessas feridas crônicas. Já estive aqui em outras oportunidades falando das feridas decorrentes de diabetes, úlceras venosas. Hoje eu estou aqui para falar sobre as mucosites que a gente trata também. A mucosite, ela acontece muito nos pacientes que fazem tratamento oncológico, que seja quimioterapia ou radioterapia. E a mucosite, ela acontece, talvez vocês já viram aquelas como se fossem aftas muito grandes na boca desses pacientes. Por quê? Porque a quimioterapia, ela não tem a seletividade por células, apenas pelas células doentes. Elas agridem também as células saudáveis do corpo. Então, esses pacientes, muitas vezes, eles apresentam grandes lesões na boca, o que impede dessas pessoas de beberem água, de se alimentar de forma correta. E, além disso, a região oral, ela é cheia de bactérias. E você tem aquela lesão numa região cheia de bactérias, porque existem as bactérias normais ali daquela, daquele ambiente, né? E aí você causa, quando você tem essa porta aberta, você causa uma infecção. E aí essa pessoa fica numa condição que ela começa a emagrecer. E aí a resposta ao tratamento acaba sendo um pouco dificultada, porque se ela não está alimentando bem, se ela não está se hidratando bem, ela não consegue ter aquela resposta ótima ao tratamento. Então, nós já tratamos vários pacientes e estou aqui para falar para alguém que tenha essa mesma condição que nós fazemos esse tratamento. Mas o paciente precisa vir com o encaminhamento médico, porque o paciente oncológico, ele é um paciente muito sensível, então a gente precisa da avaliação e da liberação do oncologista, que é o responsável por aquele paciente, e a partir disso a gente faz todo o tratamento. A gente já teve resultados excelentes, né, nesse tratamento, então, e em pouco tempo esse paciente se restabelece. Essas lesões que são muito grandes incomodam muito. Às vezes você tem uma afta pequenininha na boca, já fica aquele incômodo. Imagine uma afta de 5 centímetros, por exemplo, ou 6 centímetros. Tem lesões muito grandes. Então, essa pessoa fica muito incomodada, sente muita dor, muito desconforto. E lá, nós temos o tratamento ideal para este paciente.
3: E é importante lembrar desse detalhe, porque, é claro, nós precisamos usar a boca, né, para ingerir os alimentos, mastigar, ação e água, enfim, para a nossa alimentação, né, do modo geral. De forma que precisa estar de forma perfeita para as condições de uso nesse sentido. E uma afta pequena que seja já incomoda, imagine realmente, como você disse, né, quando tem uma úlcera de 5 milímetros. Isso significa que, quando não feito esse tratamento, ela poderá aumentar e expandir em outras partes da mucosa da boca?
2: Exatamente, Silvana. 5 centímetros ou mais, né? Ela pode iniciar de forma... Ela inicia pequena e aí ela vai aumentando, né? Já chegou um paciente que estava com a boca toda... cheia dessas lesões, e ele estava fazendo a alimentação, falando popular, com aquela sonda que passa pelo nariz, que vai direto para o estômago. Então, porque ele não conseguia ingerir nada por conta das lesões. E é uma felicidade para a gente quando esse paciente, ele se restabelece e ele começa a se alimentar pela boca, né? Porque você está devolvendo função àquele paciente. Para a gente que faz isso no automático, que estamos saudáveis nesse momento, acaba sendo automático. Ah, comeu. Mas para você que perde aquela função ali, mesmo que momentaneamente, é muito triste, é muito importante que você restabeleça o quão antes esta função.
3: E, nesse sentido, é importante, Denise Freire, você colocar que essa condição de trabalho que está sendo oferecido, né, de serviços que estão sendo oferecidos pela Cicatricin, para evitar que as pessoas utilizem, às vezes, remédios caseiros ou enxaguante bucal, algumas coisas que podem, às vezes, até agravar mais a situação, e quando chega para você, já chega de forma pior ainda. Então, sabendo da existência de profissionais que estão prontos e com conhecimento para cuidar, assim que perceber o início de algo dessa natureza, é procurar logo a Cicatricin.
2: Exatamente, Silvano. Eu costumo dizer para os colegas, para as pessoas que nos procuram, é cada qual no seu quadrado. A gente é especialista em tratamento de feridas. Então, você tem qualquer lesão, que seja essa que eu estou falando agora, que é a mucosite, ou outra lesão, procure um setor especializado, que é a Cicatricin. Lá nós vamos ter os melhores tratamentos. A gente tem diversos pacientes que tentaram várias formas de tratamento, que seja chá, que seja aquelas pisadas de erva, essas coisas, colocam na ferida e etc. Só vai piorar. E, para completar, a gente tem uma equipe, né, médica especializada para tratar tanto os pacientes, né, que têm feridas também, que aí a gente faz o tratamento conjunto, mas também eles atendem nas suas especialidades. Como o Paulão pontuou inicialmente, nós temos um endocrinologista, que é Dr. Marcelo Ladeia. Temos o clínico geral, que é Dr. Gustavo Brito. Muitos conhecem o Dr. Gustavo Brito pela excelência do seu trabalho. Ele é o diretor da UTI lá do Hospital Regional de Guanambi. Nós temos a doutora Luana Lobo, que é pediatra. E também vou trazer um adendo aqui da pediatra, que eu estava conversando com ela ontem, e essa época é importante fazer essa pontuação, que eu já faço.
3: Sim.
2: E também temos a infectologista, a doutora Gleide Daniela. 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Também podem nos procurar aqui próximo da rádio, né, do lado aqui do Instituto de Educação Anísio Teixeira, fundo da Fundação Hospitalar Senhora Santana, que é onde estamos localizados. Como eu disse antes, ontem eu estava conversando com a nossa pediatra, a doutora Luana Lobo, e falando sobre essa época, né, porque muitas crianças, elas apresentam sintomas gripais. É uma época que as crianças gripam muito, tem muitos resfriados, e também agora está um surto de mão-pé-boca, que consiste em uma infecção viral, né? Geralmente pela família dos enterovírus, e acontecem erupções na boca como se fossem aftazinhas também, só que na boca de crianças, e erupções na palma das mãos e no solado dos pés. Isso causa grande incômodo a essas crianças e também é uma doença infecciosa, né? Então, nesses casos, procurar imediatamente um profissional especializado, que no caso é a pediatra. Podem nos procurar, que a gente prontamente faz o agendamento com a doutora Luana. Mas o mais importante que eu vim falar aqui é uma orientação. É de você ter o cuidado com as crianças. No sentido de, quando você encontrar com uma criança, um bebê, não pegue nas mãos dessa criança. Você pode cumprimentar os pais, oh, que bonitinho, oh, saúde, isso e aquilo, mas não precisa pegar nessa criança. Por quê? Porque o simples ato de pegar, mesmo que de forma inocente, você às vezes está transmitindo uma doença para aquela criança. E você nem sabe. Vamos retomar os hábitos com as crianças, com os bebês, os hábitos que a gente criou na época do Covid. A gente passava álcool nas mãos com medo de que da gente se contaminar e contaminar os nossos. Mas agora a gente também precisa ter cuidado com os outros, né? Com as outras crianças, porque são muito sensíveis. E às vezes, até num ato assim, inocente mesmo, a gente acaba levando aquela criança ao adoecimento, essa criança precisa ser internada.
3: Sim.
2: Então, essa é uma orientação mesmo, não se pegue em mão de bebês e de crianças, porque eles levam as mãos à boca a todo momento, né? Faz parte do neurodesenvolvimento dos bebês colocar as mãos na boca. Então, a gente pega na mãozinha dele, ele vai lá com a mão na boca. Essa mão que a gente pegou na mão dele, a gente cumprimentou seu José, Dona Maria, foi na feira, pegou no dinheiro, não sei o quê, pega na mão da criança e a criança bota a mão na boca e se contamina às vezes, né? Então, a gente precisa ter muito cuidado, porque depois que adoece, né? Aí os pais que ficam aí com essa criancinha,
3: verdade,
2: né?
3: Verdade. Denise Freire, da Cicatriclin, nesse bate-papo importante aqui conosco, Denise, a gente agradece pela contribuição com essas informações úteis e nos orientando, obviamente, sobre os trabalhos, serviços prestados pela Cicatriclin Caetité. E, mais uma vez, gostaria que você concluísse já também dizendo aí dos canais para que as pessoas possam ter esse contato com a Cicatriclin. Estaremos aqui também sempre à disposição, Denise Freire.
2: Eu agradeço, Silvano e Paulão, mais uma vez, agradeço a Rádio Educadora por essa parceria que será duradoura. 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
3: Tivemos a participação de Denise Freire, da Cicatriclin Caetité, aqui no nosso Jornal da Manhã. Daqui a pouquinho estamos de volta com o nosso Jornal da Manhã.

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1: É o nosso Jornal da Manhã, já chegando ao fim, estaremos de volta na próxima segunda-feira, 7 da manhã. Na sequência, Pedro Silva com o Show da Manhã. Um bom fim de semana para todos e bom início aí de Festa de Santana 2026. Nossa padroeira e a nossa rádio educadora cobrindo essa festa durante este período com muita satisfação. Até segunda.
2: Forte abraço a todos e até segunda, se Deus quiser. Bom dia.

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0: chegamos, hein, galera massa? Chegamos com tudo. Muito bom dia pra você que faz a nossa audiência show. Ô, menina, afinal de contas, que dia frio é esse, hein?
1: Hã? Sexta-feira!
0: Ué, mas tinha que ser frio assim essa sexta-feira?
1: Sexta-feira!
0: Então tá, a partir de agora a gente vai aquecer bastante a nossa programação, né? Pelo menos no tocante a parte musical, pelo menos no tocante a nossa comunicação, a gente vem com tudo, colocando uma dose extra de calor, de energia. Agora, aí fora, em relação às condições climáticas propriamente ditas, vamos aguardar para ver o desfecho, né? Porque o que temos para agora é justamente nebulosidade intensa, garoa, o sol começando a aparecer timidamente, mas sendo em muitas das vezes ou em muitos dos momentos sucumbido aí por essa garoa e por essa nebulosidade. É o clima, né? Ou seja, o tempo frio pra caramba, gelado, característico desse período da Festa de Santana 2026. Legal, né? Pra você que curte o frio, então tá feliz da vida, sorrisão de orelha a orelha. Pra você que faz cara feia pro frio, tá aí, quando é que esse tempo vai passar? A gente vai contar pra você no decorrer do programa de hoje, tá bom? São 9:09, chegamos com tudo. Assumindo o comando da nave, ZYV560, Educador FM 100,7, presente no seu coração. Eu sou Pedro Silva, show do rádio, e a partir de agora rolando as melhores aqui no seu dial.

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A menina já anunciou aqui que hoje é sexta. 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Combinado, então, 9:11, vem comigo, bom dia.

9h32, bom dia. Olha só, rolando por aqui também, Tina Turner, Capital Inicial, Hearthstop, 11 outros e Legião Urbana. 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Deixa eu mandar um alô aqui pra ela que tá de folga hoje, né, gente? E ela disse o seguinte aqui, ô Pedro, sempre que estou de folga, ou seja, sempre que posso, acompanho a programação show. Bom dia, show, salve, salve. É a Nilva Farias, do bairro Vila Teixeira. Oi, Nilva, então tá folgando hoje, né? Tá ligada no programa, maravilha. E ela diz aqui o seguinte, olha, eu quero faturar o óculos da Visual Ótica, melhor ótica da cidade. Um beijo no seu coração, tenha um ótimo dia. Meu comunicador nota 1000, Deus te abençoe sempre, sempre. Valeu, Super Nilva. Abraço, obrigado pela audiência. Curtindo a nossa educadora numa boa, que é o meu companheiro de todas as manhãs. Sempre que possível, né? Sempre que você tá de folga, né, Nilva? 9h33, muito bom dia, salve, salve, sintonia, estamos ao vivo aqui na Educadora. Já que eu mandei um alusão pra Nilva, dá uma geral aí na show, na pasta aqui, olha só, nessa tela aqui, ó, do WhatsApp. Neguinha, ligada no programa também, né, Neguinha? Salve, salve, numa boa, ela também tá caprichando aqui, disse mais, ó, bom dia, Pedro. Tá buscando óculos de sol? Vai na melhor ótica, Visual Ótica, melhor ótica da cidade. Ela não só disse que tá afim de faturar o prêmio, como fez um merchan aqui pra Visual, né? Então, pra você que tá buscando, ou seja, procurando óculos de sol, vá pra Visual Ótica. Valeu, neguinha, salve, salve, numa boa. É isso aí, ó. Quem mais tá com a gente aqui? Tá clicando aí que os nomes vão aparecendo, senhor. Luiz, lá de Lagoa do Araçá, tudo bem, Luiz? Tá trabalhando e ouvindo a nossa rádio. Tá afim de faturar óculos da Visual também. Carmen, minha querida, ouvinte de todos os dias. Ela tá pedindo uma música aqui da Escolha da Produção. Tá a fim de faturar também o óculos em nome do melhor ótico da cidade. E tá desejando aqui uma abençoada sexta-feira pra todos nós. Valeu, Carmen. Carmen tá lá em Igaporã, Bahia. Todos os dias ligadinha na nossa programação show, não é isso, Carmen? Marinalva Guedes, pertinho da gente aqui, do bairro Santa Rita. Pertinho que eu digo, porque eu acabei de falar de Carmen, tá lá em Igaporã. Pra quem está em Igaporã, comparando com quem está no bairro Santa Rita, quem está no bairro Santa Rita tá colado na gente, não é isso, Marinalva? Marinalva Guedes, mandando alusão pra toda a galera que tá curtindo o show, tá afim de faturar também óculos em nome da Visual Ótica. Beijo, beijo pra você, viu, Marinalva? Obrigado aí por estar fazendo a nossa audiência show. Que maravilha, a galera toda participando com a gente aqui, ó. Teia, de Maniaçu, tudo bem, Teia? Tá ligadinho no programa também, boa sorte pra você, tá afim de faturar o óculos da Visual Ótica, o óculos de sol que vai ser sorteado logo mais aqui dentro da nossa programação show. 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
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São 9h37. Manda um alôzão aqui super bacana para a galera que está nos ouvindo em Livramento. Alô, galera de Livramento, aquele abraço. Obrigado pela audiência. Pessoal também de Paramirim. Pessoal de Rio de Contas, curtindo a nossa programação show. Mato Grosso, mandar um alôzão pra galera de Mato Grosso, que tá sempre ligado na programação. Todas as vezes que a gente manda um alôzão aí, o feedback vem na hora, né? E eu pensando o seguinte, olha, tá frio pra caramba, né? Se imagine pegando essa região aí da Chapada Diamantina. Aliás, por falar aqui em Rio de Contas e Mato Grosso fica lá no município de Rio de Contas, né? Não tô falando do Mato Grosso estado, não. Vou mandar também um alô pro pessoal dos estados de Mato Grosso, porque tô falando de Mato Grosso e Mato Grosso do Sul, né? Então um abraço para vocês aí também. E mandar e reforçar um abraço aqui para Mato Grosso, no município de Rio de Contas, Bahia. Já que tô falando aí da Chapada, mandar um alôzão também pro pessoal de Barra da Estiva. Aliás, é uma cidade muito fria. E se para nós aqui tá desse jeito, você imagina o pessoal de Barra da Estiva, né? Tá aí, ó, batendo queixo. Alô, pessoal de Piatã. Piatã é a cidade mais fria da Bahia. Alô, pessoal de Piatã, aquele abraço. Morro do Chapéu também, né? Essa galera aí que tá curtindo esse friozinho aí. Se bem que as pessoas que nascem em locais frios ou que para lá se mudaram, o organismo acaba se adaptando. Então o frio não é um incômodo, pelo contrário. O calor é que acaba sendo um incômodo. Da mesma forma que lá no sul do país é muito frio e quando vem um calor muito intenso, os moradores de lá, os habitantes de lá, eles se sentem incomodados. Por quê? Porque o nosso organismo tem a capacidade de adaptação. Ainda que não seja uma adaptação muito rápida, mas com o passar do tempo, né, esse organismo vai se adaptando e sendo mais tolerante a altas ou baixas temperaturas, a depender da situação, né? Então, para nós aqui em Castanha, inclusive, quando outras pessoas vêm passar uns dias aqui nesse período do inverno e que vêm de regiões muito quentes, elas ficam já ansiosas para ir embora. Gente, como é que vocês conseguem morar numa cidade fria dessa aqui? Mas é questão da adaptação, né? Da mesma forma que nós que aqui habitamos, que aqui residimos, quando vamos a um lugar muito quente, imagine lá em Cuiabá, né? Cuiabá passa dos 42 graus, é um negócio louco. Então a gente fica, nossa senhora, que saudade da minha terra, com aquele friozinho, com aquela temperatura bastante amena. É isso. Mas o que temos por agora é justamente baixas temperaturas, estamos no inverno, e é bom que cada um aproveite, porque vem um calor de rachar no pós-inverno aí, porque vamos ter um El Niño dos mais intensos nos últimos tempos, né? A boa notícia, nós até comentamos aqui semana passada, é de que pro Nordeste houve uma mudança na informação. Qual a mudança? É que o El Niño vai acontecer assim, com toda a intensidade que está sendo falado, né? Antecipado e tal. Só que está falando da elevação da temperatura. Em relação àquela seca intensa, aquela seca monstruosa, que foi amplamente falada, divulgada nas redes, enfim, em todos os canais de comunicação, a Agência do Clima dos Estados Unidos já fez uma mudança, já coloca que não vai ser aquela seca tão, né, impactante como foi anunciado previamente, não. Já há indícios aí, ou sinais, ou apontamentos de que vamos ter chuvas na média aqui para o Nordeste. Isso é bacana, especialmente para o estado da Bahia. Então, à medida em que a gente vai aprofundando nos meses aí, a gente vai cada vez mais buscando extrair essas informações para nos cercarmos daquilo que vai surgir como mais verdadeiramente possível em relação às informações do clima. Então, graças a Deus, há uma possibilidade, sim, de não termos aquela seca tão falada como foi, ou tão anunciada como foi, e sim, vamos ter chuva dentro da média. Se assim realmente se confirmar, graças a Deus, inclusive com um potencial de chuvas, segundo as últimas informações, bastante considerável para o mês de outubro. Então não desanime não, meu amigo aí do campo, minha amiga do campo, mãos à obra, bola pra frente, fé em Deus, e vai dar tudo certo, tá valendo? São 9h41, voltamos já já, segura aí.

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2: 9:50.
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3: Nota de falecimento, Maria Junqueira da Silva, Nenzinha de Anezão. Os filhos José Correia, Maria de Lourdes Junqueira e Ivan Silva. Os netos Cleide, José Cláudio, Karina, Priscila e Patrícia. Bisnetos e demais familiares comunicam com pesar o falecimento de Maria Junqueira da Silva, Nenzinha de Anezão. O corpo está sendo velado na igreja de Nossa Senhora do Carmo, no Lamarão. E o sepultamento será hoje, às 3 horas da tarde, no cemitério Ladeira da Saudade. Os familiares agradecem a todos pelo ato de solidariedade cristã. 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

Vamos nessa, Brasil, por aqui são 10:06, estamos de volta e ao vivo na Educadora 100,7, presente no seu coração, nesta sexta-feira fria, na cidade mais agradável da Bahia. Pois aí, estamos em plena festa de Santana 2026, abraçando aí a todos os devotos da nossa padroeira, né, Senhora Santana. E muita gente já participando ativamente das festividades e muita gente está por vir também. Então, a todos a nossa acolhida super bacana, viu, gente? Esse período agora culmina com as férias, né? O recesso de, não vou dizer meio de ano, porque meio de ano é em junho, né? Mas é considerado meio de ano, né? A gente acaba falando férias de meio de ano. De meio de ano, né? Meio não, meio de ano. Vamos falar a palavra bem redondinha, né? Pois muito bem, então é o seguinte. Tem muita gente que aproveita esse período agora para tirar férias nas suas atividades de trabalho e algumas localidades também. As férias acontecem nesse período, né? De julho. E aí a galera vem para Caetité porque já é encontro marcado, né? Já celebram os reencontros aqui através da nossa, especialmente, festa de Santana. Então, para vocês que estão aí nessa expectativa também, aquele abração super bacana. Galera curtindo a nossa programação da Educadora. Alô, vocês de Salvador, Bahia, galera soteropolitana, especialmente aos caetiteenses e aos que são naturais aqui da região, né? E que habitam aí as terras de Todos os Santos, né? Aquele abraço e obrigado também por fazer a nossa audiência show. Vem a galera. E é legal quando acontece o reencontro, né? Porque as pessoas têm muitos assuntos para tratarem, né? Muitos assuntos para abordarem. E aí, além de matar a saudade, coloca o papo em dia também. Desde que seja uma coisa bem construtiva e bem legal, né, gente? Hoje as pessoas estão, muitas das vezes, privadas disso. Por quê? Porque acabaram migrando para as redes sociais. E quando você está na tela do celular, nunca é a mesma coisa do que o tete a tete, né? Você está ali sentindo a presença física da pessoa, sentindo que ela está ali olhando no olho com aquela atenção. É outro nível, né? É outra coisa. Então, é importante nós resgatarmos isso para que a gente possa viver melhor sem essa coisa artificial das telas. Aliás, por falar em telas e coisas artificiais, tem havido mudanças significativas mundialmente falando, né? Essa semana, o Reino Unido tomou uma decisão importante. Passou a adotar, né, o toque de recolher nas redes sociais para jovens ou adolescentes, né, de até 16 anos. Então, o que significa isso? Que a partir de um determinado horário e até o amanhecer do dia, as redes sociais ficarão inativas para os jovens do Reino Unido. Como fazer isso? Porque as pessoas têm os seus aparelhos, esses aparelhos, eles para o cadastramento, as pessoas precisam revelar a sua idade, né? Fazer todo um cadastramento, e as redes, elas fazem essa leitura instantânea. A partir do momento que detectam que aquele aparelho pertence a um adolescente, então as redes saem do ar. Foi uma determinação do parlamento do Reino Unido, né? E assim sendo, já passando a vigorar. Há estudos que mostram, ou que demonstram claramente, que quando as pessoas ficam desplugadas desse exagero na rede, o cérebro delas volta a operar de uma forma normal, digamos assim. As pessoas passam a ter um aprofundamento no aprendizado, elas passam a ter uma vida social mais ativa, por incrível que pareça. Às vezes, essa questão das redes sociais, né? Às vezes as pessoas pensam que estão vivendo mais socialmente falando, quando, na verdade, elas estão se fechando num mundo muito restrito ali das plataformas e se esquecendo de viver ou de vivenciar situações outras que são necessárias para a evolução do ser humano. Então, a partir do momento que os estudos estão sendo elaborados e produzidos e que os resultados estão chegando a essas conclusões, aqueles países que têm a urgência em corrigir aquilo que está erroneamente sendo praticado, já colocam, né, nessa perspectiva aí. Então, a Austrália tomou uma decisão também importante, suspendeu celular bruscamente para crianças e adolescentes, o Reino Unido agora colocando toque de recolher. Isso é essa tendência, ela vai avançar cada vez mais. Por quê? Porque os algoritmos, eles são programados para fazer uma espécie de alienação, né? Para deixar a gente cada vez mais viciado. E a partir do momento que os estudos demonstram claramente que isso está sendo prejudicial,
aqueles países mais espertos no sentido de perceberem que aquilo está sendo nocivo à população, eles vão adotando novos procedimentos para que as futuras gerações não sejam reféns dos algoritmos, né? Não sejam reféns das redes sociais. Até porque é claro, já está claro isso através desses estudos, que existe por detrás das grandes redes, né? Das redes sociais que têm esse poder de convencer, que os algoritmos são programados justamente para isso, para que a gente se sinta cada vez mais viciados. E aí é um mal, se a gente não souber dosar, aí a coisa... É tudo na dose certa, é bacana. Agora, exagerou, acaba sendo... Não tem aquela máxima que diz que a diferença entre o veneno e o remédio é a dose? Pois é, desse jeito. Então, um determinado produto, ele é um remédio. A partir do momento que você aumentou aquela dose, deixou de ser remédio, passou a ser veneno, vai te matar, tal. Então, tem que ter esse cuidado e muitos países mundo afora já estão se enveredando nessa linha aí. Aliás, os ouvintes sempre gostam que a gente aborda os temas aqui. Os ouvintes falam isso, o Pedro, sempre gosta que você aborda os temas aí, porque a gente acaba entrando nessa onda também. E são temas, nós não, graças a Deus aqui, nós não falamos pelos cotovelos, né? A gente fala baseado, evidentemente, naquilo que a gente está vivenciando no dia a dia e que é importante a gente discutir. Um tema que é importante também, a gente, em outro momento, vai até abordá-lo aqui de uma forma mais aprofundada, convidar, inclusive, um profissional ou alguns profissionais para que a gente possa debater essa questão, que é um mal que está consumindo, eu não vou nem dizer o mundo, porque não dá para falar sobre, que a gente não conhece a legislação, nem tampouco como isso está acontecendo lá fora. Mas no Brasil, o que acontece é que foi aprovada uma lei e que essa lei possibilitou as bets, para quem não sabe, são as casas de apostas digitais, né? E depois a gente vai, como eu disse, aprofundar nesse tema, mas só para fazer uma pré-abordagem aqui, essas bets foram aprovadas, antes era uma jogatina clandestina, digamos assim, então as pessoas jogavam nessas jogatinas virtuais aí, e era proibido. Então, mesmo proibido, o pessoal já estava se viciando, digamos assim. Só que aí o Congresso Nacional, o governo, todo mundo interessado em aprovação, por quê? Porque isso gera receita, né? Ou seja, os impostos que são pagos, eles são astronômicos, são grandes, e isso ajuda a alimentar a máquina pública, especialmente Brasília. Bom, isso me parece bastante com a questão do cigarro. Vocês se lembram muito bem que havia, em outras épocas, quem é contemporâneo, propagandas muito, muito sedutoras, né? Propagandas muito sedutoras do cigarro. Vocês se lembram disso? A propaganda do cigarro aqui, Hollywood, Arizona, Continental e etc. E tal. E aí tinha as músicas internacionais, vinha aqueles clipes. Olha que incoerência, gente. Olha que absurdo. Propaganda do cigarro com surfista lá em, né, no Caribe, surfando aquelas ondas lindas, maravilhosas. E aí a música internacional contagiante e a imagem do cigarro associando, imagine vocês, o cigarro a um cenário daqueles, um cenário de saúde, porque um cenário, está falando lá do Caribe, né? Aquelas ondas gigantes, surfistas, tal, tal. E para ilustrar, para fechar, para bater o martelo, vinha a propaganda do cigarro. Aquilo era de uma sedução tão grande que o jovem, quando ele, pela primeira vez, entrava num estabelecimento, pedia uma carteira de cigarro, é como se ele estivesse realizando um sonho. Era como se ele estivesse separando a sua adolescência da vida adulta e, a partir daquele momento, ele se considerando uma pessoa adulta. Era essa imagem que a gente tinha e que nos era passada através da publicidade. Então, a publicidade, ela era sedutora. E aquilo levou muita gente à morte precoce. Por quê? Porque o cigarro mata, o cigarro provoca câncer, dentre outros males, né? E aí, finalmente, num determinado momento, os legisladores brasileiros entenderam que a população não poderia continuar morrendo daquela forma. E aí começou a modificar. Fazia propaganda, mas já colocava a foto de uma pessoa que tinha morrido de câncer ali na caixinha do cigarro, né? Aí dizia, olha, fumar é prejudicial à saúde, adverte o Ministério da Saúde, né? Então, colocava uma foto da pessoa no estágio terminal, e aí isso já começou a inibir um pouco, né, a pessoa de fumar. Então, já via aquela foto ali, uma foto bem, bem triste, né?
Uma foto bem marcante. Então a pessoa já puxa a vida. Se eu continuar fumando, vou ficar desse jeito. E aí já começou a evitar. Resultado. Foi a sociedade brasileira foi evoluindo. Hoje não temos mais propaganda de cigarro. Né? É proibido ter propaganda de cigarro. Então, foi-se embora a propaganda do cigarro, mas agora quem assumiu a propaganda das bets? E onde está o ato prejudicial das bets? O que tem de gente sofrendo, famílias que estão sofrendo aí, porque estão endividadas, porque os integrantes estão viciados nas bets, pessoas que, inclusive, são até beneficiários de programas sociais que estavam, o governo agora está dizendo que está controlando, mas estavam pegando os benefícios para apostar, para jogar nas bets. Então, isso é de uma crueldade muito grande. Então, tem muita gente sofrendo. Isso é porque um problema, como as pessoas que acabam se enveredando por essa linha, elas ficam meio temerosas, ficam meio receosas, né? De se expor, por conta talvez até de imaginar que vão ser ou vão ficar no estado de constrangimento, elas acabam não falando sobre isso. Mas tem muita gente me ouvindo agora, tenho certeza disso, que está vivendo essa angústia, essa dor, esse sofrimento e essa prisão, que é esse vício nas bets, que hoje tem o aval dos legisladores e do governo. Por quê? Porque rende muito dinheiro. E não é só na questão da publicidade, digamos, nos canais abertos. Gente, olha, hoje até mesmo as celebridades estão... Vocês estão vendo aí, ó, o Vini Júnior. Eu estou falando isso porque é público, né? Vini Júnior, Neymar e etc. e tal, fazendo propagandas para as bets. E as bets estão destruindo as famílias. Achei muito bacana o comportamento do Mbappé, o jogador da França, o craque da França. Ele se recusou a participar. Ele se recusou a receber uma fortuna em euros. Porque dinheiro que ele já tem também, né, gente? Só que tem gente que quanto mais tem, parece que mais quer. E justamente isso. Esses atletas e outras tantas celebridades que por dinheiro fazem qualquer coisa, essas pessoas não estão preocupadas com o seu ser humano, elas não têm empatia. E o comportamento do Mbappé, que se recusou a fazer isso, demonstra, acima de tudo, a empatia. Porque ele considera o seguinte: o dinheiro não pode sobrepor, né, as outras condições humanas. E ele, que veio de uma família humilde, sabe muito bem disso. E essas bets, elas viciam principalmente as pessoas que têm uma menor qualidade de vida ou menos dinheiro, porque elas querem ganhar o dinheiro e acham que as apostas são a saída. Não são. Pelo contrário, elas levam você para o fundo do poço. Então, se é que a gente tem que fazer uma campanha, vamos fazer uma campanha contra as bets. Eu penso que talvez, e não vai demorar muito, vai haver uma revisão dessa lei, porque tem que haver, porque assim que os estudos começarem a oferecer os dados de que a população brasileira está adoecendo por conta desse endividamento, por conta das apostas, dessa jogatina virtual, onde a pessoa entra e lá atrás de uma tela de um celular, ela acaba com a sua vida, a partir do momento que os estudos começarem a trazer isso com mais clareza, vai ter que haver mudanças, não é? Então, infelizmente, o que a gente está vivenciando é isso. Por isso que eu disse que a gente vai abordar esse tema de uma forma mais aprofundada, com especialistas, porque o que a gente está falando aqui é o que a gente está vivenciando, assim, de forma meio que superficial. Mas quando o especialista fala, ele fala de uma forma mais aprofundada. E é isso que a gente quer fazer oportunamente, ok? São 10h19, bom dia!

Pedro, bom dia, aqui é Pereira, tô aqui no sítio Vitória, na comunidade de Lagoa Rasa, região de Cachoeirinha, ouvindo seu programa e gostaria de participar do sorteio da Vissol, a Vissol Ótica, a melhor ótica da cidade. Beleza então, ô meu caro Pereira, obrigado aí pela audiência, eu tô falando meu caro, ô Pereira, confirma pra mim aí, é meu caro ou minha cara Pereira, eu acho que é ele, né? Pereira é comum em dois gêneros, né? Por isso que eu tô pedindo aqui pra carimbar direitinho, mas eu acho que é ele aqui no caso, tá bom? 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Beleza então, viu, Pereira? Tá certo, meu caro amigo Pereira. É isso aí, ó, curtindo a nossa programação aí no sítio Vitória. Né, meu amigo Pereira? Beleza, salve, salve, sintonia. Tá feito o registro aqui direitinho. Legal, né, gente? 99907-1007, eu pedo, sou Fabrício de Cerquinha. Eu quero que você toque uma música aí, ofereça pra Sara, que hoje tá completando... Não, no dia 15 completou... Ah, não, não é hoje não. Dia 15 completou um aninho de vida. Ô, Sara, princesinha, um primeiro aninho de vida, né, rapaz? Um aninho de vida, completou dia 15, foi o quê? Anteontem. Parabéns, viu, Sara? Muitas felicidades e que Papai do Céu continue iluminando a sua, com certeza, longa vida, né? Muito bem, Pedro, aqui é Vitória Guedes do bairro Santa Rita, coloco meu nome no sorteio da promoção Vissol, acho que já até mandei um alô pra Vitória hoje, não já? Mas se não mandei, tá aí, mandar de novo, né? Ou se já havia mandando em dose dupla, né, Vitória? Se não mandei, tá aí, feito o registro, tá certo? Ô Pedro, bom dia, salve, salve numa boa, eu gostaria, através da educadora, em nome da comunidade quilombola de Pau Ferro, estamos sem energia elétrica desde a última quarta-feira. Já estamos em contato, ou já entramos em contato diversas vezes com a Coelba. Registramos solicitações, né? O que mais aqui? Mas até o momento o problema ainda não foi resolvido. A falta de energia está causando muitos transtornos. Imagino, né? Temos mães com crianças de colo, idosos e diversas famílias que dependem desse serviço essencial. Além disso, alimentos já estão se estragando e a rotina da comunidade está sendo bastante prejudicada. Pedimos, por favor, que a educadora nos ajude a dar visibilidade a essa situação, porque a Coelba prioriza o atendimento à comunidade. Prioriza ou não prioriza? Deixa eu ver. Ah, não. Para que a Coelba priorize, certo, o atendimento à nossa comunidade e restabeleça a energia o mais rápido possível. De já, agradecemos pela atenção e pelo apoio. Tá certo então, minha querida ouvinte. E aí, atenção Coelba, atenção Sirtec, que é a empresa que terceiriza os serviços da Neoenergia Coelba. Então, a informação segue para as duas empresas, não é? Lá na comunidade de Pau Ferro, comunidade quilombola, o pessoal está sem energia desde... O pessoal colocou aqui quarta-feira, não sei se ontem ou se quarta-feira da semana passada. Aliás, ontem não, anteontem, né? Hoje é sexta. Não sei se quarta-feira anteontem ou se quarta-feira da semana passada. Mas ainda assim, ainda que tenha sido nessa quarta-feira agora, imagine, 72 horas, né? É isso aí, 72 horas sem energia é tempo demais. E aí as coisas já começam a se perder, né? São produtos perecíveis, produtos que dependem de refrigeração. E aí o transtorno está grande lá. Então atenção, pessoal, ó. Aí, eu não sabia. Tá sabendo, a partir do momento que noticia uma informação na educadora, que passa a informação, todo mundo fica sabendo. Então, façamos chegar essa informação pessoal responsável pela Sirtec e pela Neoenergia Coelba. É uma situação bastante complicada e o pessoal aqui está super chateado com razão. Né? É inadmissível que uma empresa concessionária de um serviço prioritário, um serviço essencial, um serviço básico, demore tantos dias para resolver uma situação. Tá? Comunidade de Pau Ferro. É isso aí, comunidade de Pau Ferro, comunidade quilombola. Legal? Então fica aí o registro e a gente espera receber da comunidade, o mais brevemente possível, uma informação de que as equipes da Coelba ou da Sirtec já chegaram por aí para resolver o problema. Ok? Aguardamos. Ô Pedro, bom dia! Aqui é Osmarina de Caldeiras. Ô Osmarina, bom dia, minha querida. Como vai? Obrigado aí pela audiência, viu? Pedro Silva, aqui é Thiago, de Caetité.
aqui mesmo no bairro Santo Antônio. Muito bem, Thiago, tá curtindo o programa por aí, né? Gostaria de ganhar o óculos da Visual Ótica, a melhor ótica da cidade. Grande Thiago, abraço para você e boa sorte. Tá valendo? Tem mais 99907-1007. Pedro, bom dia. Aqui é Flávia de Água Quente, Santa Luzia. Eu quero participar da promoção Visual. Quero ganhar um óculos da melhor ótica da cidade. Abençoada sexta-feira. Valeu, Flávia. Aí de Água Quente, curtindo também a nossa educadora numa boa. Valeu, Flávia. Obrigado pela audiência. Salve, salve. Quem mais tá com a gente aqui, ó? Minha querida Mileide, bom dia, Pedro. Quem... Ah, coloca o meu nome, ou o nome de Mileide, pro sorteio da Visual Ótica, melhor ótica da cidade. Ah, sim, ela pediu pra colocar, mas aí. Oi, Pedro, bom dia, aqui é Maísa. Então é Maísa que tá participando, mas pedindo pra colocar o nome da Mileide. Então, Maísa de Brejinho dos Ametistas, estamos aqui na escuta, Pedro. Se possível, quero ouvir uma música com... Ela bota uma botadinha. É o Igor. Igor. Passou aqui? Não, daqui a pouco a gente lembra, né? Manda um abraço pra minha rainha Simônica. E também para minha irmã mais nova, Mileide. Ah, é o nome dela que tá indo lá pro bolo, né? Então tá bom. Um abraço aí para vocês e obrigado pela audiência. Me lembrei o nome, Igor Ferrari. Eu tava engraçado.

daqui a pouquinho na íntegra o som de Parangolé e Piscirico aqui na nossa programação show, quando toca o pagode, tá? Mas agora deixa eu mandar uma alusão aqui também pra minha querida ouvinte. Cadê o nome dela, show? Pronto, é Irani, tá ligadinho no nosso programa. Oi, Pedro, bom dia, tudo bem? Não participo todos os dias, mas tô sempre na sintonia deste maravilhoso programa, porque adoro muito. Se possível, Pedro, como diz a Zé e Luciano, dedico pra todos que estão na sintonia da Educadora FM. Dedico pra você que é um sensacional comunicador. Muito obrigado, minha querida Irani. Tenha um abençoado e maravilhoso final de semana, bom trabalho, excelente sexta-feira. Beijos da ouvinte de sempre, Irani de Mucambinho. Um abraço pra você, beijo pra você, viu, minha querida Irani?

ao som de Zezé e Luciano, a gente traz Pedras. Voltando lá ao ano de 1995, para você que foi embalado por esse clássico aí, é hora de você reviver aqueles grandes momentos, né? 10h28, bom dia.

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0: Ela, maravilha, né? Eduardo Costa, imagina eu, Parangolá e Pizzerico, quando toca o pagode. Igor Ferrari, bota. E ainda destacamos José e Luciano Pedras. São 10h43, muito bom dia pra você que faz a nossa audiência show. Pra você que tá de férias, né, gente? É isso aí, ó. Pessoal acabou de mergulhar nas férias aí, tá curtindo a nossa programação, muita gente. Ô, Pedro, bom dia, sou o Davi de Lagoinha, município de Lagoa Real. Nós estamos de férias, viu, Pedro? E olha, nós queremos ganhar aí o óculos de sol da Visão Ótica. Ele colocou no plural aqui, bom. Pedro, olha só, quero mandar alô para meus pais Cida e Júnior, também para minha irmãzinha Júlia. Amanhã vai completar 10 meses de vida. Amanhã a Júlia vai estar mêsversariando, né? É isso aí, 10 meses. Ô Júlia, super beijo para você, viu, princesinha? Que Deus continue abençoando fortemente aí a sua vida. Hein, Davi? Então você tá de férias, né? Curtindo a nossa educadora numa boa. Salve, salve. Bom, quem também está lá em Lagoa Real, só que lá em Lagoa do Rocha, município de Lagoa Real, é a Leliane. Ela, Pedro, se possível, gostaria de ouvir Duzentão com as Donas do Bar. Valeu, Leliane. Super beijo pra você, minha querida. Obrigado pela audiência. Salve, salve, numa boa. Bom, então já que a Leliane pediu, elas estão pintando aí depois.

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0: vamos nessa, abraçando você e desejando que a sua manhã de sexta-feira continue sendo super bacana, né? Olá, Pedro, gostaria de mandar os parabéns para o meu, para uma pessoa muito especial, meu sobrinho e afilhado Arthur, que está completando 14 anos de vida hoje. Que esse novo ciclo seja incrível, cheio de alegria, saúde e muitas conquistas. Que Deus o ilumine e proteja sempre. Saiba que tenho muito orgulho de você, Arthur. Estou sempre torcendo pelo seu sucesso. Aproveite muito o seu dia. Parabéns e felicidades da sua tia e madrinha Ana Lúcia. E parabéns, portanto, para você, viu, Arthur? Muitas felicidades e muitos anos de vida. Hoje completando 14 anos. Que a sua vida continue sendo abençoada pelo nosso Deus. Muito bem, o Pedro passando aqui para desejar um ótimo dia e dizer que estou sempre na escuta. A próxima música eu ofereço para o meu esposo Zeca, meu filho Fabrício e todos os meus irmãos e familiares. Sou Arlene de Tanque Novo, Bahia. Valeu, Arlene, um abração para você. Obrigado aí pela audiência, viu? Salve, salve, sintonia. Quem mais está com a gente aqui no 99907-1007? Oi, bom dia.
1: Silva, que é Lucimar da Fazenda Capão.
0: Oi, Lucimar. Tudo bem, Lucimar?
1: Ei, Pedro, gostaria que você rodasse os parabéns aí pro meu esposo Aldo, que está de data nova hoje. Certo. Desejo a ele muitas felicidades, muita saúde, que Deus continue abençoando a vida dele, guiando os passos e abrindo as portas. Muita proteção divina na vida dele, muita luz. Coloca aí qualquer música de Eduardo Costa. Uma abençoada quarta, sexta-feira para todos nós, Pedro.
0: Valeu, Lucimar. Um abração para você. Parabéns aí para o Aldo, né? Está aniversariando o esposo dela hoje, portanto, recebendo os cumprimentos de todos os familiares, de todos os amigos e de todos nós aqui do show, viu, Aldo? Parabéns, felicidade. Josefina de Água Quente tá ligadinha no programa também, não é isso, Josefina? Obrigado aí pela audiência. Mandar um alusão aqui também para o pessoal. O Pedro, manda um alô para nós aqui. Em Lagoa do Mato. Valeu, Pedro. Obrigado por me atender. Tá certo, então. Bom dia, salve, salve, sintonia. Não carimbou o nome ali, mas para você que mandou mensagem e tá aí curtindo o programa em Lagoa do Mato, aquele abraço e obrigado pela audiência. Ô, Pedro... Aqui é Cleide de Itaboca, manda um alô para nós, estamos ligados aqui no programa também. Valeu, Cleide, um abraço para você, para toda a galera por aí, viu? Lucilene de Cachoeirinha tá com a gente também, curtindo a programação show. Valeu, Lucilene, aquele abraço. Quem mais tá com a gente aqui no 99907-1007, bom dia.
2: Bom dia, Pedro, tudo bem? E aí, como está a nossa querida Caetité?
0: Frio
2: pra caramba, Pedro, viu, minha amiga? Passando aqui para parabenizar o meu cunhado e compadre Aldo de Capão e Gaporã.
0: Certo.
2: Pelo seu aniversário, que Deus abençoe constantemente a sua vida, com muita saúde e grandes realizações. Meu compadre Aldo, o aniversário é seu, mas a alegria são de todos nós. Um abraço, que tenha um dia abençoado por Deus. De Lucilene, de Curralinho, Tanque Novo, para o seu compadre Aldo, em Capão e Gaporã.
0: Valeu, Lucilene, um abração para você, parabéns mais uma vez. O Aldo, a gente já tinha falado dele aqui hoje, né? A Lucimar, a esposa dele, já tinha citado aqui, falado do aniversário. Agora a Lucilene está lá em Tanque Novo, lá em Curralinho, acompanhando a nossa programação. É isso aí, parabéns e muitas felicidades. E olha só, o Amado Batista vem. Ela pediu o som do Amado Batista, foi isso?
2: Ofereço uma música de Amado Batista que ele gosta muito.
0: Pronto.
2: Tudo isso e muito mais são os votos de Lucilene, José Maria e Luiz. De Curralinho, Tanque Novo.
0: Valeu, Lucilene. Isso aí, 11:16, Brasil.

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8: 11:37.

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2: Nota de falecimento, Maria Junqueira da Silva. Nenzinha de Anezão. Os filhos José Correia, Maria de Lourdes Junqueira e Ivan Silva. Os netos Cleide, José Cláudio, Karina, Priscila e Patrícia. Bisnetos e demais familiares comunicam com pesar o falecimento de Maria Junqueira da Silva. Nenzinha de Anezão. O corpo está sendo velado na igreja de Nossa Senhora do Carmo, no Lamarão. E o sepultamento será hoje, às 3 horas da tarde, no cemitério Ladeira da Saudade. Os familiares agradecem a todos pelo ato de solidariedade cristã.
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Beleza, Brasil, voltando pra fechar o show, gente. Olha, muito obrigado a todas as pessoas que participaram da promoção ao longo desta semana em nome da Visual Ótica, tá? E já temos aqui o nome do ganhador, isso mesmo, é o Leonardo Santos. Ele não colocou o endereço, também não era uma solicitação nossa aqui, o endereço e tal. Mas tá aí, Leonardo Santos, o contato dele é 99974, final 19. Viu, Leonardo? Leonardo Santos, 99974, final 19. Pode passar aqui na emissora, pegar a autorização e em seguida dirigir-se à Visual Ótica para pegar o seu prêmio, seu lindo óculos de sol. Segunda-feira a gente lança mais uma promoção, valendo para mais uma semana. Tá certinho? Muito bem, deixa eu mandar um abraço aqui para... Pronto, deixa eu ver o nome dela aqui, a Mari, né? A Mari tá dizendo o seguinte: ô Pedro, gostaria de parabenizar o meu filho Arthur pela passagem de mais um ano de vida. Desejo a ele um feliz aniversário com muita saúde, paz, amor e fé. Que Jesus continue a protegê-lo e dizer que nós o amamos muito. Oferecemos a ele a música de Edson Hudson, Foi Deus. Parabéns, amor. Meu, parabéns, Arthur, meu amor. São os desejos da sua mãe Mari, do seu pai Júnior e da sua irmã Maria Júlia. Valeu então, Mari, um abraço pra você, parabéns pro Arthur, que hoje tá de data nova, né, Arthur? Felicidades sempre, sempre. Beleza, e ela pediu o som de Edson Hudson, e é com esse som que a gente fecha o show de hoje. Feliz final de semana a todos, se Deus quiser, na segunda a gente volta e volta com tudo. Um abraço e até lá, tchau. Edson Hudson, Foi Deus.

Não, a festa, a tela, que foi convidada por Deus, a própria voz, a invencibilidade de todos nós, da Caramba, de Caramba, e de toda a diocese de Caetité. Já amanhecemos o dia com a alvorada, a senhora Santana, percorrendo as ruas de nossa cidade, com o repicar dos sinos, muitos mortos e muitos vivas. Neste momento, agradecemos a Deus por mais um ano, por mais uma festa que estamos iniciando. Viva a senhora Santana! São Falsa Padroeira, viva Caetité, viva as nossas famílias!

0: 19:30. Vamos participando da primeira grade de Londrina, em honra à nossa padroeira, Senhora Santana. Vamos com o tema: rede, fecundos e multiplicados. Tema central da nossa festa para o ano de 2026. Família, dom ou criança. Estamos todos preparados para participarmos e colaborarmos o máximo, doarmos o máximo que temos de todos e cada um de nós, por amor a Deus e pela a devoção que temos à nossa excelsa padroeira, Senhora Santana. O cortejo desta noite sairá às 18:30 da rua Novo Horizonte. E logo mais às 19:30, a solene celebração presidida pelo nosso bispo Dom José Roberto Silva Carvalho. Voltemos aos nossos estudos.
1: Bênção dos alimentos. Em nome do Pai, do Filho e do Espírito Santo. Nós vos agradecemos, Senhor, pelo alimento que tiveste a bondade de nos dar. Vós que pela abundância e riqueza dos vossos dons alimentais todos os seres vivos, abençoai este alimento que vamos tomar para somente conservar a saúde e a vida do nosso corpo, a fim de podermos servir-vos como mereceis. Por nosso Senhor Jesus Cristo, vosso Filho, na unidade do Espírito Santo. Amém.
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Oi, minha gente, boa tarde, muito boa tarde, são 12 horas e 13 minutos, 12 e 13, nós estamos começando mais um programa do Sindicato, aqui pela Educadora 100,7 FM. Nosso abraço e nosso carinho a todos vocês, ouvintes do campo e da cidade, o pessoal que nos acompanha em outros estados, né, através da rádio e também através da internet. É muito bom poder contar com a audiência de todos vocês. Hoje no nosso programa nós teremos músicas, teremos informações, teremos um sorteio, né? O sorteio que é em benefício ao tratamento médico do Ibrahim Oliveira, lá de Maniaçu. A gente tá aqui com os bilhetinhos do sorteio e o sorteio é de uma novilha, né? A família dele deixou aqui pra gente fazer o sorteio, então é o sorteio de uma novilha e logo mais a gente vai fazer esse sorteio. Nós teremos a participação de Paulo Sérgio, que está vindo aqui para falar com a gente sobre, trazendo algumas informações e vai falar sobre o Seminário da Agricultura Familiar, né? O seminário está sendo promovido pelo Sindicato dos Trabalhadores Rurais e os nossos parceiros, que vai acontecer amanhã. Então, Paulo vai estar aqui daqui a pouco trazendo informações. A gente vai falar um pouquinho também sobre a questão do golpe que tentaram dar aí nas pessoas, né? Nas comunidades rurais, usando o nome de Paulo. Então, assim, fiquem atentos aí que a gente tem muitas informações importantes para vocês nessa tarde de hoje. A gente vai às 13 horas e vamos começar com a nossa primeira música da tarde. Não é isso, meu amigo Davi? Daqui a pouquinho a gente volta.

0: voltamos. Deixa me ver. Você tá me ouvindo bem, Davi? Porque eu tô achando que eu tô meio fora do negócio aqui. Gente, deixa me ver aqui que a gente tem algumas informações para passar para vocês. Na próxima semana, na verdade, na primeira semana de agosto, nós temos a sétima FEAF, a Feira da Agricultura Familiar, lá em Caculé, uma das feiras mais esperadas e badaladas do nosso território. E eu me sinto muito honrada em dizer que faço parte desses momentos lá. E na próxima semana, o pessoal vai estar aqui falando com a gente, né? Trazendo mais informações sobre a FEAF, mas de antemão eu já faço o convite a todos vocês, os nossos ouvintes aqui da cidade, os ouvintes de todas as comunidades rurais, que participem da FEAF. É um momento extremamente importante para a agricultura familiar. E aí a gente está com essa data de 7, 8 e 9 de agosto, lá em Caculé. Vai ser lindo, como todos os anos é. Esse ano teremos um espaço diferente, mas o pessoal vai falar muito mais sobre isso na próxima semana, que a gente já fez o convite para a galera vir para cá para conversar com a gente sobre a sétima FEAF. E aí, daqui a pouquinho, Paulo está chegando aí para a gente conversar sobre algumas questões aqui e falar também sobre o seminário que vai acontecer amanhã, né, lá na UNEB. Deixa eu ver aqui que está chegando mensagem. Opa! Vamos botar esse telefone para carregar, porque senão eu não consigo ler as mensagens de vocês. Passa aqui por cima, ó.
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0: Azul. Pronto, obrigada, amiga. A bichinha não pode nem almoçar em paz, oh meu Deus. Né? E tá chupando laranja. Obrigada, Lene. Aqui a gente perturba a vida de todo mundo nessa rádio, gente. Pelo amor de Deus. A pobre da Marlene almoçando e a gente endoidando atrás do telefone, não foi? Tu que acha? Sumiu no meio do mundo. Bom, deixa eu ver a mensagem aqui. Eu, Ed e meu esposo Antônio, através do programa do sindicato, eu quero agradecer todas as pessoas que contribuíram no leilão que foi realizado no último domingo no Clube Almeida. Muito obrigada a todos, que Deus abençoe. Só ele que dará recompensa. Nós fizemos uma quantia boa, graças a Deus. Olha que maravilha, né? É uma ajuda boa para o tratamento da minha sobrinha, Maria, que sofreu um AVC, mas graças a Deus ela está se recuperando. Que bom, viu, Ed? Deus abençoe que a sua sobrinha continue melhorando cada vez mais. E que bom, né, que o pessoal conseguiu ajudar vocês aí na arrecadação desses valores para poder contribuir com o tratamento dela. Um abraço para vocês. E o programa do sindicato estará sempre à disposição, viu? Deixa eu ver aqui se tem mais mensagens. Os áudios eu vou tentar ver se a gente consegue ouvir depois, viu, minha gente? Vocês que mandaram áudio. Tem aqui um convite. Eu venho através deste convidar a todos e todas para o Arraiá da Paixão Nordestina, que acontecerá no dia 18 de julho na comunidade de Tamboril, Maniaçu, a partir das 20 horas. E logo após a quadrilha, haverá um animado forró com a banda Playboys do Forró e Genilson Lopes. A sonorização ficará por conta do Paredão BS. Convido você e toda a sua equipe para prestigiar o nosso evento. Opa, muito obrigada, viu, amigo? Foi aí o Hélio que mandou aqui pra gente. Obrigada, Hélio, pelo convite. E todos estão convidados aí a participar. Amanhã, né? 18, não é isso? Amanhã? Pronto, então amanhã como é que o pessoal fala? O palco que o pessoal fala? O palco é no Tamboril. Que o pessoal não tem mania de falar assim, tal lugar é o palco. É o palco? Então pronto, aí ó, é em Tamboril. Tamboril de Maniaçu, a partir das 20 horas, o coro vai comer lá, ó. Playboys do Forró, Genilson Lopes. Tá aí o convite. Deixa eu ver se tem mais algum outro recadinho aqui. Dia 19, rapaz, exatamente. Gente, olha só, o desfile de carros de bois vai acontecer no próximo domingo, dia 19. Início que horas, Davi? Às 9 horas, né? Então, a missa já é depois. Depois da procissão tem a missa, com a bênção dos carreiros aí. Todos os anos é uma festa linda. E eu já vi ali com Marlene, que ela falou que tem mais de 300 carreiros inscritos, né, Davi? Graças a Deus. Todo ano a festa aumenta um pouquinho mais. Então, graças a Deus, né? Todo mundo está convidado a participar dessa bonita festa, né? Uma tradição muito importante. Exatamente, a cultura viva do nosso município. Aproveitando, iniciou hoje os festejos de Santana também, né? Com o novenário. A Rádio Educadora tá com a stand lá, né, Davi? Inclusive, tem aqui uma raspadinha aqui, gente. Raspadinha da Educadora Santana. Raspou, achou, ganhou. Se achar o símbolozinho, você ganha.
2: É, e se parecer, não foi dessa vez.
0: Ah, é porque não foi mesmo, vai ser no ano que vem, né, Davi?
2: Só pode jogar uma vez.
0: Você tem, não, é grátis, Davi? Você ganha raspadinha de grátis? Então, pronto. Você... Aqui, ó, você, ó, primeiro você vai fazer o seguinte, você vai passar lá na estande da Rádio Educadora, vai pegar uma raspadinha de graça, vai raspar e verificar. Se tiver o símbolo da rádio, eita, você ganhou um prêmio. Vai ter, esse aqui tá escrito, prêmio, esse prêmio aqui é pra esse bichinho, esse foi do ano passado. Aí vai ter um prêmio aqui, você vai receber um prêmio. Se não sair nada e dizer assim... Não foi dessa vez? Aí você vai aqui atrás, coloca seu nome, porque vai ter um outro sorteio. Você vai ter a oportunidade de participar de um novo sorteio pra ganhar outro brinde lá, né? Pronto, é isso. Então, sucesso demais essa Rádio Educadora, gente. A melhor da Bahia tá aqui. Mas pra participar, não é aqui na rádio, não. Vocês vão participar pegando lá na estande da Rádio Educadora, que vai ficar na praça. Da lateral da catedral, não é isso, Davi? Muito bem, começou o novenário de Santana, participem. Eu sei que tá um pouquinho frio, mas aí a gente vai pras alvoradas, né, minha gente? Hoje eu acordei já ouvindo a alvorada, ó. Foi. Só sucesso. Temos um convite aqui. Os casais festeiros Dego e Nalva, Zezinho e Ednalva, juntamente com a comunidade de Jatobazinho, convida a todos para uma reza com leilões que acontecerá dia 1º de agosto às 20 horas na Casa de Farinha. Pedimos a colaboração de todos doando e arrematando leilões, pois a renda será em benefício aos festejos do Bom Jesus. Desde já, a comunidade agradece a presença e colaboração de todos. Anunciamos aí então os festejos do Bom Jesus. Deixa eu ver aqui, esse aqui acho que eu já li, já, esse já foi. Tem mais um aqui, deixa eu ver. Ednalva mandou novamente, mas é o que eu acabei de ler.
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0: Cadê? Nós vamos, deixa eu ver aqui, são 12 horas e 25 minutos, 12h25. Deixa eu dar uma olhadinha no meu telefone aqui, Davi, porque vai que tem alguma coisa no meu lá, né? Não temos nada aqui agora. Deixa eu mandar um abraço para minha querida amiga Dona Ni, que está lá em Manuel Vicente ouvindo nosso programa. Está feliz da vida porque a sua sobrinha chegou, os sobrinhos estão lá, tá fazendo a visita e fazendo companhia para Dona Ni lá. Isso tá deixando ela muito feliz.

0: e seu Pereira lá no Palmital, que tá sempre ligadinho conosco. Um beijo pra vocês. Dona Bela e seu Rosa lá em Curicaca, tá sempre ligadinho conosco, ouvindo o nosso programa. Pra Andréia, minha prima, lá em Barreiro, seu esposo Valdir, pra Bianca, pro pequeno Gregory. Um beijo pra vocês, obrigada pela audiência aqui no nosso programa. A gente vai ouvir a próxima música e daqui a pouquinho a gente volta. Vamos lá, Davi, nós temos uma próxima e já é prontinha. Manda bala que daqui a pouco a gente volta.
1: Meio-dia e 28.

0: Opa, voltamos. E são 12 horas e 30 minutos. E como eu anunciei para vocês, Paulo já está aqui conosco, acabou de chegar. E aí a gente já vai bater um papo com o Paulo. Paulo tem informações importantes para trazer para vocês aí, né? E aí a gente pede a atenção de todos vocês para essa nossa conversa de agora. Bom dia, Paulo. Bem-vindo de volta ao nosso programa. Pode ficar à vontade.
1: Bom dia, Patrícia. Bom dia, nosso sonoplasta. Bom dia a todos os ouvintes do programa do sindicato. Para mim, Patrícia, é uma satisfação enorme poder voltar aqui. E sem sombra de dúvida, hoje para fazer alguns esclarecimentos, Patrícia, acerca do ocorrido ali, né, do dia de ontem. Eu sei, primeiro já quero agradecer muitas pessoas que fizeram o contato. É assim que os primeiros momentos no dia de ontem, né, a gente recebe essa notícia. Então eu estou aqui hoje para tranquilizar principalmente o nome do Sindicato dos Trabalhadores Rurais Caetité e principalmente também o meu nome, Patrícia, que assim foi mencionado e vinculado por alguém, se passando ser alguém do Sindicato dos Trabalhadores Rurais de Caetité, Patrícia.
0: Sim. Isso é muito grave, né, Paulo? Ontem a gente ficou todo mundo apavorado, preocupado, porque quando usa o nome do sindicato para lesar os agricultores, isso é muito grave e a gente se preocupa demais, né? Então, ainda bem que o pessoal conhece a gente, né? Sabe como é que a gente trabalha e já entra em contato imediatamente, né? Graças a Deus, né? Que as pessoas entendem como é que funciona o trabalho do sindicato e entram em contato. Porque imagina aí, se o pessoal não se importasse tanto, não soubesse como é que o sindicato trabalha, se o sindicato não fosse presente dentro das comunidades, muita gente ia cair nesse golpe,
1: né? Verdade, Patrícia. O sindicato que faz, né, as suas reuniões de base, sim, alertando principalmente os nossos trabalhadores, as nossas trabalhadoras, a população em si em geral, para não fornecer, Patrícia, nenhum modo de documento,
0: sim,
1: né, para as pessoas, muito menos, Patrícia, cartão
0: de uma
1: instituição financeira ali. Jamais o sindicato faz isso solicitando na casa das pessoas. Então, como eu mencionei, ontem eu recebo ali várias informações, várias ligações do que estava uma pessoa se passando pelo, por exemplo, falando que era do sindicato. O sindicato estava ali solicitando a documentação para fazer um cadastro, sendo que quando o sindicato vai...

0: Nas reuniões, vai na reunião, ele não vai ali, Patrícia, de casa em casa, fazer cadastro. E primeiramente, todo mundo conhece quem são o diretor do Sindicato dos Trabalhadores Rurais.
1: O sindicato não manda terceiro fazer serviço.
0: Exatamente, nem tem autorização, ainda mais lesionar os nossos trabalhadores, nossas trabalhadoras. Isso vale, Patrícia. Reforçar, assim como usou o nome do sindicato, pode usar o nome de qualquer um outro órgão, dizendo que é alguém.
1: Certeza.
0: E o correto, gente, às vezes você não abrir porta para pessoas que não conhece. O correto é não fornecer a documentação. Mas eu quero agradecer, Patrícia, as pessoas que fizeram o contato, que ajudaram a divulgar. E sim, sem sombra de dúvida, Patrícia, as autoridades competentes estão tomando essas providências, todas as providências cabíveis. Elas estão sendo tomadas, estão sendo adotadas, está na mão, por exemplo, das autoridades. Sim. E com fé em Deus vai pegar as pessoas que estão fazendo isso, né? Lesionando as pessoas, porque isso é golpe, Patrícia, isso é estalanatário. Com as pessoas, fazer assim, usar principalmente das nossas pessoas, seja ela do campo, seja ela da cidade, em qualquer lugar. E o sindicato é uma entidade que combate, Patrícia. Sim. Sempre essa questão orientando e assim, tomar muito cuidado, gente. Está acontecendo isso que foi de casa em casa, mas tomar cuidado também, Patrícia, pelo celular, alguma mensagem que você recebe. Sim. O sindicato sempre está orientando, orienta aqui no programa, orienta na base, foi mais, Patrícia, de 60 reuniões esse ano nas comunidades orientando, Patrícia. Verdade. E aí pessoas fazem o contato, ó, Paulo, bem vocês sempre orientando, não receber desconhecido na casa de vocês, não fornecer os dados de vocês, para quem vocês não conhecem. Então, assim, não poderia, Patrícia, como foi mencionada a entidade em meu nome, de vir aqui no programa do sindicato mais uma vez, Patrícia, fazer esse esclarecimento, agradecer a rádio também, a educadora, ontem fiz uma participação assim que soube aqui no programa de Pedro Silva. E eu sempre tenho dito, Patrícia, que a informação, ela tem que chegar a informação verdadeira, né? Para as pessoas ali. E agradecer também, eu quero agradecer aqui em público, Patrícia, hoje a Paulo Souza, que fez o contato também no programa pela manhã, se eu queria gravar um áudio, se queria fazer a participação, porque esse é o papel importante, Patrícia, da comunicação. E por isso que a rádio, ela tem essa credibilidade, tem essa transparência de fazer. Porque eu sempre tenho dito, Patrícia, quando alguém vai dar uma notícia, checa primeiro, vai na fonte real antes de você soltar uma matéria.
1: Claro.
0: Eu sempre fiz assim, sempre agi, porque o profissionalismo, seja ele numa emissora, seja ele num site, ele tem, Patrícia, que buscar informação. Eu vou buscar ali da família, eu vou buscar ali, por exemplo, de quem está sendo envolvido, qual é o teor, da causa, por exemplo, para saber a real, para você soltar uma matéria, para você soltar uma notícia. Então, assim, Patrícia, eu venho aqui esclarecer a todos e a todas com relação a isso. Tome bastante cuidado e agradecer de coração a cada pessoa que mandou a mensagem, também falando do nosso sindicato, da transparência que tem, Patrícia, e também com relação à minha pessoa. Como eu mencionei, as medidas estão sendo tomadas e com a fé em Deus vai chegar, assim, na essa pessoa que está usando de má fé aí, usando o nome da entidade. E assim, Patrícia, eu já tive notícia ontem que não só foi, por exemplo, em Caetité, e também
1: tá
0: outros municípios usando o nome de sindicato. Talvez mencionou, Paulo, talvez o senhor pode ter perguntado, Paulo, poderia perguntar se era qualquer outra pessoa.
1: Sim.
0: Do sindicato. Então, que sirva de alerta, porque eu sei que esse programa tem, Patrícia, sem sombra de dúvida, audiência em vários municípios. Então, vocês que estão nos ouvindo, estão nos acompanhando, chegou um estranho desse pedindo documento, denuncie, ligue para a polícia, 190. Faça isso, esse é o papel de vocês que está aí. Faça fotografia, por exemplo, que é importante, Patrícia, se está num veículo, onde é que esteja, para isso facilita também nas buscas, Patrícia, das autoridades. Então,
1: sim,
0: não poderia, mais uma vez, deixar de vir aqui nesse programa, estar fazendo esse esclarecimento para os nossos ouvintes, principalmente para os nossos agricultores e as nossas agricultoras aqui do município de Caetité, Patrícia.
1: É isso, Paulo. A gente sempre alertou, a gente sempre alerta, é um trabalho nosso. E principalmente são alertas que o foco deles, né, o alvo deles, são os aposentados.
0: Uhum.
1: Né? E aí, porque eles sabem que são pessoas que têm o dinheiro certo todo mês. Então, por que que a gente sempre falou um pouco mais, né, com mais atenção para os aposentados? Além de na grande maioria estarem sozinhos em casa, são pessoas de mais idade, são aquelas pessoas que têm o dinheiro certo todo mês. Na época do golpe, né, do INSS, o sindicato fez o quê? bateu para as comunidades, veio aqui para o programa, a gente foi alertando sobre essa questão, porque a gente precisa proteger o trabalhador rural. A gente precisa proteger aquela categoria que a gente defende, né? Então, se a gente não tivesse feito esse trabalho de ir para as comunidades, de informar, de mostrar para as pessoas quem é aquelas pessoas que trabalham dentro do sindicato, de explicar que a gente não manda desconhecidos para casa de ninguém, muita coisa ruim teria acontecido já, né, Paulo? Esse cidadão aí, por exemplo, não, cidadão não, né? Esse meliante, esse meliante, por exemplo, teria feito um arrastão nas comunidades.
0: Sim, sim, Patrícia.
1: Porque as pessoas iam confiar achando que foi a gente que mandou.
0: Verdade, né? Quando você fala, imagina se a gente não faz essa explicação orientando.
1: Sim.
0: E o quanto é importante, Patrícia, quando o sindicato está na base, as pessoas participar das reuniões.
1: Das reuniões,
0: Patrícia.
1: Exatamente.
0: Porque nas reuniões que está ali, está orientando, está esclarecendo,
1: tirando dúvidas
0: das pessoas.
1: Tudo.
0: E olha que a gente tem feito isso constantemente. Às vezes as pessoas que entram em contato com a gente também faz orientar. Então, isso é importante, porque o papel do sindicato é esse, é estar orientando, é estar defendendo o direito dos trabalhadores. E segundo a filha do senhor, que assim, quando ela soube o ocorrido, Patrícia, que mostrou a minha foto para o pai dela, não foi esse aqui não, falou, foi golpe. O senhor
1: ela
0: acabou
1: já caindo percebeu.
0: Em golpe, já percebeu imediato ali. Então, assim, a gente tenha todo o cuidado e ainda alerta uma outra coisa, Patrícia. Quando a gente fala das redes sociais, com essas inteligências artificiais, tem que tomar muito cuidado com relação a tudo isso que...
1: Faz alteração, tá...
0: Exatamente.
1: Imagens.
0: Exatamente.
1: É muito perigoso.
0: E quando você fala, principalmente do nosso público, dos aposentados, a gente já sabe que quanto é difícil a vida ali, de todo mundo é difícil, do agricultor, da agricultora, que está ali batalha para adquirir o seu benefício da aposentadoria, ainda ter pessoas fazendo, usando desse tipo, lesionando as pessoas. Então, o que eu espero é que a justiça, ela vai ser feita, eu não tenho dúvida disso, Patrícia,
1: sim,
0: que
1: com
0: sombra
1: certeza.
0: De dúvida vai estar aí, esse aí, ou mais cedo ou mais tarde, ele vai estar, assim, sem sombra de dúvida, prestando conta ali para as autoridades. Tá?
1: Com certeza, com certeza. Então, assim, de antemão, a gente já deixa muito claro para as pessoas que nós do sindicato, né, a equipe do sindicato toda, que você já conhece, Paulo, que Paulo agora está um pouco mais na Cressol, né, que aí já tem essa questão, mas independente disso, Paulo é muito conhecido como Paulo do sindicato.
0: Sim.
1: Aí tem Paulo, tem Daiane, tem Fernanda, tem Joel, Nozinalva, tem Benedito, tem seu Pedro, tem seu Hermes.
0: Isso.
1: As duas Fernandas. Você já conhece essas pessoas.
0: Uhum.
1: Se nenhuma dessas pessoas chegarem na casa de vocês e chegar alguém dizendo que foi a mando dessas pessoas, é mentira. Não confie. O sindicato não faz trabalho terceirizado. O sindicato sai toda semana para ir para as comunidades, finais de semana. A gente até comenta que a nossa vida é mais com o povo do que com nossa família. Então, a equipe sai para as comunidades porque a gente prefere fazer esse trabalho diante de vocês, falando com vocês. Então, a equipe do sindicato não manda outras pessoas procurar nenhum de vocês em suas casas. Chegou alguém falando em nome do sindicato que não seja as pessoas que você já conhece, que trabalha dentro do sindicato, nem deixe passar para dentro da casa de vocês. Não deixe passar dentro entrar na porta da casa de vocês, porque isso é golpe. Ligou, falou que foi o sindicato que mandou ligar, entre em contato primeiro com alguém do sindicato, pergunta, vocês mandaram mensagem para mim aqui, vocês ligaram para mim, não vá passar endereço, não vá passar documento, telefone, nada. Primeiro porque o sindicato não pede documento por telefone, né? A gente faz contato com vocês e pede para vir na sede conversar com a gente. Olha, vamos lá, a gente precisa resolver tal coisa, vem aqui na sede e vamos resolver tal problema de tal documento seu. É assim que o sindicato faz. Mas falar que manda a foto do documento aqui, não mande não, porque os golpes na internet estão para todos os lados e a gente precisa frear isso, né? A gente precisa proteger vocês desse tipo de situação.
0: Verdade, Patrícia. E o sindicato, eu volto a dizer, é uma entidade que faz um trabalho muito sério há muitos anos, desde 78, dentro do município de Caetité, na Bahia aqui, é um dos sindicatos mais atuantes e que tem um trabalho prestado, revelante, que traz, por exemplo, a questão de um trabalho de base forte, que traz, por exemplo, a questão de todas essas políticas públicas para os nossos agricultores, as nossas agricultoras familiares. Então, assim, graças a Deus, ninguém nunca viu o sindicato envolvido em qualquer uma outra questão de histórico. Então, qualquer coisa que chegar em nome do sindicato, ou em nome de qualquer diretor ou ex-diretor do sindicato, vocês podem ter certeza que o sindicato não faz isso. Então, assim, entre em contato com o sindicato, Se for ver o que é golpe, denuncia, liga para 190 para a polícia, porque esse é o papel de vocês, e ficar muito atento. Se chegou algum suspeito, tira foto se estiver de veículo. Então, é uma orientação também importante para vocês que estão nos acompanhando, que estão nos ouvindo nesse momento. Então, Patrícia, eu deixo aqui também à disposição para qualquer dúvida, qualquer esclarecimento. E, na verdade, Patrícia, sempre vou estar à disposição do nosso povo e da nossa gente, porque esse é o trabalho da gente, de estar no meio das pessoas, de estar ali esclarecendo e estar combatendo esse tipo de coisa, que isso não pode estar acontecendo, Patrícia, de forma alguma.
1: Paulo, ó, Vânia, nossa amiga Vânia, lá do presidente do sindicato de Igaporã, ela mandou mensagem aqui agora. Esse meliante passou em Igaporã e usou o nome de Paulo.
0: Tá vendo?
1: Então, e um senhorzinho, ele pegou os documentos de um senhorzinho. Aí no dia seguinte ela disse que o senhorzinho procurou o sindicato por Paulo. E aí ele descobriu, né, que havia caído num golpe.
0: Então, é o que está acontecendo. Igual o Riacho Santana não usou o nome, mas teve informação de fonte segura que Riacho Santana também, no chaveiro branco, rodando, e também chegou a pegar documento. É tanto que o sindicato lá fez um card também, está divulgando. Então, assim, todo o pessoal que está ouvindo, está acompanhando, isso é importante, Patrícia, e divulgando. E as redes sociais, ela ajuda muito hoje, Patrícia, porque chega muito rápido a notícia para todos nós. Então, vocês que estão nos ouvindo, estão nos acompanhando, com as características que já foi passada, tira foto, manda para a polícia, porque eles vão tomar as devidas providências cabíveis, Patrícia. Isso serve, como passou nessas três regiões que nós estamos sabendo, Patrícia, possa ser que está passando também em outras regiões. Então, é importante essas informações chegar para todos nós, e nós aqui, através do programa do sindicato, através dos meios de comunicação, tá orientando o nosso povo e a nossa gente.
1: É isso, a gente sempre faz questão de falar, e é bom que a gente tenha esse contato com as outras cidades, Paulo, os outros sindicatos, porque se passa por lá, aí o pessoal já entra em contato com a gente avisando da mesma forma, para a gente conseguir alertar as pessoas das outras cidades também, né?
0: Exato, ontem, Patrícia,
1: é uma rede de apoio
0: aqui,
1: no
0: dessa
1: caso.
0: Região aqui, você pega aqui Mortugaba, Rio do Antônio, perguntando se era verídico, quando viu aquele card, né? Então eu falei assim, não, é verídico, procede. Então, assim, falou, não, porque a gente vai alertar o nosso povo aqui. Então, essa rede que você falou é uma rede de apoio mesmo, e o foco parece que está sendo voltado nessas três regiões, como o nosso alô, voltado para os trabalhadores rurais. Nós sabemos que tem a questão, Patrícia, de estar fazendo prova de vida, essas coisas, mas, por exemplo, ninguém, sindicato não sai ligando, INSS não sai ligando para ninguém.
1: Com certeza.
0: Então, tem banco não sai ligando para ninguém, então tem que tomar muito cuidado com a informação, porque muitos vão recebendo aí, e às vezes quando vai ver ali, Patrícia, não é nem verídico ali.
1: Sim.
0: Porque é o que está cheio hoje de coisa falsa, é muita coisa. Então, gente, todo cuidado é pouco para vocês. Não clique em link, não abra a porta da casa de vocês para desconhecido que vocês não conhecem. Então, essa é a nossa orientação quanto sindicato também, Patrícia.
1: É isso, Paulo. É importante você fazer esses. Vim você pessoalmente falar aqui para os nossos ouvintes, para que as pessoas entendam que realmente não foi você, que realmente não foi o sindicato que fez esse tipo de ação nas comunidades. A gente vai sempre alertando. Teve qualquer dúvida, liga lá no sindicato, manda uma mensagem no WhatsApp, que o pessoal está lá disponível para atender todo mundo, tirar as dúvidas. Participem das reuniões, não deixem de participar. Tem reunião na sua comunidade ou na comunidade vizinha, corra lá um pouquinho. O pessoal não demora tanto assim nas reuniões, né, Paulo?
0: Não,
1: as reuniões do sindicato não são
0: rápido.
1: Tão demoradas, mas são o tempo suficiente para passar as informações para vocês. Então, não deixe de participar das reuniões, dos encontros que o sindicato faz na comunidade, porque é onde a gente consegue tirar todas as dúvidas que vocês têm, né? Então, fica aí esse alerta. E qualquer coisa, qualquer novidade, faça contato primeiro com o sindicato. Antes de fazer qualquer coisa, entre em contato com o sindicato, com qualquer um dos que faz parte da equipe do sindicato, para vocês não caírem em golpes.
0: Certinho,
1: né?
0: Patrícia. Mais uma vez, agradecer imensamente também a todas as pessoas que mandam mensagem de apoio,
1: sim,
0: que sabe da procedência.
1: Pessoal preocupa, né, Paulo?
0: Isso, do nosso sindicato. E falando mesmo, tem que tomar as providências cabíveis, porque a gente conhece e sabe do trabalho e sabe da procedência de cada um de vocês que trabalha dentro do Sindicato dos Trabalhadores Rurais de Caxité. Então, isso para a gente é muito importante para todos nós, é o esclarecimento e a dúvida. E eu sempre sou daquele. Toda vez que precisar de vir dar algum esclarecimento, eu vou vir uma, duas, três, quatro, cinco mil vezes que for necessário, e sempre agir daquela forma, Patrícia, de buscar a verdade sempre, de estar buscando as autoridades. Eu sempre agi dessa forma e Sim. vou estar agindo da melhor forma e da melhor maneira possível, esclarecendo qualquer dúvida para toda a nossa população e para a nossa gente. Então, assim, que Deus abençoe, desejar a todos aí um bom final de semana e assim que precisar e for necessário, eu voltarei aqui para qualquer esclarecimento, qualquer dúvida também em prol da nossa população. Fique com Deus, até a próxima e tchau.
1: Valeu, Paulo. Obrigada pela sua participação, pelos esclarecimentos. A gente sempre preza pela informação, e esse programa é para isso, é para manter o associado do sindicato, mas também todos aqueles que não são associados ainda, mas que são, né, trabalhadores e trabalhadoras, e que a gente entende que é importante que todos os trabalhadores e trabalhadoras estejam cientes das informações, cientes daquilo que é de direito de cada um, né, para a gente não deixar ninguém desinformado e fora, né, de tudo aquilo que acontece dentro do sindicato. Nós vamos agora, deixa eu mandar um abraço aqui para minha amiga Maria Nilza, lá de Formosa, está ligadinha conosco. Minha amiga Bia, lá em Baixão, para Bilo também, que está nos ouvindo. Minha amiga Cristina, lá da Serra, Tina, está mandando que a gente toque os parabéns para o seu filho Davi, que fez aniversário hoje. Tem os parabéns aí, Davi. Seu xará faz aniversário. Seu xará faz aniversário hoje. Pronto. Enquanto isso, eu vou mandando um abraço aqui para minha amiga Marilene e meu amigo Lau, que está lá ouvindo o nosso programa. Marilene diz que ela está na casa da mãe Carmita e ela pede pra gente mandar um modão para esquentar o frio. Menina, tá frio hoje, né? Mas, rapaz, o negócio tá gelado. Ela manda para todos da Cressol, do sindicato, para mim e para você, Davi. E todos da rádio. Muito obrigada, viu, amiga? Deixa eu ver se tem mais alguém que está mandando mensagem aqui. Davi está providenciando os parabéns para o outro Davi. Enquanto isso, a gente vai vendo aqui as mensagens. Chegou mais um aqui. Manda um alô para nós, Malhada de Baixo e região. Região Viva Santana. É isso? Eu acho que é, né? Elma que mandou mensagem. Um abraço, Elma, para você e para todo o pessoal aí de Malhada de Baixo. Achou os parabéns, querido? Pode, agora. Parabéns pra você. Muito bem, arrasou demais. Davi, vamos fazer um sorteio? Esse é o sorteio. Eu vou pedir Paulo, aproveitar que Paulo tá aqui, eu vou pedir Paulo para pegar o papelzinho aqui pra gente, que é o sorteio de uma novilha, em benefício ao tratamento médico de Ibrahim Oliveira Cardoso, lá de Maniaçu. Paulo, vem cá, Paulo. Fecha o olho. Peraí que eu vou chacoalhar a caixa. Vamos lá. Deixa eu misturar aqui. Ó. E aí você vai pegar acho que é um número ou nome, né? Não sei. É um número ou nome. Pegou, tá cheia, menino. Olha, glória a Deus. Pegou? Tá aqui. Vamos lá. Não, é nome. A pessoa é nome, é o número e nome. Ô, Davi, você deixa o microfone no lugar aqui pra mim, Davi. Que é misericórdia. O ganhador da novilha lá em benefício ao tratamento médico do Ibrahim foi o número 63, é o Marcos Samuel Araújo. Atenção, Marcos Samuel Araújo, você acaba de ganhar uma novilha, viu, querido? Já vou mandar a foto aqui para Maria, para Maria já ficar ciente quem foi o ganhador da novilha, Marcos Samuel Araújo. Tá aqui o sorteio da novilha em benefício ao tratamento médico do Ibrahim. Muito obrigada a todos vocês que compraram aí os bilhetes para ajudar Ibrahim. Deus abençoe cada um de vocês. Eu tenho certeza que a família está muito agradecida. E eu já mandei a foto aqui para Maria, que é do Marcos Samuel Araújo. Atenção, Marcos Samuel Araújo. Não tem endereço, mas aí Maria vai saber quem é. Que comprou aí o bilhete, né, do sorteio. Paulo, você tá aqui ainda, mas é porque assim, a gente falou que amanhã tem um seminário da agricultura familiar, correto? Você não lembrou, né? Mas deixa que eu vou falar aqui, que a gente, né, vai falar, o sindicato tá realizando esse sorteio. O pessoal, é só para dar uma informação para vocês, porque assim, antes a gente fez uma organização com inscrições e o pessoal, a gente já conseguiu todas essas inscrições, né? Tá o pessoal se inscrevendo e aí, como o evento já vai ser amanhã, Então, essas inscrições já se encerraram. Mas é para dar ciência para vocês dos trabalhos que o sindicato vem fazendo em prol da agricultura familiar. Então, assim, esse seminário vai ser um seminário muito importante. Nós vamos estar trazendo para vocês, aqueles que não puderam participar, não puderam fazer as inscrições, nós vamos estar trazendo as informações que foram colocadas. O pessoal está vindo aí de Salvador para falar com a gente, o pessoal do Bahia até, não é isso, Paulo? Já está na cidade, né? Ótimo. Já passaram pelo sindicato, então assim, esse pessoal vai trazer muitas informações para a gente relacionadas à agricultura familiar e a gente vai fazer essa discussão importante amanhã na UNEP. As inscrições já estão encerradas, mas a gente precisa informar para vocês que esse evento está acontecendo, realizado pelo sindicato, para que a gente possa trazer novas discussões junto com as comunidades, tá certo? Deixa eu ver aqui se eu anotei alguma outra coisa. Cadê? Olha, aproveitando que a gente estava falando sobre a questão do golpe, o pessoal está recebendo mensagem em nome do governo federal e essa mensagem é de verdade, viu? Essa mensagem que vocês estão recebendo sobre o Plano Safra 2026-2027 é de verdade. A única coisa que está acontecendo é uma confusãozinha que o pessoal está achando que esse Plano Safra é o Garantia Safra, mas não é. Esse Plano Safra está referente ao Pronaf, ao Agroamigo, a verba que o governo liberou para os empréstimos que o pessoal, né, os agricultores e agricultoras fazem juntamente com o Banco do Nordeste. Então é um montante liberado para que as pessoas possam acessar o crédito, fazer empréstimos para melhorar a sua propriedade, né, fazer aí as suas propostas. Então o Plano Safra, essa mensagem que vocês estão recebendo é relacionada a isso. Não precisa responder, não precisa clicar em nada. Se vocês tiverem interesse em fazer o Agroamigo, procura depois o assessor, né? O assessor está sempre fazendo reuniões nos distritos, vocês fiquem atentos e pode fazer essa solicitação. Mas essa mensagem é só para informar que esse valor o governo já liberou para o Banco do Nordeste poder fazer os empréstimos para vocês, tá certo? Para não ficar, né, aí essa confusão de que... É o quê? Ah, 12h54. Nós já estamos chegando no finalzinho do nosso programa, né, Davi? Então é só para vocês terem ciência sobre isso e que não precisa ter medo. Essa realmente é uma mensagem certa, né? Uma mensagem real. Mas a gente alerta novamente, mesmo que essa seja uma mensagem real, o importante é que quando vocês tiverem dúvidas, entre em contato com o sindicato. Manda mensagem no sindicato, liga, pode passar por lá e pergunte, né, o pessoal, o que está acontecendo, se aquilo é real, porque lá no sindicato consegue ter, né, esse acesso a essas informações com a veracidade dela. Então, antes de fazer qualquer coisa, sendo verdade ou não, procure lá o sindicato que aí o pessoal vai informar para vocês. Gente, a gente está chegando ao final do programa, mas hoje é 17 de julho, hoje é dia de proteção às florestas. Nós temos a maior, né, floresta, que é a floresta amazônica. Então, assim, hoje fala sobre a proteção das florestas e é importante a gente falar muito sobre isso. E a gente sempre tem falado aqui no nosso programa que a proteção do meio ambiente é a proteção da nossa própria vida, né? Tudo que somos, a respiração da nossa vida, o pulsar da nossa vida vem do meio ambiente, vem das florestas, vem das águas, e é importante a gente proteger esse meio que a gente vive, evitando queimadas, evitando poluições, para que a gente tenha uma vida segura, né? São 12h56, nós vamos ficando por aqui. O pessoal que não deu tempo a atender hoje, a gente atende na próxima sexta, né, se Deus quiser. Mas a gente vai ficando por aqui, mandando um abraço a todos vocês, desejando um excelente final de semana, desejando que vocês participem dos novenários de Senhora Santana. A festa está muito bonita, embora tá frio, mas venha se aconchegar todo mundo junto, que vai ser uma festa linda. Domingo, desfile de carro de boi, venham participar conosco, vai ser uma festa linda também. E a gente vai ficando por aqui, voltando na próxima sessão. Um beijo pra vocês e até mais.

0: Obrigado, que pancada, obrigado.
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1: Oi, oi, chegamos. Tudo isso e muito mais. Uma tarde excelente para você, viu? Onde quer que você esteja, nós estamos aí contigo. Aquele dia do seu rádio, está no ar mais uma edição do nosso Clube dos Sócios nesta sexta-feira, dia 17 de julho do ano de 2026. 13h03, vamos iniciando por aqui com você, tá bom? Muito obrigado, Papai do Céu, pela oportunidade que nos dá mais um dia de vida. Muito obrigado a você que nos permite chegar aí na sua casa, no seu trabalho, no seu comércio, enfim, onde quer que você esteja acompanhando a nossa educadora, viu? Mega abraço pra você, um excelente final de semana. Hoje é sexta-feira, não é isso, menina? Com certeza. Hoje é sexta-feira, sextou na nossa semana, uma sexta-feira fria aqui na nossa Caetité, gelada, rapaz, esfriou, né? As temperaturas despencaram aí de ontem pra cá, ontem, anteontem mais ou menos pra cá, e é isso, estamos aí no clima de mês de julho mesmo, o clima de festa de Santana mesmo, né? Todo mundo encapuzado. E assim nós vamos, né, minha gente? Mas tá tudo bem, graças a Deus. Um dia muito especial para nós. Dia 17 de julho, estamos iniciando o novenário em honra à nossa amada padroeira. Em algumas horas, estaremos reunidos na Catedral Senhora Santana para a primeira noite desta grande festa, primeira noite da nossa novena. É, então, não perca tempo não, viu? Às 19h30, celebração da primeira noite do novenário. Hoje, cedinho, às 5 horas da manhã, já tivemos uma bonita alvorada pelas ruas aqui da nossa cidade, né? Com uma participação grandiosa, viu, dos fiéis. Muita gente mesmo conosco percorrendo aí as ruas para louvar a Senhora Santana desde cedinho. Pessoal enfrentando o frio, a neblina, mas estávamos todos juntos, certo? E foi muito bonito. E mais tarde, daqui a pouquinho, a celebração da primeira noite de novena em honra à Senhora Santana. 999-07-1007 para sua participação aqui conosco, viu? Sua mensagem de texto, também sua mensagem de voz, seu áudio de até 30 segundos para participar com a gente. Tô te esperando. Abra o sorriso, venha ser feliz, é fim de semana de novo.

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1: Sexta-feira na sua programação, fechando nossa semana, né, minha gente? Olha, curtimos por aqui Paula Fernandes e Almir Sater. É, Jeito de Mato, também no Rancho Fundo, César Menotti, Fabiano. Um mega som de Guilherme Santiago, sou fã dessa canção, né? Jogado na Rua, e um clipe sensacional também. E ainda Chitãozinho Chororó na programação, Fogão de Lenha e Trio Parada Dura com Zé Neto e Cristiano, vivendo aqui no mato até as 14 horas. Qual é o seu sucesso, hein? Manda, pede aí pra gente e a gente passa aqui pra você, tá certo? Bora dar uma voltinha pelo nosso zap? 999-07-1007, boa tarde.
2: Boa tarde, Gui.
1: Ei, nega.
2: Melhor dos melhores.
1: Ei, minha querida, um beijo pra você, obrigado, viu, pela sintonia. Grande abraço, que Deus abençoe, minha querida. Bom final de semana.
3: Gui, boa tarde, aqui é de Ronda.
1: Você tá bom, Tio Giovanni?
3: Da Monarcona, o Pica-Pau dentro do oco. Que eu tô parecendo um pica-pau no oco de pau. Com medo do Reader Afônico. Valeu, Gui, passa pra nós. É, oh, mais é tempo que tiver como. Valeu, Gui, bom fim de semana, você toda a sua família. Um abraço com Deus e até já.
1: Valeu, meu querido, até já. Um grande abraço, viu? Obrigado pelo carinho da audiência também, a você, toda a família. Nosso abraço muito especial. Nossa amiga Ini tá ligadinha com a gente também. Ela pede Vitor Hugo, Sinal da Oração. Obrigado por me atender. Beijos, querido. Beijos pra você também, minha querida. Obrigado pela sintonia. Abração pra todos.

agradecendo a Deus por mais um ano de vida, e a gente agradece junto com a senhora, viu, dona Didi? Um abraço muito especial da nossa Rádio Educadora, toda a nossa 100,7, um abraço da nossa emissora. Essa data se repita por muitos e muitos anos em sua vida, em todos eles carregados das bênçãos de Deus, tá bom? Amém, amém. Parabéns para a senhora, parabéns para todos os aniversariantes deste dia, tá? Todos que estão aí completando mais um ano de vida, nosso abraço muito especial. Boa tarde, Guilherme, como está você? Tudo bem? Na paz, graças a Deus, aqui está tudo ótimo. Mande um alô para nós, eu sou a Lena, moro aqui em Lagoa do Mato, aqui tá muito, muito frio. Valeu, Gui, fique com Deus. Helena, que maravilha, viu, Lena? Não sei você, não sei vocês, mas eu sou fã, apaixonado pelo frio. Eu gosto demais da conta. É maravilhoso. É pra dormir, pra passar o dia. Ali é mais aconchegante, é bom demais. Tempo frio é maravilhoso, né? Agora tem gente que prefere o calorão também. Tudo bem, tá certo? A gente respeita o pessoal que gosta do calorão também. Mas eu sou do frio. Eu gosto desse tempo frio, desse gelo, né? Também agasalhado. Eu gosto do tempo frio, tá certo? Um abração pra todo mundo aí de Lagoa do Mato que sintoniza aqui em nossa 100,7. E vamos seguindo, 99907-1007, pode mandar sua mensagem, daqui a pouquinho a gente retorna, daqui a pouquinho a gente te ouve, te atende por aqui, né? Vai ser muito bom ter você em nossa programação. Vamos com mais um sucesso aqui na nossa educadora? Educadora rima com sucesso, né? Mato Grosso e Matias, enquanto o sol brilhar. 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

0: 8:35.
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2: Nota de falecimento Maria Junqueira da Silva, Nenzinha de Anezão. Os filhos José Correia, Maria de Lourdes Junqueira e Ivan Silva. Os netos Cleide, José Cláudio, Karina, Priscila e Patrícia, bisnetos e demais familiares, comunicam com pesar o falecimento de Maria Junqueira da Silva, Nenzinha de Anezão. O corpo está sendo velado na igreja de Nossa Senhora do Carmo, no Lamarão, e o sepultamento será hoje, às 15h, no cemitério Ladeira da Saudade. Os familiares agradecem a todos pelo ato de solidariedade cristã. 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

Milionários, José Rico na 100,7, vontade dividida. 14 horas, 5 minutinhos. É hora de dar tchau. Um beijo pra você, obrigado.

0: alô pra nossa amiga Laila, lá na Cachoeirinha, ligadinha com a gente. Ela manda alô também pra sua irmã Laís, também a sua mãe Edna e o seu pai, seu João. Um abraço, viu, pra família toda que tá ligada com a gente aí. Família abençoada, uma excelente tarde pra vocês. Um beijo no coração de todo mundo. Valeu pela sintonia. Boa tarde, tudo bem com você? Sou a Jerusa aqui da Chapada. Gostaria que você rodasse os parabéns pro meu irmão Valdivino, que no dia 10 de julho completou mais um ano de vida. Parabéns, felicidades, meu amor. Obrigado, Guilherme, por me atender. Alô, Valdivino, um forte abraço, viu, meu querido? Muita saúde, muita paz, alegria e bênçãos pra você. Parabéns para o nosso amigo Valdivino, nosso abraço muito especial, um abraço para toda a família e a nossa amiga Jerusa lá em Chapada, que tá ligada aqui em nossa programação também. Depois, fechando com Marisa Monte, depois, música linda demais, viu?
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0: Pra Railza, que tá ligadinha com a gente, pede esse mega sucesso aqui também. E a gente vai fechando o nosso Clube dos Sócios, fechando a nossa semana. Excelente sexta-feira pra você, viu? Domingão a gente se encontra cedinho lá na Praça da Juventude pra nossa 50ª procissão de carros de boi. Se não me engano, mais de 350 inscritos. Vai ser lindo demais. Fé na vida, fé no homem. Fé no que virá, nós podemos tudo, nós podemos mais. Vamos juntos fazer o que será. Valeu, minha gente. Um beijo.

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3: 14:11.
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2: Nota de falecimento, Maria Junqueira.

0: da Silva, Nezinha de Anezão. Os filhos José Correia, Maria de Lourdes Junqueira e Ivan Silva. Os netos Cleide, José Cláudio, Karina, Priscila e Patrícia. Bisnetos e demais familiares comunicam com pesar o falecimento de Maria Junqueira da Silva, Nezinha de Anezão. O corpo está sendo velado na igreja de Nossa Senhora do Carmo, no Lamarão. E o sepultamento será hoje, às 3 horas da tarde, no cemitério Ladeira da Saudade. Os familiares agradecem a todos pelo ato de solidariedade cristã.
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2: Oi, oi, oi. Boa tarde. Chegando com muita alegria com o nosso Conexão pela Educadora FM 100,7, presente em seu coração.
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2: Hoje é sexta-feira, sextou. 17 de julho de 2026, que dia esperado, hein? Graças a Deus chegou. Tarde pra você que vai ficar ligadinho comigo até as 17 horas. Tem conexão com muita música e alegria no seu rádio. Tá valendo a sua participação, viu? 77 9907 1007.
3: Hoje é sexta-feira.
2: Sexta-feira super esperada. Hoje começa. Já começou, na verdade, né? Com a alvorada logo cedo. Mas hoje à noite tem novena de Santana, começando com muita alegria.
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2: E hoje aqui no Conexão tem entrevista com a doutora Catarina Portela, Sua Pele Fala. Tá valendo a sua participação por aqui? Hoje tem sorteio, Marlene, bora liberar? Tem sorteio hoje? Tem, né? Pronto, hoje tem. Então valendo a sua participação por aqui pra pedir a sua música, mandar o seu beijo, o seu alô, 77 9907 1007. Me conta aí, como é que tá por aí? Tá quente? Tá frio? Aqui tá uma loucura, viu? Acordou frio demais. Mas agora o sol tá brilhando, que tá uma beleza.
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2: 14 horas e 25 minutos, a hora certa pra você, 14 horas e 25 minutos. Bora começar então a nossa sexta? Bora? Bora com tudo, com alegria. Agradecendo muito ao bom Deus por essa semana. Que semana, hein? Que semana! Mas sextou, e a gente vai sextar.

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0: Boa tarde a todos.
1: Boa tarde.
0: Boa tarde para você que está nos acompanhando pela Rádio Aparecida, pelas emissoras associadas, mais de 56 emissoras coligadas à Rádio Aparecida neste momento para todo o Brasil, de Manaus ao Rio Grande do Sul, chegando lá as ondas do rádio, a consagração a Nossa Senhora. Sou o Padre Batistini, nosso organista, a Juliana. Nosso abraço a todos que vieram aqui, a você que está nos acompanhando pelo A12.com e pelo YouTube, a consagração a Nossa Senhora. Em nome do Pai, do Filho e do Espírito Santo.
1: Amém.
0: O anjo do Senhor anunciou a Maria.
1: E ela concebeu do Espírito Santo.
0: Ave Maria, cheia de graça, o Senhor é convosco. Bendita sois vós entre as mulheres, bendito é o fruto do vosso ventre, Jesus.
1: Santa Maria, Mãe de Deus, rogai por nós, pecadores, agora e na hora de nossa morte. Amém.
0: Eis aqui a serva do Senhor.
1: Faça-se em mim segundo a vossa palavra.
0: Ave Maria, cheia de graça, o Senhor é convosco. Bendita sois vós entre as mulheres, e bendito é o fruto do vosso ventre, Jesus.
1: Santa Maria, Mãe de Deus, rogai por nós, pecadores, agora e na hora de nossa morte. Amém.
0: E o Verbo se fez carne
1: e habitou entre nós.
0: Ave Maria, cheia de graça, o Senhor é convosco. Bendita sois vós entre as mulheres, e bendito é o fruto do vosso ventre, Jesus.
1: Santa Maria, Mãe de Deus, rogai por nós, pecadores, agora e na hora de nossa morte. Amém.
0: Rogai por nós, Santa Mãe de Deus,
1: para que sejamos dignos das promessas de Cristo.
0: Oremos e infundi, Senhor, vos rogamos a vossa graça em nossos corações, para que nós que conhecemos pela anunciação do anjo a encarnação de Jesus Cristo, vosso Filho, por sua paixão e morte na cruz, cheguemos à glória da ressurreição. Pelo mesmo Cristo, Senhor nosso.
1: Amém.
0: Nos preparando para

Podem sentar. Você que está nos acompanhando pelo portal A12, pelo YouTube, pela Rádio Aparecida, pelas emissoras coligadas, vai deixando já aí a sua água, enquanto o Padre Batistino está aqui falando, né? Já pega a tua água, coloca aí pertinho do rádio, onde você está, deixa aí a água, de preferência, água filtrada, para que você possa beber depois e dar para todos aqueles que estão em casa beber a água, tá bom? Eu lembro que quando eu era pequenininho, minha mãe também colocava a água ali no rádio, esse horário, para benzer. Meu irmão, minha irmã, você que está aqui no santuário, na Capela do Santíssimo no dia de hoje, santuário bastante cheio, julho é o dia que todo mundo quer passar aqui no santuário. É férias da molecada da escola, as famílias aproveitam para vir ao santuário. Hoje, Jesus está passando lá no meio da plantação com os seus discípulos, a multidão atrás, os fariseus atrás, e aí os fariseus começaram a observar que os discípulos de Jesus estavam quebrando as espigas e comendo, e aí eles foram lá cutucar Jesus: Senhor, o Senhor deixa que no dia de sábado eles comam? É proibido. E aí Jesus chama a atenção deles, fala: olha, Deus não quer sacrifício, Deus quer misericórdia. O homem, no seu dia a dia de caminhada, de vida, é o sábado que foi feito para o homem, não o homem para o sábado. Por que que os judeus guardam o sábado? Porque no sábado é o dia que Deus descansou na criação do mundo. No sétimo dia, Deus descansou. Para os judeus, dia do descanso é o sábado. Para nós cristãos, é o domingo. Mas, padre, por que que é o domingo para nós? Por causa da ressurreição de Jesus, que aconteceu no domingo. Então, nós guardamos o domingo. Domingo vem da palavra latina Dominus, que quer dizer Senhor. Então, nós guardamos o domingo, os judeus guardam o sábado. Qual que está certo, padre? Cada um na sua religião, no seu caminhar de vida, está certo. Os judeus guardando o sábado e nós guardando no domingo, está certo. É, nós cristãos cumprimos o que a nossa igreja determina, que é o domingo. Dia de domingo é dia de ir na missa, dia de descanso, né? Dia de trabalhar, a não ser aqueles profissionais que de fato precisam trabalhar. Aí não tem outro jeito mesmo, né? Por causa da sua escala, do seu sistema. E aí Jesus demonstra para esses que estão ali

0: né, fariseus cutucando ele, que eles estão mais preocupados com a lei do que com as pessoas. Quer dizer, se a pessoa estiver morrendo no dia de sábado de fome, que morra de fome, porque não pode comer, é sábado, né? Então, como que isso é possível? Jesus chama a atenção deles, né? Que o sábado é para o homem, não o homem para o sábado. Sábado foi feito para o homem. Nós, o domingo, guardamos para viver Deus. Por isso, domingo é dia de família, domingo é dia de encontro, dia de descansar, porque a segunda-feira retomamos todo de novo as nossas atividades de vida. Então é isso que Jesus quer de nós. Ali os fariseus, eles não vivem isso, eles cutucam Jesus para ver qual é a atitude de Jesus, uma forma de dar uma pegadinha de Jesus, falar, tá vendo? Nós não cumprimos, ele também não. Então é uma forma de dar uma pegada em Jesus Cristo para desmoralizar Jesus Cristo. Jesus, que é esperto, que lê pensamentos e lê corações, pegou ali que eles queriam dar uma rasteira nele, e ele quem deu a rasteira naquele povo. Então fiquem atentos às mensagens do mal que vão nos cercando e vão nos fechando no dia a dia. Você que está aí na sua casa, pega a sua água, seja aí no seu trabalho, é, onde você estiver, pega aí agora a sua água. Você que está aqui na capela do Santíssimo, segura aí a sua água, que eu vou dar a bênção da água para você levar a água benta para a sua casa. Oremos, Deus eterno e todo-poderoso, quisestes que pela água, fonte de vida e princípio de purificação, as nossas almas fossem purificadas e recebessem o prêmio da vida eterna. Abençoai, Senhor, esta água que nos protege e renova em nós a fonte da vida e da graça, a fim de que, livres de todos os males, possamos nos aproximar de vós com o coração puro e receber a salvação. Que esta água que os nossos irmãos e irmãs em casa reservaram para benzer, nossos irmãos e irmãs aqui na Capela do Santíssimo trouxeram, que esta água recorde a água do nosso santo batismo, que é fonte que jorra para a vida eterna. Por Cristo nosso Senhor.
1: Amém.
0: Olhando para Nossa Senhora, você aí na sua casa, tem Nossa Senhora? Pega aí, não tem? Não tem problema, Nossa Senhora de Fátima, Nossa Senhora de Lourdes, ontem Nossa Senhora do Carmo, tem aí essas imagens? Tudo é Nossa Senhora, a Mãe do Salvador. Se você não tem, põe a mão no coração, e nós estamos aqui na Capela do Santíssimo, estendendo as nossas mãos em direção à Nossa Senhora Aparecida, rezemos. Ó Maria Santíssima, pelos méritos de nosso Senhor Jesus Cristo, em vossa querida imagem de Aparecida, espalhais inúmeros benefícios sobre todo o Brasil. Eu, embora indigno de pertencer ao número de vossos filhos e filhas, mas cheio do desejo de participar dos benefícios de vossa misericórdia, prostrado a vossos pés, consagro-vos o meu entendimento, para que sempre pense no amor que mereceis. Consagro-vos a minha língua, para que sempre vos louve e propague a vossa devoção. Consagro-vos o meu coração, para que depois de Deus vos ame sobre todas as coisas. Recebei-me, ó Rainha incomparável, vós que o Cristo crucificado deu-nos por mãe, no ditoso número de vossos filhos e filhas. Acolhei-me debaixo de vossa proteção, socorrei-me em todas as minhas necessidades. espirituais e temporais, e sobretudo na hora de minha morte. Abençoai-me, ó celestial cooperadora, e com vossa poderosa intercessão, fortalecei-me em minha fraqueza, a fim de que, servindo-vos fielmente nesta vida, possa louvar-vos, amar-vos e dar-vos graças no céu, por toda a eternidade, assim seja.

0: Ele está no meio de nós.
1: Por intercessão de Nossa Senhora Aparecida, Rainha e Padroeira do Brasil, São José, a bênção de Deus Todo-Poderoso, Pai, Filho e Espírito Santo.
0: Amém.
1: Vamos em paz e que o Senhor vos acompanhe.
0: Graças a Deus.
1: Uma salva de palmas, Nossa Senhora Aparecida. Viva Nossa Senhora Aparecida!
0: Viva!
1: Viva São José!
0: Viva!
1: Viva Cristo!
0: Viva!
1: Obrigado você que rezou conosco pelo portal A12, pelo YouTube, na internet, pelas rádios coligadas com a Rádio Aparecida. Desliga não, fica aí sintonizado na sua rádio. E obrigado a você que veio ao santuário. Cantemos.

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3: 15 horas e 42 minutos.
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16 horas e 8 minutos. Tá valendo a sua participação por aqui no 77-9907-1007. Lembrando que hoje tem Sua Pele Fala aqui no nosso Conexão. Doutora Catarina Portela já está aqui no estúdio 1 da nossa educadora, Tainá também. E já já tem entrevista para conversar um pouquinho sobre a sua pele, sobre a sua saúde. Então já fica ligadinho aí para participar com a gente no nosso WhatsApp e também na live, que hoje será no Instagram da doutora Catarina Portela, não é isso, doutora? Daqui a pouquinho tem live, então já fica ligadinho aí para acompanhar a live, acompanhar tudinho aqui e participar, interagir com a gente também.

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0: 16h11, a hora certa pra você, 16h11. Lembrando, viu, que hoje a live será pelo Instagram da doutora Catarina Portela. Então já corre lá pra acompanhar. Se você não segue, segue lá agora mesmo. Vai lá, viu? É Catarina, doutora Catarina Portela, @Catarina_Portela. Isso, @Catarina_Portela, Portela com dois L's. Boa tarde para você acompanhando já a nossa live, acompanhando a nossa entrevista. Já está no ar o nosso quadro Sua Pele Fala e ela já está por aqui toda animada. Boa tarde, doutora.
1: Boa tarde.
0: Tudo bem?
1: Tudo bem.
0: E aí, sobreviveu à Copa?
1: Sobrevivemos, né? Não tem outro jeito.
0: A gente estava tão animadinha aqui no, na última entrevista, oh Deus.
1: Inveja dos argentinos. Podia ser a gente amanhã, no domingo, né?
0: Ah, mas eles não quiseram.
1: É.
0: Né? Faltou um pouco de vontade da nossa seleção.
1: Sim,
0: aí,
1: faltou.
0: Fazer o quê? Mas e aí, já sabe qual é a torcida no domingo?
1: Tô torcendo para um bom jogo.
0: Para um bom jogo. Maravilhosa. Se pudesse ninguém não ganhar. Se pudesse ninguém ganhar essa taça, a gente cancelar essa Copa, a gente cancelava, né?
1: Sim.
0: O melhor. Pois é, doutora, vamos falar de saúde?
1: Sim.
0: Vamos falar? Vamos falar da pele que tá falando aí, às vezes tá gritando, né? Sim. Nem tá falando mais, não.
1: Sim, bora.
0: Hoje o tema é muito interessante porque tem muita gente que fala, né? De dermatites.
1: Sim.
0: Muita gente fala, ah, eu tenho uma dermatite, ah, isso aqui é uma dermatite. Mas será que a pessoa realmente sabe o que é, né? Será que conhece, entende de fato?
1: Sim.
0: Então hoje a gente vai tirar essas dúvidas aqui, é isso?
1: Certo,
0: né?
1: Vamos.
0: Porque a pele às vezes inflama e tá tentando dizer alguma coisa, a gente não tá conseguindo entender o que, que ela tá dizendo, o que tá acontecendo. Então hoje a gente vai falar um pouquinho aqui. Conta pra gente um pouquinho, explica assim, né, de uma forma que a gente, porque muitas vezes a gente sabe que a gente tem, mas a gente não sabe, né, dizer o que é, por que que tá acontecendo isso com a nossa pele.
1: Sim.
0: E a pele, às vezes, ela começa a demonstrar, principalmente nessa época, eu não sei se todo mundo é assim, mas nessa época parece que a nossa pele começa a falar mais, né?
1: Com certeza, os extremos, né, o
0: frio, o calor demais. Sim, sim, essas mudanças aí, parece que a pele da gente fica gritando. Então, doutora, pra gente começar... Fala pra gente o que, que é dermatite.
1: Acho que essa realmente é a primeira pergunta perfeita aí do nosso dia. Porque, como você falou, é muito, muito comum a pessoa chegar falando. Eu estou com dermatite. Eu fui num dermatologista antes, ele falou que era dermatite. É o nome que fica.
0: Sim.
1: Certo?
0: Uhum.
1: Mas esse nome, por si só, não diz muito pra gente. Dermatite só quer dizer que a pele está inflamada. E, às vezes, não precisa nem do médico para dizer isso. Se está coçando, se está ardendo, se está ferindo,
0: sim,
1: a pessoa, por si só, já diria, estou com inflamação aqui. O importante é o nome e sobrenome, certo? Dermatite,
0: sim,
1: de contato. Dermatite seborreica. Dermatite perioral. Dermatite atópica. É igual a Maria. Eu acho que eu já até falei isso aqui. Maria, sim, tem um monte,
0: sim,
1: certo? Uhum. Mas Maria de Jesus, da Silva, Maria,
0: sim,
1: do Rosário, sei lá, Fonseca, enfim.
0: Uhum.
1: Quando a gente fala o nome e o sobrenome, a gente consegue individualizar. Certo?
0: Então, existem várias.
1: Várias. Eu nem falei todas. Falei,
0: sim,
1: muitas,
0: sim,
1: mas não falei todas.
0: Sim, existem mais, então.
1: Sim. Tem umas, por exemplo, mais... mais incomuns, dermatite nomular.
0: Como?
1: Dermatite nomular.
0: No
1: é basicamente
0: mular?
1: Uma variação, né? Porque nomular vem de moeda.
0: Uhum.
1: Então, normalmente faz essas coisas, essas lesões inflamatórias, de caráter inflamatório, em formato de moeda arredondada.
0: Gente, então existem vários tipos.
1: Sim.
0: E esses tipos, eles são diferentes também, assim, de formato, características?
1: Bati a perna aqui.
0: Sim, é ao vivo, gente.
1: São doenças diferentes, certo?
0: Uhum.
1: Com fisiopatologias diferentes, mas são doenças inflamatórias, tá?
0: Sim.
1: Mas são doenças diferentes.
0: E existe uma que é mais comum?
1: Acho que dessas todas, a dermatite seborreica é muito comum.
0: Uhum.
1: A dermatite atópica é bastante comum.
0: Sim.
1: Certo. Dermatite de contato também. Nossa, muito comum.
0: O que que é? Vamos falar dela?
1: Da dermatite
0: é porque
1: de
0: eu já escutei muito falando assim, a pessoa fala, eu tô com dermatite de contato. E aqui acho que já apareceu. Teve até um ouvinte uma vez que perguntou alguma coisa sobre isso. Inclusive, pessoal, quem quiser mandar mensagem já pode, tá bom? Mandar pergunta, tirar dúvida aqui sobre dermatite. Se você sofre com dermatite, se você precisa esclarecer alguma coisa, já manda aqui no nosso WhatsApp 77 9907 1007. Estamos conversando com a doutora Catarina Portela, dermatologista, hoje sobre dermatites.
1: Sim.
0: Então vamos lá, falar dessa aí, né? De contato.
1: Dermatite de contato. Então a gente tem o primeiro nome dermatite e o sobrenome de contato.
0: De contato.
1: Certo?
0: Tá.
1: E é um nome...
0: Significa que tem contato mesmo?
1: Exato. Adoro esse nome porque o nome conta o que é a doença.
0: Sim.
1: Certo? É uma inflamação na pele por algo que está em contato, está entrando em contato com a nossa pele. Certo? Dermatite de contato. Ela basicamente são coisas que a gente entra em contato, agentes químicos que a gente entra em contato com a pele que causa ou um processo alérgico, aí a gente vai dar mais um nome, que é dermatite de contato alérgica. Então, é o produto, o agente, combinado com nossa pele, dando a dermatite de contato alérgica. E a gente tem a outra, que é a dermatite de contato irritativa, quando o produto por si só já é irritante. É fácil entender, por exemplo, vou dar um exemplo bem, bem forte aqui, por exemplo, soda cáustica, certo?
0: Sim.
1: É uma coisa que por si só é irritante. Você não precisa nunca ter entrado em contato com ela, que ela vai irritar. Tô pegando uma coisa extrema. Mas tem outras coisas, por exemplo, produto de limpeza, que boa... É irritante. Isso pode, ao longo do tempo, se manifestar. Ninguém vai ter uma coisa muito intensa com a Kiboa, né? Com a água sanitária.
0: Mas, então, a pessoa ela pode desenvolver, então, esse tipo de alergia, né?
1: É até outra coisa muito comum que os pacientes falam. Meu perfume não é, porque eu já uso esse perfume há 10 anos. A pessoa entende o seguinte, se eu já uso há muito tempo, isso não pode ser. Então, fica buscando as coisas que foram introduzidas recentemente.
0: Novas.
1: Sim, as coisas elas podem ter... você pode desenvolver uma hipersensibilidade depois de muito tempo de uso. Ou pode ser logo sem precisar de tanto tempo. Pode ser, inclusive, no primeiro uso, se a substância for muito irritativa. Né?
0: Então, não significa que você usar muito tempo que não é aquele produto.
1: Não.
0: A gente pode desenvolver. Isso é chato, né?
1: Sim. Porque... Vira um pouco o trabalho de detetive. A pessoa ela precisa prestar muito atenção no que está usando, nos fatores de agravamento. Depende muito da pessoa.
0: E como é, normalmente? Começa a coçar e aí vai mudando? O aspecto da pele.
1: A gente chama de eczema, né? E aí, dependendo do tempo, vai ter manifestações diferentes. Se for um processo mais agudo, né? Pode ter pus, uma lesão bem vermelha, tá certo? Na medida que ela vai cronificando, ela vai ficando uma lesão mais seca. A pele modifica a textura, né? Tem uma coisa que chama liquenificação, que é o pronunciamento dos sulcos da pele. A pele vai ficando mais grossa, até pelo próprio ato de coçar.
0: Sim.
1: Certo? Então, de acordo com o tempo, a evolução, isso vai se modificando.
0: Excelente, então. Só com produtos, a dermatite de contato, é só com produtos que a gente usa ou não? Outras coisas também que a gente pode
1: sim,
0: ter contato?
1: Sim, pode. Até alimento pode dar. Né?
0: Animais também nessa dermatite de contato ou não?
1: Não.
0: Não?
1: Animais vai entrar em outras gavetas aqui, digamos assim. Mais na questão da atopia, né? Na dermatite atópica.
0: Cosméticos.
1: A dermatite de contato aqui, a gente pensa as coisas que têm produtos químicos, né? Produtos de limpeza, cosméticos, esmaltes, perfumes.
0: Esmaltes também?
1: Tinturas, solventes, óleos... Sim. Mulher normalmente vira meio que uma doença ocupacional, né? Que é quem faz as coisas de casa, quem lava. Aí é muito comum, por conta de entrar em contato com o produto de limpeza nas mãos. Aí homem já é mais cimento, óleo, graxa.
0: Sim.
1: É tudo que tem produto químico, né?
0: Produto químico.
1: Sim.
0: Sim.
1: E aí, pra não cair na pegadinha do natural. Se tá numa embalagem, vendendo no supermercado, dificilmente é natural. Mesmo que vendendo no supermercado ou na farmácia. Mesmo que o fabricante coloque isso no rótulo.
0: Ótimo.
1: Porque a maioria das coisas o fabricante pode colocar praticamente o que quiser no rótulo.
0: Né? Agora eu já estou esperta. Eu não caio mais nessa. Porque agora eu já estou, né?
1: Sim.
0: Estou mais ligada agora.
1: É.
0: Não tá me enganando fácil, não, porque depois do granado lá do.
1: Eu queria só falar um ponto, assim, que
0: Sim.
1: na nossa conversa aqui eu estou me lembrando da dermatite de contato, que eu acho bem importante. A pessoa chega, muitas vezes, eu quero fazer um exame para descobrir o que é.
0: Uhum.
1: Ponto. Existe. Chama o teste alérgico de contato. Certo? Esse teste vai pegar esse tipo de dermatite de contato. Dermatite de contato alérgica. Pensando na dermatite de contato irritativa, o teste não vai pegar. Beleza?
0: Okay.
1: Esse é o ponto 1.
0: E como é esse teste?
1: Pronto. O ponto 2 é que é um teste um pouco chato de fazer.
0: Mas
1: certo?
0: É aquele das 12 agulhas? Não.
1: É, a gente, depende de como é solicitado, mas no geral a gente pede bateria padrão 30 substâncias. Certo? Ele vai testar ali 30 substâncias para ver se você reage. Normalmente não. Não é um teste que você faz em um dia só, né? Você vai aplicar, depois vai fazer a primeira leitura e depois vai fazer a segunda leitura. Então, vai ficar aí uns 2 ou 3 dias envolvidas com o teste. Aí, nesse tempo, não pode molhar, certo? Então, se for, por exemplo, num período de calor, né? É péssimo, o banho vai ter que ser meio banho ali.
0: banho de gato,
1: é. E, sinceramente, o teste, ele é útil, principalmente para os pacientes, assim, que estão muito resistentes ao diagnóstico, ou um caso muito, assim, diferente, que não melhora. Porque o teste, ele não vai vir, assim, escrito exatamente o que você tem
0: detalhado,
1: alergia.
0: Detalhado, né? Porque às vezes a pessoa espera isso,
1: né?
0: Aí vai explicar exatamente.
1: Isso. Detergente, eu vou falar a marca, tá?
0: Tá, pode falar, detergente.
1: Você sonha em dizer isso.
0: Pode falar.
1: Detergente, sabão e pó.
0: Homo.
1: Não vai vir assim.
0: Sim.
1: Perfume, boticário. Não vai vir assim.
0: Não.
1: Não.
0: E às vezes o paciente fica na expectativa,
1: eles
0: né?
1: Eles vão testar 30 substâncias que são ingredientes desses produtos, certo? Vai vir lá Catron, perfume mix, nomes que não são produtos que a gente vai achar.
0: Sim.
1: São ingredientes desses produtos.
0: Excelente.
1: Aí a pessoa vai ter que ir no rótulo, que é bem difícil. Certo?
0: É,
1: a gente já não olha rótulo de comida, imagina de cosmético.
0: Meu Deus. Trabalho perdido.
1: Eu acho um pouco. E aí, no final das contas, a orientação vai ser essa.
0: Sim.
1: Olha, você vai ter que evitar contato com esmalte, com maquiagem. Maquiagem, nada contra.
0: Sim.
1: Mas é um problema.
0: Nada contra é ótimo.
1: Porque é o... Parece, porque eu falei isso porque às vezes parece que eu não quero que a pessoa se maquie. Não é isso.
0: Não pode maquiar, gente.
1: É
0: Santana
1: de Deus,
0: e tá aí.
1: Eu mesmo tô aqui de blush, de pó, de tudo. Então, maquiagem vai ter corantes, vai ter conservantes. Maquiagem dura a vida toda. Não perde. É um produto que não perde. Tem ali antifúngico, antibacteriano para conservar a própria fórmula, certo? Então, é uma coisa muito química mesmo. E vai...
0: Às vezes agride, né?
1: Às vezes não. Assim, agride.
0: Às vezes? Não, ela é bem...
1: Mas aí, se vai ser uma coisa que vai dar algum problema de saúde, né? Algum impacto ou não. A questão é essa. Depende um pouco...
0: Pois é, mas parece que, assim, as crianças estão começando a maquiar cada vez mais jovens, assim, né? Tem menininhas aí de... 10 anos, 11 anos, que já estão já assim, apaixonadas por maquiagem. E às vezes fica difícil para a mãe ter um controle ali, porque criança quer usar e como é que faz, né? Porque é difícil lidar.
1: A gente até já conversou sobre isso aqui, né?
0: Sim, verdade, agora
1: tá bem difícil mesmo, que as crianças ficam abaladas quando a gente fala para evitar maquiagem, para evitar esmalte.
0: Sim.
1: Ficam mesmo tristes.
0: Sim. Mas tem algum produto que pode ser aí menos agressivo?
1: Pronto, eu ia falar e já estava me esquecendo. Sim. A gente tem que tomar cuidado, porque nem sempre, por estar escrito que é um produto para criança, esse produto é realmente bom.
0: Uhum.
1: Certo? Como eu falei, o fabricante, sim, a legislação permite que o fabricante coloque muitas coisas que pode não ser bons. Inclusive, uhum, por exemplo, o que dá cheiro. Os fabricantes não são obrigados a falar o que é.
0: Uhum.
1: Pode olhar em todos os produtos, em todos os cremes. Todos os cremes. Cremes foi ótimo. Em todos os cremes que você usa, tem, sim, escrito perfume. Não tem escrito a fragrância em si que usa.
0: Uhum.
1: Eles patenteiam e não diz o que é.
0: Sim.
1: Certo?
0: Uma forma ali de...
1: É, sim. Uhum. Então, vou dizer que tem produtos para adultos que é capaz de ser menos agressivos do que produtos que são, assim, específicos para criança, né?
0: Uhum.
1: É.
0: Então, tem esse, assim, cuidado, né?
1: Eu acho que para criança, pensando em maquiagem, né? Uma coisa que saia com água, que saia facilmente,
0: uhum,
1: é difícil de achar.
0: Sim. É, sim, complicado, então, quando se trata de cuidar da pele das crianças. É, doutora Catarina, tem a questão da dermatite de contato, então, com perfumes, cosméticos, metais, produtos de limpeza e plantas também?
1: É, pode ter alguma planta irritativa, mas não é muito comum, não. Uhum. O mais comum aqui são os produtos industrializados.
0: Sim, sim, sim.
1: Certo? Planta a gente...
0: Eu preocupei aqui agora, porque eu falei, meu Deus, e agora minhas plantas estão lá, não, eu já não estou cuidando direito delas.
1: Não, essas questões são esses produtos químicos mesmo.
0: Ah, sim.
1: São esses produtos químicos.
0: Excelente. É. Tem a dermatite de contato, porque às vezes também as pessoas, elas normalizam. Eu já vi várias pessoas assim com a mão, né, cheia, né, com marcas assim, às vezes vermelha, uhum, e tal, com feridas. E aí, o que é isso na sua mão? Ah, dermatite. Né? Mas dermatite, e aí a pessoa parece que às vezes não procura saber um tratamento, uhum, e tal. Existe algum caso assim que pode agravar mais, pode prejudicar mais a saúde do paciente?
1: Se for uma coisa muito crônica, vira realmente um problema que pode coçar muito, né?
0: Uhum.
1: Atrapalha o sono.
0: Sim.
1: Pode infectar, enfim, pode virar uma coisa... mais séria, sim.
0: Uhum.
1: O tratamento é difícil porque depende muito do paciente. São coisas bem difíceis da gente retirar por completo da nossa vida.
0: Sim.
1: Por exemplo, quem vai fazer as coisas? Usa luva. Uhum. Tem gente que tem alergia à própria luva.
0: A própria luva. Eu tenho alergia àquela, dependendo daquela luva, sabe? Ela não tem

0: pode ajudar, mas assim, pensando em produto de limpeza, até o sabão de coco.
1: Ele também pode?
0: É, sim. É claro que a Qboa vai ser muito mais forte,
1: É, verdade.
0: certo? Vai ser muito mais irritativa. Mas duas coisas, o sabão de coco, ele é irritativo também.
1: É, porque a gente tem uma coisa assim também de santificar o sabão de coco,
0: É,
1: né? Ai, sabão de
0: uma coisa que
1: coco,
0: eu
1: sabe
0: sempre
1: quê?
0: pergunto, a pessoa tá com alergia, aí vou te suspender todos os sabões, então vou usar sabão
1: Sabão
0: de
1: de
0: coco.
1: coco. Nossa, a gente
0: É.
1: bota uma fé nesse sabão de coco.
0: Não, ele é bom pra lavar roupa e prato, né? Pra lavar nossa pele, tem que ser uma coisa mais suave.
1: Ai, Deus, socorro.
0: É,
1: A fé do
0: até o
1: sabão de
0: sabão de
1: coco.
0: coco pode dar, tá? E principalmente às vezes, assim, às vezes é uma coisa que abre a porteira, né? E uma pele que tiver lesionada, outras coisas que não causariam problema, passa a causar.
1: Sim.
0: Eu diria que isso tá entre as minhas três doenças que eu mais atendo.
1: Dermatite?
0: Dermatite de
1: De
0: contato.
1: contato. Sim. Olha só, tem um ouvinte participando por aqui. Boa tarde, Elisete. Pergunte à doutora. Eu uso detergente neutro. Mesmo assim, as minhas mãos ficam ressecadas. O que devo fazer?
0: O fato de ser neutro não é uma coisa
1: Não
0: boa.
1: muda nada, não?
0: Não muda, não muda. Tem
1: Que
0: que
1: a gente, é
0: proteger a
1: outra
0: mão.
1: coisa também que a gente bota fé no
0: No
1: neutro. Eu
0: neutro.
1: boto.
0: É,
1: Fé
0: a gente
1: danada, né?
0: falou disso aqui também já. O neutro.
1: Sim.
0: Mas a gente vai repetindo até todo mundo
1: Né?
0: aprender.
1: Até entrar na cabeça
0: É,
1: da. Né?
0: nossa pele, ela não é neutra. O produto que entrega um produto neutro é um produto ruim para nossa pele. Certo? O ideal seja o pH adequado para nossa pele, que é um pH mais ácido, menos do que neutro. Certo? E qualquer detergente vai ser um possível irritante. Detergente por si só é um irritante. A ideia é se proteger. Como eu falei, é
1: Tentar a
0: difícil.
1: luva.
0: Tentar a luva com uma luva ou forrada por dentro, às vezes acha na internet, nas Chinas aí da vida.
1: Né? Tem hoje
0: Ou
1: tanta
0: usar
1: coisa, né?
0: duas luvas, né? Uma de algodão e outra por cima de látex, aquela de borracha, não deixar molhar. Porque se molhar, aí sai pior que a encomenda, né? A mão vai ficar de molho ali na luva molhada.
1: É, aí só
0: Uma
1: piora.
0: coisa que eu falo, assim, não é que isso vai tirar totalmente o risco, é a vaselina. Vaselina eu gosto, porque a vaselina é um produto inerte, né? Não vai causar alergia. E ela é um pouco pegajosa, então ela gruda. Ela pode fazer ali uma, como se fosse uma
1: Uma
0: luva
1: barreira?
0: invisível, uma barreira, exatamente, entre a sua pele e o produto. É claro que você vai molhando ali, né? Vai saindo. Mas aí você pode ir reaplicando, não tem problema. Pelo menos para tentar conter um pouco o dano.
2: Se aplicar vaselina e a roupa.
0: Eu acho que vai ficar muito lambuzado.
1: É, eu acho que vai ficar,
0: Vai
1: né?
0: ficar muito úmido.
1: Sim, a
0: É.
1: vaselina, a Tainá perguntou da vaselina e a luva ao mesmo tempo. Então, talvez acho que vai ficar, não é?
0: É.
1: Sei.
0: E assim, outro ponto interessante da dermatite de contato, né? A dermatite de contato irritativa, ela vai ser no lugar, que é o agente que está causando. Agora, a alérgica, ela pode dar distância, certo? Você vai usar num canto, vai dar alergia em outro,
1: É
0: tá?
1: mesmo?
0: É.
1: Como é que é isso? Como é que funciona no nosso. Que loucura a pele!
0: Sim. É, o sistema imunológico, né? A gente é um só, então pode eczematizar, né? Pode
1: Mas
0: fazer.
1: aí você pega ali com a mão e aí pode aparecer
0: Pode.
1: em outro lugar?
0: Pode, é uma reação de hipersensibilidade, né?
1: Então não significa necessariamente, ah, apareceu uma alergia aqui na minha perna.
0: Se for alérgica, não necessariamente.
1: Não significa que foi alguma coisa da perna, pode ter sido alguma coisa que eu usei
0: Na
1: nas.
0: mão. Sabe qual é a
1: Olha.
0: causa mais comum de dermatite de contato no rosto? Esmalte.
1: Esmalte?
0: É.
1: Que a gente coça?
0: De
1: Não.
0: coça o tempo todo, a gente leva o tempo todo a mão aos olhos e tem esse componente alérgico também, né?
1: É, olha só,
0: É.
1: gente.
0: Sim. O esmalte. Mais
1: Interessante.
0: comum até do que shampoo, né? Essas coisas que poderia cair no olho.
1: Sim. Interessante demais. Olha só, tem
0: Sim.
1: um ouvinte, eu não sei se é ouvinte, que
0: Não
1: mandou até uma
0: problema.
1: foto aqui. Não sei se vai conseguir virar aqui,
0: Nossa.
1: tá? Dizendo assim, ó, Elisete, boa tarde. Sou seu ouvinte assíduo assim que posso. Não perco nenhum desses momentos com a especialidade. Só para me
0: Oba.
1: ajudar. Tem esse problema. Não sei se é amaciante ou do suor. Aí mandou a foto aqui. Eu quis te ver, porque aqui no programa é assim, né? O que a gente
0: Quem sabe
1: puder
0: faz ao
1: fazer
0: vivo.
1: para ajudar os ouvintes, a gente faz. Olha aí, doutora, tenta.

0: Muito bem, doutora Catarina vai analisar aqui a foto para ver se pode ser alergia aí, né? Gente. De amaciante ou de suor.
1: Não dá para saber.
0: Não dá para saber.
1: Pela foto, de jeito nenhum.
0: Sim.
1: Já é muito complicado.
0: Essa característica assim, de alergia, pode ser dermatite de contato também?
1: Não dá para saber, só tô vendo uma vermelhidão aí, né?
0: Mas a dermatite de contato, ela pode ser de vermelhidão também? Ela aparece às vezes?
1: Vai ter outro componente além da vermelhidão. Pode ter descamação, pode ter fissura, pode ter exudação, né? Que é aquela que o pessoal chama de que tá minando, certo?
0: Uhum.
1: É bem diferente.
0: Bem diferente da dermatite?
1: Sim. Não é eczema, mas é um eczema, é bem diferente. Dermatologia é assim, Elisete. É olho, sabe? Você treina, treina, treina, treina, e de repente.
0: Aparece
1: tudo
0: uma coisa
1: que
0: diferente.
1: Parece. Tudo a mesma coisa, de repente. Você começa a conseguir diferenciar.
0: Uhum.
1: Acho que o treinamento do dermatologista vai muito daí, sabe?
0: Sim.
1: Pinta preta, parece tudo a mesma coisa.
0: Mas aí o dermatologista olha...
1: A gente
0: olha,
1: vai treinando e a gente identifica
0: olha
1: diferente.
0: Aqui, diferente.
1: Mancha vermelha, parece tudo a mesma coisa. Mas aí
0: porque,
1: a gente
0: assim...
1: considera localização, sintoma, outros sintomas além da vermelhidão. E aí
0: Sim.
1: a gente vai conseguindo diferenciar.
0: Eu
1: essa
0: já
1: foto
0: vi
1: que você
0: essa,
1: me mostrou
0: essa foto...
1: é bem específica, né?
0: Não, eu já vi parecido com isso, gente que às vezes fala assim, eu tenho uma alergia de calor, aí acaba ficando um pouco mais vermelho.
1: Sim.
0: Pessoal na academia, que às vezes fica um pouco com esse aspecto quando faz exercício físico e aí aquele calor, né? Então...
1: É difícil.
0: Sim.
1: Porque, outra coisa que é, já que a gente está aí nos assuntos, a gente está nas dermatites, mas considerando nas alergias, né? Que são as doenças imunomediadas, que têm a participação do sistema imune, digamos assim. Parece, a gente tem a ideia, assim, que é tudo a mesma coisa, a alergia é tudo a mesma coisa. Mas são doenças completamente diferentes, com fisiopatologias. O que é fisiopatologia? São os mecanismos, né, que levam aquela doença completamente diferentes.
0: Sim.
1: Certo? Então, as doenças, elas também vão se manifestar de forma diferente. Certo?
0: Uhum.
1: A gente tem urticária, a gente tem dermatite atópica, a gente tem tudo aí de forma leiga, a gente pode ir chamando de alergia.
0: Uhum.
1: Certo?
0: Sim.
1: Dermatite de contato, enfim.
0: Sim.
1: Tudo de forma leiga, a gente vai chamando aí de alergia, mas são doenças completamente diferentes e são tratadas de forma diferente
0: também.
1: Mas
0: tem uma característica, assim, pra gente poder ficar mais atento? Por exemplo, no caso desse ouvinte aqui, né? A dúvida é se isso pode ser uma alergia amaciante ou a questão do suor?
1: Essa do suor é bem comum mesmo.
0: Sim. Mas, assim, o que a gente pode fazer para perceber? A frequência, a intensidade, prestar atenção?
1: Acho que os sintomas associados, né? Coceira, repetição.
0: Uhum.
1: O suor em si pode ter relação com esses componentes alérgicos. Vou dar um exemplo. Quem tem dermatite de contato, né? Ou dermatite atópica, tá usando uma... Dermatite atópica, tá usando ali uma roupa que não transpira direito. Aquilo ali vai afetar o equilíbrio da pele, certo?
0: Uhum.
1: E por conta disso, acaba desencadeando ali uma crise, digamos assim, certo? Acaba coçando. É bem comum falar isso, tô com alergia a suor. Ou isso é bem comum, assim, em criança, mulher na menopausa. Brotoégia mesmo. Certo?
0: Uhum.
1: Que a gente chama de miliária. As criancinhas normalmente é da cor da pele, mas tem umas que chama miliária rubra, né?
0: Que e é como é que faz esse negócio da alergia do suor, por exemplo? Porque assim, imagina, a gente...
1: Usar roupas compatíveis. Não é alergia ao suor, certo?
0: É alergia ao calor.
1: Não é alergia ao calor nem ao suor, mas o clima interfere no equilíbrio da nossa pele. Então, aí a gente tem que usar roupas de algodão, roupas que transpiram bem, certo? Evitar exercício físico no sol de meio-dia.
0: Esse dia eu tava achando que eu tava com alergia ao sol, porque ia para o sol e aí minha cabeça começava a coçar desesperadamente. Eu falei, não, gente, eu devo estar com alguma alergia do sol.
1: Sim.
0: E isso é possível?
1: Tem algumas doenças que é relacionada ao sol.
0: Mas era desesperador,
1: mas,
0: sabe, assim, aquela agonia?
1: Mas, assim, aí é mais complexo.
0: Tá bom, a gente não vai entrar.

0: que não, porque senão
1: vai... É mais complexo.
0: Não, vamos invadir essa seara aí hoje, não. Bora continuar na dermatite aqui.
1: Pensando nas dermatites, por exemplo, dermatite seborreica, ela pode ser agravada pelo sol, pelo frio, por banho muito quente ou por banho muito frio, por uso excessivo de capacete, esse tipo de coisa, entendeu? Então, a dermatite seborreica, por exemplo, já não é uma coisa bem alérgica, né? É uma inflamação crônica própria da pessoa. Ela nasceu com essa programação e vai ser
0: mais
1: comum.
0: Mas pode ser tipo do nada? A pessoa nunca teve, e daí
1: isso,
0: a pouco ela
1: é mais
0: já
1: comum
0: a sentir...
1: a partir da adolescência, né? No bebezinho. Depois, na infância, não tem. A pessoa começa a mudar a característica
0: da
1: pele.
0: Mas aí a pessoa pode parar também do nada?
1: Normalmente é uma doença que flutua muito, certo? Às vezes a pessoa fica meses bem. Aí, de repente, começa a ter uma descamação, uma vermelhidão na cabeça mais importante. E isso vai depender de diversos fatores. Do clima, de algum produto que estiver usando, que deixa o couro cabeludo mais oleoso. Uso crônico, muito uso de capacete, de boné. A pessoa às vezes acha que caspa é falta de higiene, né?
0: Sim.
1: Claro que se a pessoa não tiver higiene correta, vai aumentar muito a oleosidade e pode piorar. Mas não é. Não é. É uma coisa própria do couro cabeludo. É uma instrução de fábrica da pessoa, que são agravadas por alguns fatores ambientais. Certo? Medicações, clima, hábitos de vida. E todo lugar que você vai ver sobre dermatite seborreica, você vai ver estresse lá também no meio, tá certo?
0: Sim.
1: Mas,
0: são vários
1: mais uma
0: fatores,
1: vez, são vários ingredientes para fazer essa doença.
0: Pronto, tem mais uma ouvinte
1: Dei um nó
0: conectada
1: na sua
0: aqui.
1: cabeça.
0: Deu muito, né? Assim, né? Vou ter que... A gente vai fazer um programa sobre isso, agora pronto.
1: Eu espero que tenha alguma coisa tenha ficado.
0: Ai, gente, eu adoro. Tem mais um ouvinte aqui. Boa tarde. Meu irmão tem dermatite crônica perivascular. Tem cura? Qual o melhor tratamento? O que que é isso, gente? Dermatite crônica
1: Eu não
0: perivascular.
1: sei, mas tem a dermatite. Eu acho que talvez ele tenha feito alguma biópsia, não será? E aí o resultado da biópsia tenha vindo assim, porque
0: Mas o que é
1: tem os
0: isso, dermatite
1: resultados.
0: crônica perivascular?
1: Então, tem os resultados anatomopatológicos, certo? Que é o quê? Você vai ver a pele de forma microscópica ali, certo? Através de uma
0: Certo.
1: biópsia, alguma coisa assim. E aí vai vir uma inflamação ao redor dos pequenos vasos da pele. E vai vir esse resultado na biópsia. Mas isso não é uma doença clínica, é um resultado anatomopatológico. A gente tem que. Da biópsia, certo? Um resultado da biópsia. A gente vai ter que juntar o resultado da biópsia com o sintoma da pessoa, com a clínica da pessoa, para conseguir dar um resultado. Ou um resultado realmente, uma dermatite atópica, uma dermatite. Uma dermatite atópica, uma dermatite de contato, enfim. Por exemplo, qualquer uma dessas doenças pode dar esse mesmo resultado, entendeu? Mas elas são doenças diferentes de acordo com a manifestação clínica, mesmo a biópsia dando isso, certo? Aí eu me lembrei de um outro tipo de dermatite.
0: Meu Deus.
1: Essa aqui é curiosa. Sabe quem tem problema de circulação? Certo? Que tem aqueles pés ali sempre inchados, varizes. Aquilo ali é uma circulação prejudicada, né, nos membros inferiores. Acaba por causar uma coisa que a gente chama de dermatite de estase,
0: De
1: certo?
0: quê?
1: De estase, como se fosse estase ali do retorno venoso, assim, do sangue que volta. O equilíbrio ali, por conta de uma circulação defeituosa, interfere na saúde da pele. A pele começa a coçar, começa a ficar mais escura. É bem comum em quem tem varizes, aquele pé mais escuro. Não sei se você está vindo a imaginar na sua cabeça. Uma
0: Tô.
1: pele mais fina, porque não está assim, a circulação não está funcionando de forma correta. A gente pode até tentar melhorar o sintoma usando hidratante, alguma pomada, alguma coisa, mas o problema de base é um problema circulatório, certo? Então, veja, que não é um. Não, tem um desencadeamento imunológico ali, mas não é uma coisa externa que está causando, você está me entendendo? Não é um.
0: Mas aí tem como aliviar um pouco dos sintomas, então.
1: Tem. Uhum. Aliviar, né?
0: Sim, é. É, aliviar. Aliviar é bom, né?
1: Sim.
0: Sim. Quais outras dermatites, assim, aparecem mais no consultório? Atópica. Atópica?
1: Atópica aparece bastante.
0: Atópica, como funciona?
1: Dermatite seborreica, dermatite atópica e dermatite de contato, eu acho que são as principais.
0: Como é que é a atópica?
1: A atópica é uma questão, é uma disfunção na barreira cutânea,
0: uhum.
1: certo? Essa barreira da pele, a pele da pessoa é defeituosa, digamos assim, ela funciona de forma defeituosa. Uhum. Ela reage exageradamente a diversos estímulos que deveriam uhum. ser tranquilos.
0: Sim.
1: Mudança de, como a gente já falou, né?
0: Uhum.
1: Mudança de clima, fragrâncias, certo?
0: Uhum. Sim.
1: E aí a pessoa vai ter essas lesões de eczema, uhum. principalmente em região de dobra, e vai ser bem parecido, assim, uhum. a lesão inflamatória, mas a localização, a história é bem diferente, certo?
0: Sim.
1: E a dermatite atópica, ela tá aí no grupo das atopias.
0: Uhum.
1: Eu brinco assim, para o paciente pensar mais ou menos, entender mais ou menos o que é. Não é isso, né? Claro. Mas é como se fosse a rinite da pele. Como é a pessoa que tem rinite? Do nada, tá mexendo num guarda-roupa empoeirado, do nada começa a espirrar
0: e o nariz fica entupido. Entope,
1: exatamente.
0: Vira aquela novela.
1: Isso.
0: Uhum.
1: Aí a dermatite atópica é isso também.
0: Uhum. Mas é mais comum em algum grupo?
1: É mais comum em crianças. É mais comum em crianças. Nem bebezinho, uhum. né? A partir de 6 meses,
0: uhum.
1: até a adolescência ali. Certo?
0: Sim.
1: Aí depois...
0: Por quê? Porque a pele é mais frágil, mais sensível?
1: A pele tá mais sensível, com certeza. Uhum. E depois começa a aumentar o número de rinite, e a dermatite atópica vai diminuindo o sintoma. É claro que a pessoa pode desenvolver dermatite atópica na adolescência, na fase adulta, pode. Mas já é menos comum. E a gente tem também nesse grupo, chama até marcha atópica, né? Rinite, dermatite atópica e asma. A asma, que é muito comum em bebezinhos, aí infância, adolescência, fase adulta diminui, e idosos volta a aumentar o número de casos de asma.
0: Uhum.
1: É. Aí são as três doenças atópicas, certo?
0: Uhum. E o tratamento?
1: Tratamento, pensando na pele, a gente tem que pensar primeiro em controle ambiental, certo? Se a gente está falando que é uma pessoa sensível, a gente precisa evitar produtos com muita fragrância, com muito corante, certo? Produtos que você vai usar na pele.
0: Perfumes, esmaltes, cremes.
1: Tudo que for, uhum. tudo que possa levar essa pele a reagir exageradamente. Certo?
0: Uhum.
1: Fundamental, hidratante. Hidratante bom. É um hidratante sem cor e sem perfume.
0: Sem cor e sem perfume, gente?
1: Uhum.
0: Mas sem cor?
1: Branco, né?
0: Ah, sim.
1: É porque normalmente... Uhum. E ali o fabricante coloca, né?
0: Sem corante, né? Ah, sim.
1: É, uhum. E aquilo ali, o que dá um cor laranja rosa,
0: não muda nada.
1: Não é nenhum agente específico que vai fazer
0: bem
1: para
0: sua pele. Porque é mais bonito, né, gente? Aí a gente fica naquela...
1: É só um corante que ele
0: meu
1: coloca ali.
0: Meu creme é rosa.
1: Sim.
0: Uhum.
1: E aí tem todas essas marcas que você vai achar na farmácia, elas têm a linha ali de entrada e tem as linhas mais premium, né? São muito caros os produtos premium.
0: Uhum.
1: Eu deixo mais para uma dermatite atópica muito grave.
0: Uhum.
1: Mas no caso de uma coisa mais leve, dá para usar esses.
0: Uhum.
1: Esforçar um pouquinho, usar essas linhas, a linha de entrada.
0: Pronto.
1: Por exemplo, Cetaphil. Por exemplo, né? Cetaphil. Então, Cetaphil, Cetaphil Pro.
0: Uhum.
1: Certo? E aí, o Cetaphil é o mais acessível ali. Tá?
0: Sim.
1: Com a base de uns 80 a 100 reais. O Cetaphil Pro já é mais caro.
0: Tem como prevenir a dermatite ou não? Quem?
1: Então, assim, ó. Tem um componente genético bem importante, né? Mas, pensando, por exemplo, se a gente pensar em um recém-nascido, né? Quanto menos a gente expor esse recém-nascido a produtos que vão ser gatilho, né? Para sensibilizar, perfume, roupa de lã, certo? Que até a roupa interfere.
0: Uhum.
1: Sabonetes muito agressivos, óleos com fragrância. Menos chance ele vai ter de ter uma dermatite atópica. Entendeu?
0: Uhum.
1: Então, tem um componente genético, não há nada que a gente possa fazer para evitar totalmente, mas a gente sabe que tem fatores protetores, como, por exemplo, isso que eu falei, aleitamento materno, o parto via vaginal, tudo isso interfere positivamente na evolução, o parto normal, né? Na evolução de desenvolvimento de dermatite atópica ou não, certo?
0: Certo. A gente falou aqui mais cedo da varizes, né? Dos vasos, circulação. Aí um ouvinte perguntou o seguinte: boa tarde, Elisete. Varizes nos pés e rachando, é dermatite?
1: Fissuras, rachaduras nos pés. Pode ser por uma questão de algum comportamento errado que a pessoa está fazendo. Por exemplo, lixar o pé.
0: Ah, sim, o pessoal gosta de lixar o pé.
1: Lixar o pé piora a rachadura.
0: É, piora? Uhum. Olha só.
1: Piora. Uhum.
0: Tem gente que acha chique lixar.
1: Que melhora os hidratantes, né?
0: Melhora hidratante?
1: A dermatite de contato pode se manifestar com fissuras. Psoríase, que não é alergia, pode se manifestar com fissuras. Uhum. Certo? Com rachaduras.
0: Olha só.
1: Então, realmente, a gente precisa ver o todo para chegar a uma conclusão.
0: Então, nada de lixar, que
1: nada
0: vai piorar.
1: De lixar.
0: E o que mais piora?
1: Lixar, sapatos abertos, né?
0: Sim, expor muito, assim, andar descalço.
1: Sim. O pé vai tentar se proteger, né? Ele vai tentar se proteger engrossando mesmo. Se a gente...
0: Ficar lixando ali não vai ajudar,
1: lixando,
0: não.
1: Estimula, na verdade.
0: Sim. Excelente, então. A outra dermatite muito comum é a
1: seborreica,
0: que é a que a gente falou, né? Que é mais cedo que
1: dermatite seborreica é a caspa do couro cabeludo. Pode se manifestar em outros locais, que são as áreas mais oleosas do corpo. Sim. Centro de face, região aqui do
0: externo. E essa tem como prevenir ou não? Assim,
1: essa também é uma doença genética agravada por fatores ambientais. Clima, hábitos de vida, né? Uso de capacete, bonés... banhos muito quentes, usar demais produtos oleosos, óleo demais, creme
0: óleo,
1: demais,
0: né?
1: No cabelo. Por quê? Tem uma explicação. O aumento da oleosidade, ele vai servir de alimento para um fungo que mora na nossa pele, certo? No geral, não vai causar doença nenhuma, mas acaba que o fungo se alimenta dessa oleosidade na nossa pele. Se a nossa pele é muito oleosa, ele começa a crescer demais e começa a provocar um estado de inflamação ali. Então, até isso interfere, entendeu?
0: Sim. E o tratamento?
1: Tratamento, usar shampoos anticaspas. Eu acho que para quem tem caspa...
0: E funciona mesmo? Ou aqueles shampoos
1: não,
0: que a gente
1: aqueles
0: compra,
1: não? Aqueles
0: não, né? Do Cristiano Ronaldo.
1: Esses aí de Vini Júnior, Cristiano Ronaldo, não. Eu tô falando de remédio mesmo.
0: Ah,
1: certo?
0: Tá. Remédio.
1: De um shampoo ou de um dermocosmético, né?
0: Ah, entendi.
1: Tem um remédio mesmo, que seria o cetoconazol, shampoo. Certo? Que controla um pouco essa produção de fungo e pode melhorar. Aí eu sempre deixo assim na receita o tratamento de manutenção para dermatite seborreica. Vai envolver esses shampoos para a gente controlar a oleosidade, certo? Ainda assim, vai ter momentos que a pessoa vai ter uma crise, né? Vai ter períodos de agudização. E aí a gente deixa o tratamento para esses períodos também, para diminuir a descamação desses períodos. Entende?
0: Entendi.
1: Mas como é uma coisa crônica, né? Quanto mais ela tratar direitinho, usar o shampoo, melhor vai ficar. Agora, o shampoo é o seguinte, o shampoo é um remédio, por isso que eu falei. É um remédio que você vai aplicar no couro cabeludo.
0: Sim.
1: Tem que pensar assim. Não é o shampoo que vai deixar nosso cabelo sedoso, que vai deixar nosso cabelo hidratado, porque ele resseca muito. Se usar
0: Tem gente que não gosta de usar, né?
1: Se usar só ele, a pessoa vai usar só uma vez, porque o cabelo fica bem... bem ressecado mesmo. Então, shampoo é para lavar couro cabeludo. Passou no couro cabeludo, enxágua e usa as coisas depois que já é acostumado, evitando usar produtos, o creme diretamente no couro cabeludo, né?
0: Sim. Doutora Catarina, né? Quando a gente fala aí, então, da dermatite, né? Muita gente fica com dificuldade também e se perguntando, né? A dermatite tem cura? Essa risada já respondeu, né?
1: Depende, né? Ó, tem controle, certo? E depende exatamente do que a gente está falando. Uhum. Mas a maioria delas são doenças crônicas, certo? Uhum. É, não dá para dar uma resposta abrangente. E as doenças dermatológicas, elas têm muito esse componente de uhum. da gente pensar em controle. Mas a gente tem até, por exemplo, hipertensão. Hipertensão não tem cura, mas a pessoa não pensa
0: uhum.
1: nesse olhar, com esse olhar
0: não,
1: em relação à hipertensão. Só tem um.
0: Só vai.
1: Só vai. É que os problemas dermatológicos, a gente tem a ideia de que eles precisam ser resolvidos, uhum. certo? Sim. Incomodam Sim. muito. Mas,
0: e às vezes
1: verdade,
0: até
1: gente...
0: nesse desespero de querer resolver, tem horas que a pessoa vai e fica querendo usar uma pomada aqui, uma pomada ali, querendo tratar em casa. Uhum. Isso pode piorar?
1: Pode. Uhum. Inclusive, uma das substâncias testadas lá, naquele teste, bateria uhum. padrão, que eu falei lá do início, é a neomicina. A neomicina é um antibiótico, certo? Que pode ser bom em algum processo de infecção bacteriana. Mas a neomicina também pode causar uma sensibilização na pele,
0: uhum.
1: certo? Quando o paciente vai na farmácia, normalmente o balconista vai entregar algum produto que tenha corticoide, antifúngico e uhum. antibiótico. A maioria das pessoas vai resolver. Tem três para estar atirando ali para todos os lados,
0: uhum.
1: certo? Mas tem gente que vai desenvolver outras doenças por cima, ou até agravar. Ele vai Sim. melhorar, mas quando ele suspende...
0: Piora.
1: Piora. E volta pior depois. Fora que os corticoides, eles não são todos iguais. Uhum. Certo? As pomadas, elas não são todas iguais. Elas têm diferença de potência. Uhum. Certo? Para escolher uma pomada, a gente tem que considerar uhum. a característica da lesão. Por exemplo, uma lesão muito grossa... Não adianta a gente colocar uma potência muito leve, não uhum. vai fazer efeito nenhum.
0: Sim.
1: Mas já uma lesão muito fina, se a gente colocar uma potência muito forte, pode fazer uma estria no lugar. Uhum. A região da pele também conta, certo?
0: Sim.
1: A pele da pálpebra, da axila, da região genital, é uma pele muito fina.
0: Mais sensível, né?
1: Isso, mais fina. Então, tem uma absorção muito grande ali. De pomada. Então, não vai usar um corticoide de muita alta potência, por exemplo, na região de axila, que além de tudo, não fica abafado, né? Vai absorver uhum. mais ainda.
0: Sim.
1: Certo?
0: Excelente. Doutora, pra gente encerrar, porque a hora voou, né? Meu Deus do céu.
1: Ablei. Ablei um bocado.
0: Pra gente encerrar, uma dica, assim, pra pessoa que ela tá percebendo que tá com alguma coisa aparecendo ali na pele, tá desconfiada que tem alguma coisa errada, o que fazer?
1: Acho que evitar tratamentos intempestivos, uhum, certo?
0: Sim.
1: Quando tem alguma coisa assim na pele, a pessoa relaciona muito com peguei de alguém. Peguei de algum lugar. Foi que eu usei um banheiro uhum. não sei aonde. Eu experimentei uma roupa de não sei de quem. A maioria das doenças de pele não são contagiosas.
0: Uhum.
1: Certo?
0: Ótimo. Dá um alívio.
1: Então você não tem que usar nada pra matar. Uhum. Nem álcool, nem...
0: Ah, álcool, é verdade.
1: Álcool é um clássico.
0: Um clássico. Pega um álcool e joga um banho de álcool.
1: Vou passar álcool alfazema que vai matar a coceira.
0: Uhum, não mata.
1: Tudo que você pensar, se você pensar, é porque vai matar a coceira provavelmente.
0: Não vai.
1: Vai piorar.
0: Não
1: certo?
0: Vai matar.
1: Não vai matar, vai piorar a coceira. Tudo que for muito agressivo vai piorar uhum. a coceira. Então, esfregar demais, coçar... Passar muita bucha, lavar demais, tudo
0: Esquece.
1: Isso piora a coceira. Uhum. Álcool, sabão de coco, certo?
0: Pronto.
1: Normalmente a gente precisa retirar tudo e usar as coisas mais leves possíveis, uhum. certo? Sabonete líquido de recém-nascido.
0: Sim.
1: Tá, não usar bucha, não usar nada que for muito agressivo para a pele. Tá?
0: Excelente.
1: Usar bastante hidratante e evitar o uso de pomadas, né?
0: Pronto.
1: Algumas doenças são causadas por isso. Pode agravar, né?
0: Uhum.
1: Pode... Enfim, pode...
0: Piorar ainda mais. Né?
1: Piorar ainda mais a situação.
0: Sim.
1: Se persistir os sintomas,
0: procure um dermatologista. Doutora Catarina Portela, que inclusive atende aqui em Caeté na Odontomédica e também na Fundação Hospitalar Senhora Santana.
1: Pelo SUS na Policlínica.
0: Na Policlínica do Estado. Excelente. Para entrar em contato pelo Instagram.
1: Instagram ou nas clínicas. Arroba Catarina Portela.
0: Arroba Catarina underline.
1: Catarina underline Portela, com dois L's.
0: Exatamente.
1: Olha, hoje eu realizei vários sonhos. Eu falei, posso falar o nome do produto? Tô aqui com minha assessora, Tainá. Vai me esclarecer as coisas.
0: Arroba Catarina underline Portela, com dois L's. Doutora, obrigada. Já, assim, né? O tempo voou, deu
1: mesmo.
0: Tempo,
1: será que
0: mulher.
1: Ficou muito confuso?
0: Não ficou, não. Ficou ótimo, excelente.
1: É.
0: Amei falar de dermatite aqui, né? Abriu várias abas. Obrigada, doutora. Tá. Mais uma vez, um prazer recebê-la aqui.
1: Prazer é todo meu. Mais uma vez, obrigado, tá?
0: É nós que agradecemos.
1: Deixa a gente muito confortável aqui.
0: Que bom, tá? E obrigada, viu? Obrigada. Boa festa Santana pra nós.
1: Obrigada.
0: E quando voltar agora... Ah, não, a gente já...
1: Pra você, boa festa Santana, bom trabalho.
0: Obrigada, né? obrigada. A gente volta, então, mês que vem, se Deus quiser.
1: Certo.
0: Um abraço para todos os nossos ouvintes também, finalizando esse quadro maravilhoso aqui no nosso Conexão, Sua Pele Fala. E hoje é sexta-feira, dia de cuidado e saúde.
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0: Muito bem, finalizando nossa conexão, agradecendo ao bom Deus pelo dom da vida, pela saúde, pela esperança, você ouvinte pelo carinho da sua audiência e a sua sintonia. A gente se encontra logo mais na primeira noite da novena de Senhora Santana, hein? Espero você, tá bom? A gente vai se encontrar lá no nosso stand da rádio também, inclusive um abração para toda a equipe maravilhosa, trabalhando muito. E domingo tem procissão de carros de boi. A gente vai se encontrar também, se Deus quiser. Bom final de semana para nós, com muita saúde, muita paz e muita alegria. Vem aí, LJ Rodrigues, bom finalzinho de tarde pra você e eu tô indo nessa. Beijo, beijo. Tchau, tchau.
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2: 17:09.
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7: Certinho aqui na 100,7, 17:15. Bora chegando a partir de agora com você no melhor da música sertaneja, viu? Tá começando mais um Entardecer no Sertão.
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7: Aqui então, começando para você a edição do Sertanejo 100,7, Entardecer no Sertão 17:16. A gente vai chegando a partir de agora contigo em Catité, toda a região sudoeste da Bahia, norte de Minas Gerais, onde quer que esteja. O nosso forte abraço. Tá convidado, convidada a participar com a gente no WhatsApp 99907-1007, fazendo aquela programação massa com a gente. 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
7: chegando para animar o seu fim de semana, sexta-feira, 17 de julho, né? Bora lá, começando com o melhor da música sertaneja aí, ó.

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1: Tá mais um do meu repertório novo. Alô, Arthur Barreto. Bora! Alô, Nil Rodas. Brumela Santana.

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1: Olá, querido ouvinte, tô por aqui com você no Som Potente da 100,7, 45 anos. Tem TTC no Sertão. Bom sucesso do Calango Aceso. Só pra dizer que te amo. 17:29, olha a hora. 17:29. Um abraço muito especial, como é bom ter a sua audiência, ter a sua companhia, curtindo de montão, muita música sertaneja, aquele forrozinho bacana também, né? 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

0: Valeu, Jota, Deus abençoe. Ótimo final de semana.
1: Pra você também, meu cara, um ótimo fim de semana. Bom demais a companhia e a audiência.
2: Ei, Jota, boa tarde.
1: Opa.
2: Fala, Zé.
1: Zezão. Eu quero o Zezão,
2: um abraço. Quero ouvir uma música aí no programa, Escolha da Produção. Vou agradecer pra todos que estão sintonizados nesse momento, viu?
1: Maravilha.
2: Pra você e pra sua família. Obrigado, Jota. Fique com Deus. Um abraço.
1: Valeu, um abraço, meu caro Zé. Sempre curtindo a gente com esse carinho enorme. Tudo de bom.
3: Boa tarde, Jota.
1: Fala, Tonho de Cajaíba.
3: Junto com os amigos, aqui é Tonho em Cajaíba, do Rancho Sinhá Dodô.
1: Um abraço a
3: turma
1: aí. Eu tô aqui
3: com os amigos Panagiotes e o amigo Camarão, Ninho.
1: Oi.
3: Daqui a pouco nós estamos aí na procissão aí de Nossa Senhora Santana.
1: Oh, bom demais.
3: Passa, né, um modão aí, fio de cabelo pra nós. Um forte abraço, meu amigo.
1: Isso aí, um abraço, meu caro Tonho de Cajaíba. Sempre bom poder contar com a audiência. Carinho especial de vocês aí, tá? Vem junto com a gente nesta primeira noite de novenário, em preparação à festa de nossa padroeira, Senhora Santana, começando hoje, né? Um abraço, Tonho, pra você e toda a família. Tem mais zap?
4: RJ, aqui é Benta na Gorgã, Santa Luzia.
1: Fala, Bentinha.
4: Quero mandar pra minha mãe Isabel, meu irmão Alvinho, meu irmão João, meu irmão José, minha cunhada Daniela, minha sobrinha Sofia, meu sobrinho Ravi, minha irmã Lúcia, meu cunhado Zequinha, meu dois sobrinhos Denilson e Judazo, minha sobrinha Neia, meu sobrinho Samuel e minha sobrinha Geice. Ô Jota, quero que você roda a música de Edilson do Superboy pra mim. E tá feliz para você também, Jota.
1: Isso, um abraço, minha querida, bom demais a sua companhia e audiência. Quem tá ligado na gente também, meu caro Beto de João Grande, Passagem de Areia. Um abraço muito especial a vocês de Passagem de Areia, tá? Esse carinho enorme com a gente em mais uma edição do Entardecer no Sertão. Valeu, Beto. Lena de Lagoa do Mato, fique com Deus também, tá, Lena? Excelente fim de semana, Deus te abençoe também, tá? Grande abraço, pessoal de Lagoa do Mato, curtindo a gente. 17:33, Tom de Cajaíba, a turma aí pediu, a gente manda. Chitãozinho de Chororó, fio de cabelo.

0: Big.
1: Opa, com você aqui na 100,7. 17:39, Rio Negro e Solimões, a gente se entrega.
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1: Informações no seu Minuto News 100,7. Olha, gente, homem é preso com drogas e dinheiro durante a ação da Rondesp em Caetité.
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1: Um homem de 27 anos foi preso na noite de quinta-feira, dia 16, após uma ação da Rondesp, que resultou na apreensão de drogas e dinheiro no bairro Nossa Senhora da Paz, aqui em Caetité. Segundo a Polícia Militar, a equipe recebeu informações sobre um ponto de venda de drogas na região, onde um veículo Volkswagen Gol Verde estaria sendo utilizado na atividade. Durante o patrulhamento, os policiais localizaram o carro e acompanharam a movimentação do suspeito. Na abordagem, os militares encontraram uma porção de crack com um homem. As buscas continuaram no veículo, onde foram apreendidas outras porções de maconha, além de R$ 96, dois celulares e o automóvel utilizado. O suspeito, identificado pelas iniciais LSO, foi levado para a Delegacia Territorial de Guanambi, onde o caso foi registrado. A Polícia Civil está investigando o caso. Minuto News na 100,7. 17:41. 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
1: Bacana, né? Bora com informações. Aliás, informação já foi. Bora aqui com participação. Né? No WhatsApp 999071007.
3: Boa tarde, Jota. Tudo bem com você?
1: Oi,
3: eu
1: tudo
3: tô
1: bem.
3: Ótimo. Eu sou
1: Graças
3: Preta
1: Jota.
3: Quero te pedir uma música, Cartão Postal, com o saudoso Carlinho da Tabua, viu? Beijo pra minha mãe, minha filha, Fabiana Vaqueira, meus três netos, meu genro.
1: Certo.
3: E para todo da educadora, viu, Bruno? Viu, Jota? E para Bruno e Gabriel com a família.
1: Fala, Bruno. Tá, Bruno. Grande
3: tá,
1: abraço.
3: Tá, Jota. Valeu, Jota. Ótima tarde, abençoada por Deus, Jota. Toca minha música.
1: Certo. Um abraço, minha querida. Muito obrigado, audiência e companhia. Que tá ligadinho na gente também no entardecer. É nosso ouvinte, Maria Custódia. Tudo bem, Maria Custódia? Bom demais, hein? Você, mais uma vez, participando na programação. Grande abraço, tá? Um abençoado fim de semana. Ô, Jota, sou Silvana. Tô aqui ligadinha na programação. Um abraço, Silvana. Sempre esse carinho especial com a gente, viu?
4: Oi, Jota, boa tarde, aqui é Maria Augusta de Lagoa de Maria.
1: Tudo bem?
4: Ofereço a próxima música para todos os ouvintes, seu programa é meu.
1: Valeu, Maria Augusta, um abraço muito especial.
5: Boa tarde, Jotinha, como você tá, Jotinha?
1: Ele não forte. Viu?
5: E aí, Jotinha, passa uma música aí para meus amigos aí, e para você... Meu nome é Joanice aqui, não esquece minha música não, viu, Jotinha?
1: Tá, beleza.
5: Boa tarde, fique com Deus.
1: Fique com Deus também, um abraço, minha querida, paz e sucesso sempre. Daqui a pouquinho tem mais app, olha a hora. 17:43, agora tem essa aí, ó.

você no som potente na 100,7, 17:51, César e Paulinho, nas asas de um beija-flor. Cunha Pitada, também passando por aqui com o som Amor Diferente, Zezé de Camargo e Luciano, é um amor. Um abraço pra Lívia, tá ligadinha, excelente noite pra você, minha querida. Bairro Prisco Viana, curtindo o entardecer. Bom fim de semana, tá? Forte abraço. Kátia do Ovidio Teixeira sempre participa. Ô, Kátia, sei que você tá ligadinha aí, né? Toda a família, um abraço. Bom fim de semana. Retífica Automap, um abraço, amigo China. Toda a equipe da Retífica Automap Catipé. Valeu demais a companhia. André do Salão Artec, tá ligado na gente também, né, Andrezão? Turminha trabalhando ainda, hein? Pois é, curtindo a gente. Ô, Jota. Manda um salve pra gente, Marcelo, meu caro Marcelão da Caetité Recargas. E aí, Marcelo, tudo beleza? Um abraço a você, toda a equipe. É isso aí, hein? 17:52.

0: A hora na 100,7, 17:58, Rodrigo Silva, quem foi o ladrão? Onze bom, né? Quem pediu foi Cida, né? Fala, Cida.
1: Oi, Jota, boa tarde. Aqui é Cida Barba Teixeira. Oi, Jota, passa um mudo aí, Jota, com Rodrigo Silva, com o Pouco Silva. Obrigada, Jota, tenha uma boa noite.
0: Valeu, ótima noite, Cida. Muito obrigado, companhia e audiência. Meire, tá ligadinha com a gente, um abraço, Meire. Vamos ter sim, viu, Meire, transmissão pelo YouTube do nosso novenário, a festa de Senhora Santana. Um abraço, Meire. João Paulo e Daniel da Fazenda Brejo Sujo, salve, salve, muito obrigado, a companhia. WhatsApp, Terezinha.
2: Oi, Jota, boa tarde, já chegando quase a noite, né, Jota?
0: Boa noite.
2: Um fim de tarde, uma noite abençoada para você, para toda a sua família, para toda a minha família, para todas as famílias, os ouvintes, onde estiver no escuro. Quer pedir a música aí, é de Rick Renner, viu? Minha Luz, tá bom? Para todos na escuro, minha família e toda a família, para você e todas as famílias, para todas as famílias, os ouvintes, para toda a equipe educadora na família. Fica com Deus, Jota. Deus te abençoe sempre. Um abraço pra você e a todos.
0: Valeu, um abraço. Terezinha do Santo Antônio. Meu caro Marcelo. Pediu, a gente manda aí, ó.

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0: música bacana. Aqui no Entardecida 100,7. 18:02, algemas invisíveis. Cláudio e Matheus.
1: Tem que respeitar a moda boa, né?
2: Eu já termino.
0: Bora, hein? E por aqui a gente vai ficando, agradecendo a sua audiência e companhia, na cidade de toda a região, né? A participação aí pelo WhatsApp, 99907-1007. Adriana, da Fazenda Cerquinha e Gaporã, tá com a gente. Um abraço. Excelente fim de semana, excelente noite. Deus abençoe grandemente onde quer que esteja curtindo a gente. Vou ficando por aqui de volta na próxima semana, né? Com mais um Entardecer. 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Louvado sejas o nosso Senhor e Salvador Jesus Cristo e o nosso Papai Celestial. Para sempre sejam louvados. Um abraço e até semana que vem.
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0: Agradecendo aqui ao meu caro Márcio André dos transmissores.
4: Márcio André.
0: A direção de Daniel Faladã e a gerência de Luiz Alberto.

O anjo do Senhor anunciou a Maria e ela concebeu do Espírito Santo. Ave Maria, cheia de graça, o Senhor é convosco. Bendita sois vós entre as mulheres e bendito é o fruto do vosso ventre, Jesus. Santa Maria, Mãe de Deus, rogai por nós, pecadores, agora e na hora de nossa morte. Amém. Eis aqui a serva do Senhor, faça-se em mim segundo a vossa palavra. Ave Maria, cheia de graça, o Senhor é convosco. Bendita sois vós entre as mulheres, e bendito é o fruto do vosso ventre, Jesus. Santa Maria, Mãe de Deus, rogai por nós, pecadores, agora e na hora de nossa morte. Amém. E o Verbo se fez carne e habitou entre nós. Ave Maria, cheia de graça, o Senhor é convosco. Bendita sois vós entre as mulheres, e bendito é o fruto do vosso ventre, Jesus. Santa Maria, Mãe de Deus, rogai por nós, pecadores, agora e na hora de nossa morte. Amém. Rogai por nós, Santa Mãe de Deus, para que sejamos dignos das promessas de Cristo. Oremos. Derramai, ó Deus, a vossa graça em nossos corações, para que, conhecendo pela mensagem do anjo a encarnação do vosso Filho, cheguemos, por sua paixão e cruz, à glória da ressurreição. Por nosso Senhor Jesus Cristo,

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1: 18 horas e 30 minutos.

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0: querido ouvinte, 100,7. Uma excelente noite. Olha a hora, 18 horas e 58 minutos. Festa de Santana 2026. Boa noite para você que tá com a gente. Em Catité, toda a região. Pelo nosso aplicativo também. Uma abençoada noite para todo mundo. A partir de agora, a gente dá início às nossas transmissões de mais um novenário primeiro. Começando hoje, portanto, os novenários da nossa festa de Senhora Santana deste ano de 2026. E a gente já acionando a unidade móvel com Marquinho Araújo, na condução, Luiz Benevides, falando com a gente. Boa noite, Luiz.
1: Boa noite, meu caro Jota Rodrigues. Boa noite, Marquinhos Araújo. Boa noite, prezados ouvintes que nos acompanham através da nossa emissora. Hoje, 17 de julho. De 17 a 26 de julho, em espírito sinodal, celebramos a festa em louvor à nossa excelsa padroeira, Senhora Santana. Este ano, em conformidade com o ano diocesano da família, refletimos o tema Família, Dom e Tarefa e o lema Sede fecundos e multiplicai-vos. O nosso intuito é promover iniciativas que ajudem a família a se reconhecer como dom e tarefa e também reforçar a sua importância na edificação de uma sociedade que tenha como fundamento valores éticos, humanos e cristãos. Sem famílias conscientes e bem estruturadas, a sociedade entra em processo de decadência, colocando em risco a vida humana enquanto obra criadora de Deus. Portanto, serão 10 dias de reflexões voltadas ao tema da família e seus desdobramentos. Deve-se salientar que um ano inteiro dedicado à família revela a preocupação da Igreja em se fazer próxima dessa instituição querida por Deus desde o início e, ao mesmo tempo, a contribuição da Igreja ajudando a família a conservar valores dos quais não se pode abdicar, caso esta queira ser fiel aos princípios do seu fundador. Portanto, Deus, que viu tudo quanto havia feito era muito bom, a família é o dom maior, é o maior presente concedido à humanidade. Por isso, dom de Deus, mas é também tarefa, missão, propósito e responsabilidade diária. Portanto, prezados ouvintes da nossa emissora, da nossa rádio educadora, a partir de hoje, vocês estarão nos acompanhando as reflexões aqui que serão proferidas pelos celebrantes de cada noite. Cada noite teremos um celebrante, um padre de outras paróquias ou também que serve aqui a nossa paróquia, desenvolvendo o tema central da festa desse ano, que é família, dom e tarefa, e o lema sede fecundos e multiplicai-vos. Nesse momento nós estamos aqui na rua Novo Horizonte, no início da rua Novo Horizonte, aqui bem próximo à Praça do Mercado. O tema de hoje é família, expressão viva do amor de Deus. Já tivemos a alvorada pela manhã, tivemos a Santa Missa, em clima de festa. Para esta noite, os colaboradores, o Conselho Pastoral Comunitário da Catedral, o CPC, e também o Conselho Administrativo Paroquial, o CAP. Hoje a oferta é o feijão, o gesto concreto, feijão. Os responsáveis são os moradores das ruas Novo Horizonte, Rua Augusto Ladeia, Rua Rui Barbosa, Rua Juvenal Lacerda, 7 de setembro, Rua Benjamin Constant, Rua Juraci Magalhães, Rua dos Maçons, Rua Palestina, Rua das Nações, Rua Esmelita Castro, Rua Padre Liberato, Rua Professora Helena Lima Santos, Rua Vereador Clóvis Bastos, Rua Vereadora Zélia Teles, Rua Carlos Gomes, Rua Antônia Cotrim, Praça do Mercado, Praça Doutor Clarismundo Pontes, Travessa Condeúba, Travessa Torrefação, Avenida Dácio Oliveira e adjacências, e o bairro da Chácara. Estamos aqui já nos últimos preparativos, meu caro Jota Rodrigues e prezados ouvintes, já estamos já nos últimos instantes para iniciarmos a nossa caminhada em direção à Catedral de Senhora Santana, a Igreja Mãe da Diocese de Caetité. Comigo aqui ao meu lado está o Monsenhor Alex, é pároco da nossa Catedral, também vigário-geral da nossa Diocese. Ele é o cabeça, está na linha de frente, conduzindo todos os cortejos, em todas as celebrações, ele está sempre presente. E Monsenhor Alex, nesse momento, vai cumprimentar os nossos ouvintes, fazer a abertura do nosso cortejo e falar, Monsenhor Alex, da sua alegria, da sua satisfação e também das perspectivas, não somente para essa noite, mas também para as demais noites que virão por aí. Boa noite, Monsenhor Alex.
2: Boa noite, Luiz. Boa noite, Jota Rodrigues, em nossos estúdios. Boa noite a você, ouvinte, sintonizado conosco na 100,7 FM, Educadora Santana de Caetité. Hoje nós estamos dando início às festividades em louvor à nossa excelsa padroeira, Senhora Santana. Padroeira da nossa catedral, padroeira do município de Caetité e padroeira da diocese. A nossa diocese é Diocese Senhora Santana de Caetité. Então, Luiz, como já foi lembrado, hoje nós demos início às 5 horas da manhã com a alvorada festiva. Como gosta de dizer o povo de Caetité, debaixo daquele friozinho de Santana e de neblina também. Exato. Né? Mas o nosso povo não deixou de vir e de participar.
1: Uma grande multidão.
2: Sim, uma boa participação na alvorada. Nós fizemos a caminhada, aí animados pela Filarmônica, que todas as noites também vai nos acompanhar em nossos cortejos. E assim nós vamos celebrar com a graça de Deus. E também em clima sinodal, não é? Porque somos a família dos filhos e filhas amados de Deus, nós somos membros de um só povo, que é o povo de Deus, nós somos a igreja, não é? Que milita, que caminha, que marcha rumo ao reino definitivo. Então é uma alegria para todos nós estarmos aqui, já estamos nos organizando devagarinho, o pessoal chegando para participar do nosso cortejo. E hoje, a primeira noite do nosso novenário, abrindo o novenário em louvor à Senhora Santana, quem vai presidir é o nosso bispo, Dom José Roberto Silva Carvalho. Dom Carvalho, ele hoje fará a abertura do nosso novenário e da nossa festa, como pastor desta grei, como pastor da igreja que está em Caetité, a igreja de Deus que está presente nestas terras sagradas do sertão baiano, que é a diocese de Caetité. Luiz Benevides já nos lembrou, este ano, em conformidade, em sintonia, em comunhão com a nossa diocese, que celebra o ano diocesano da família, nós escolhemos como tema para a festa em louvor à nossa padroeira Senhora Santana, família, dom e tarefa. E como lema, lá um versículo do livro do Gênesis: sede fecundos e multiplicai-vos. E hoje, Luiz, só lembrando que nesta primeira noite nós teremos como subtema: família é expressão viva do amor de Deus. Na verdade é isto: a família é chamada a ser o reflexo do amor de Deus, a expressão viva do amor de Deus presente no mundo. Tanto é que cada família é chamada a ser santuário de vida, é chamada a ser uma pequena igreja doméstica.
1: O senhor dizia hoje na homilia, hoje na missa, hoje pela manhã, pequenos santuários divinos e Igreja doméstica, né?
2: Isso mesmo, hoje, na abertura. Nós somos chamados a ser isso. E por isso nós estamos dando uma atenção, não é, cuidadosa à família. Por quê? A gente sabe que a família, assim como a sociedade, assim como a igreja, e poderíamos aqui trazer as outras instituições de peso, estão passando por uma crise, fazendo uma difícil travessia. Mas com Deus adiante nós venceremos, né? Então por isso a gente tem esse olhar cuidadoso, claro, um olhar realista, misericordioso, compassivo para com a família, porque nós somos chamados a defender a família em todas e quaisquer circunstâncias, não é? Então, a família é chamada a ser o reflexo do amor de Deus, ela é chamada a ser no mundo a presença do Deus vivo. Cada membro da família, os esposos, os pais para com os filhos em relação aos pais, todos nós somos chamados a nos amar como o próprio Deus amou a humanidade a ponto de enviar o seu filho único, unigênito, que abraçando a humanidade e nos redimindo dos nossos pecados, nos salvou a todos, não é? Ou seja, nos reconduziu ao colo de Deus, ao coração de Deus. Você imagine aí, não é? Se esta festa, como a do Divino, como tantas outras festas de padroeiros, pudessem ajudar as nossas famílias a de fato tomarem essa consciência, o mundo seria melhor, os nossos lares seriam outros e a nossa sociedade seria melhor, porque a família continua sendo a célula mãe da sociedade e nós não podemos abrir mão disto, não é? Devemos lutar, devemos nos empenhar, devemos trabalhar para que a família seja de fato a célula mater, a célula mãe da sociedade. E a igreja tem um papel imprescindível, fundamental. Eu diria assim, a missão da igreja é uma missão irrenunciável. Porque a igreja, ela tem que caminhar com as famílias. Até porque a igreja, Luiz, ela é família de famílias. Eu gosto muito dessa expressão. Família de famílias. Nós somos uma grande família formada pelas muitas famílias, não é, que participam e que estão no dia a dia da caminhada da igreja, formando assim o corpo dos batizados. Então nós nos alegramos com todos os nossos ouvintes, nós nos alegramos com você de perto e de longe, que participa conosco e que poderá acompanhar também a transmissão daqui a pouco da primeira noite deste novenário, não é? Pelas mídias sociais, pelo YouTube e pelo Facebook, enfim, da nossa paróquia Catedral Senhora Santana de Caetité. Então, assim, as expectativas são as melhores, muita alegria. Você sabe que esse clima de festa, ele começa antes, durante e depois. Por quê? A gente vai colhendo, não é, os frutos das sementes lançadas ao longo desse novenário. Então é uma alegria e aqui eu, como fiz pela manhã, declaro assim aberta a festa em louvor à nossa excelsa padroeira Senhora Santana. Uma festa esperada pela comunidade católica caetiteense, mas também até por não católicos e por pessoas, homens e mulheres de boa vontade, que ficam aguardando por causa da sua beleza, não é? E você sabe que tudo é muito bem pensado, tudo muito bem preparado. Faz tempo que nós estamos nos encontrando, nos reunindo com os vários grupos, movimentos pastorais da nossa diocese, as comunidades, os coordenadores, para que tudo seja organizado, bem preparado e saia a contento, de acordo com o que nós pensamos desde o início, né? Que Deus abençoe, em especial, as nossas famílias neste tempo de graça que é o novenário em preparação à festa em louvor à nossa excelsa padroeira, Senhora Santana. E você que está me escutando, não deixe de participar, venha, traga a sua família, participe, não é? É uma oportunidade que você e a sua família têm para estarem assim acompanhando as catequeses, as reflexões, para estarem também refletindo um pouco sobre a realidade da sua família, não é? Nós temos problemas, temos crises, temos dificuldades, e você sabe que isso existe nas melhores famílias.
1: Sim.
2: Né? Qual é a família que não tem, não é, uns perrengues de vez em quando, verdade, como nós dizemos? Então, é uma oportunidade para a gente estar junto, para a gente agradecer a Deus, para a gente celebrar, para a gente festejar com alegria Senhora Santana, a nossa padroeira. Padroeira da catedral e também da nossa diocese.
1: Certo, Monsenhor Alex. O nosso tema central, família, dom e tarefa. Pois bem, o lema é sede fecundos e multiplicai-vos. Como é que o senhor, como é que o senhor faz uma dimensão, né? Como é que o senhor direciona este lema, não somente para as famílias, os casais, mas também de um modo geral?
2: Bem, todos nós sabemos que quando se trata de família, nós pensamos logo no matrimônio.
1: Sim.
2: Não é?
1: Verdade.
2: Depois, assim, o matrimônio, ele está destinado, sem sombra de dúvida, à procriação. Não é? Porém, quando nós falamos de fecundidade, nós estamos falando de algo maior do que a procriação. Por exemplo, as nossas famílias, elas precisam ser fecundas. Fecundas do amor, fecundas no respeito.
1: E multiplicar.
2: É. Então, esse tipo de coisa precisa marcar a realidade das nossas famílias, não é? E essa fecundidade, ela se multiplica a ponto de se espalhar e a ponto de contagiar outras famílias, outras pessoas, encantando, não é, crianças, adolescentes, jovens e também adultos. Pense, por exemplo, naqueles que se preparam para o matrimônio e que pensam um dia constituir família, ter filhos, enfim. Então, é preciso que eles vejam, não é, bons testemunhos para que possam um dia também sonhar o sonho de Deus. Isso eu coloco aqui na apresentação do livro em relação às nossas famílias, entendeu? Por isso que o tema propriamente dito é família, dom e tarefa, não é? A família é dom porque ela é de instituição divina, ela é dom de Deus, não é uma invenção humana. Não fomos nós que inventamos a família. A família é dom de Deus. Isso tem que estar bem claro. Então, quem contrai matrimônio responde a uma vocação, a um chamado de Deus. Não é? É Deus quem chama a pessoa que responde e consagra, não é? Pense o sacramento do matrimônio e envia a pessoa. Por isso é sacramento de missão, o matrimônio. Mas é também tarefa, porque é claro que aqui está implicada toda a responsabilidade, não é? Que tem a família, inclusive, de revelar ao mundo, às pessoas, à sociedade, não é? Que trata-se de um dom de Deus. Então são chamadas as famílias a serem o reflexo do amor de Deus por onde estiverem, não é? Por onde andarem, ali naquele contexto em que vivem. Então, o que nós queremos refletir durante todo o novenário de Santana é sobre isto.
1: Nossa, muito obrigado, Monsenhor Alex, fez a abertura, né, do novenário, não somente pela manhã, às 5 horas da manhã, mas como também agora a abertura do nosso cortejo da primeira noite do novenário. Nesse momento aqui, meu caro Jota Rodrigues, nós estamos cruzando a Avenida Dr. Vócto Fernandes Teixeira e continuando, estamos no cruzamento entre a Avenida Dr. Vócto Fernandes Teixeira e a Rua Rui Barbosa. Eu também está aqui ao nosso lado aqui o Padre Elber, vigário cooperador também, aqui que serve a nossa paróquia. Todos nós já conhecemos o Padre Elber. Quem não o conhece pessoalmente, mas também pela voz. Aí você já conhece. Quem não conhece pessoalmente, aproveite, vai conhecer agora na festa de Santana. Muito bem, Padre Elber, um prazer falar com o senhor. Hoje estamos no início do novenário, em preparação à festa de nossa padroeira, Senhora Santana. E vejo que pela homilia que o senhor fez hoje pela manhã, eu prestei, não bastante atenção, mas eu prestei atenção do que o senhor falou e das recomendações também. Então, vamos pedir que o senhor cumprimente os nossos ouvintes e fale da sua alegria, não é? De poder participar. Eu acredito que é a primeira vez como padre, né? Da nossa maior festa da paróquia e da nossa diocese. E falar também das expectativas para estes 10 dias de festa que estamos começando.
3: Boa noite, Luiz, boa noite, Jota, boa noite a todos aqueles que nos acompanham pela Educadora Santana FM. É uma alegria falar com vocês e é uma alegria participar agora como vigário paroquial aqui da festa de Santana. Ano passado vim, celebrei uma noite e também vim com o vicariato, Rainha dos Profetas, já que eu estava lá na paróquia Imaculado Coração de Maria de Tanque Novo. E agora como vigário paroquial aqui na catedral. É muito bonito ver como Caetité se prepara para celebrar a festa de Senhora Santana. É muito bonito ver a fé das pessoas, ver o ânimo das pessoas, ver a boa vontade das pessoas em celebrar a excelsa padroeira Senhora Santana. E isso nos anima, isso nos dá ainda mais força para continuar na missão. Então eu sinto-me muito alegre participando da festa pela primeira vez, assim, né? Todos os dias. E me sinto animado também com o ânimo das pessoas. Com certeza serão dias de bênçãos derramadas do céu através da nossa excelsa padroeira Senhora Santana. E eu desejo que essas bênçãos cheguem a todos que estão nos escutando, também nos acompanhando pelo YouTube, enfim, todos aqueles que celebram conosco a grande Senhora Santana, a padroeira de Caetité, a padroeira da nossa diocese. É uma grande alegria, um grande prazer estar com todos vocês.
1: Muito bem. Como o Monsenhor Alex já falou ali antes sobre o tema central da nossa festa, que é família, dom e tarefa. E o lema: sede fecundos e multiplicai-vos. Claro, também, eu creio que o senhor também tem algo a nos dizer sobre o seu pensamento, né, sobre tanto o tema quanto ao lema da noite de hoje.
3: Pois não. Eu acho o tema algo que foi de uma grande alegria a escolha. De fato, não só a família, mas todos nós, a nossa vida é dom e tarefa. Nós recebemos a nossa vida e no dia do batismo o padre diz assim para os pais: olha, Deus confiou a vida desses vossos filhos como um dom. E como dom, devemos fazer frutificar. Devemos fazer, como nós ouvimos no Evangelho de domingo, fazer dar frutos e frutos para o reino. E é isso que nós queremos refletir. Que as famílias, a família doméstica, a família, a igreja, a comunidade, a sociedade, possa gerar frutos do reino nesse mundo nosso, que a gente sabe que nem sempre o reino de Deus está sendo anunciado e difundido. Então nós, que somos seguidores de nosso Senhor Jesus Cristo, devotos e devotas de Senhora Santana, precisamos fazer que o dom que nós recebemos no dia do nosso batismo possa frutificar, possa dar frutos e frutos para o reino, anunciando o evangelho de nosso Senhor, sendo fiel a esse evangelho do qual nós somos chamados a ser missionários, todos, sem exceção, todos os batizados e batizadas. Na família, esse dom e essa tarefa é ainda mais visível. Afinal de contas, a família é fonte de todas as vocações, a família é fonte, e como já dizia os diversos papas, é célula primordial, e é ali que cada um começa a se entender como igreja, começa a ser igreja. Por isso que a família precisa, de fato, assumir a educação na fé e cuidar do dom espiritual que é a vida de cada um, de cada membro que faz parte dela.
1: Muito bem, falamos com o padre Elber, falando também sobre o seu comentário sobre o tema central da nossa festa e também sobre o subtema desta noite. Vamos ver como está então a animação aqui. Já estamos chegando próximo aqui ao posto de saúde aqui da rua Rui Barbosa. Vamos ver como é que tá a animação do pessoal aqui dos acólitos. Viva a senhora Santana! Ei, parece que não tem acólito aqui não, nem acólita, viu? Viva a senhora Santana! Viva! Parece que não jantaram não, viu? Nem tomaram café. Viva a senhora Santana! Viva! Agora melhorou, né? Agora melhorou um pouco. Viva a senhora Santana! Viva! Muito bem. O nosso cortejo desta noite, bastante animado, muitas figuras aqui representando os casais da nossa festa, né? Aqui o nosso amigo Fred Davi, com a esposa dele, representando um dos representantes aqui da nossa noite hoje, porque ele é morador, aliás, nasceu e criou aqui na rua Rui Barbosa. É filho de Valmizinho, né? Nós conhecemos. Bom dia, Fred. Como é que está a sua... quais as suas perspectivas, então, para a festa da senhora Santana desse ano? Sendo que eu tenho acompanhado você desde criança, conheço você desde pequeno. Vejo que você, sempre, desde criança, sempre ativo na nossa religião, na nossa igreja. Cumprimento os nossos ouvintes e fala aí dessa sua alegria, dessa sua... participação ativa das nossas festas, tanto de Santana como de Vini, todas as festas de nossa paróquia.
4: Sim. Boa noite, Luiz Benevides. Boa noite a todos os ouvintes da Rádio Educadora. Como você falou, desde criança participo dessa procissão, sempre nasci e me criei aqui na Rua Barbosa. E hoje tenho o prazer de estar com minha família aqui, meu filho carregando um cartaz, me lembra muito dos meus tempos de criança, que eu fazia esse percurso como ele está fazendo agora, carregando esses cartazes aqui em louvor à senhora Santana. Eu só tenho a agradecer a Deus, a agradecer a senhora Santana por esse privilégio de continuar participando dos festejos de senhora Santana, que se iniciam hoje, e todo ano, juntamente com minha família, estou aqui presente, e rogo e peço a senhora Santana para que nos dê muita saúde, para que nos dê muita paz, para que o ano que vem possamos estar aqui de novo, juntamente com minha família, na procissão de Nossa Senhora Santana, louvando e agradecendo ela por todas as bênçãos que ela deu para minha família e para todos os nossos caetanenses.
1: E daqui a pouco nós vamos levantar o maço de senhora Santana e... Fred, interessante. São alguns pontos principais que eu gosto da festa de senhora Santana. É claro, a missa é o ápice, é o ponto central. Mas você tem... dois pontos principais que eu gosto é a alvorada e a levantada do maço.
4: Verdade.
1: A animação do pessoal. Eu fico doente quando você está fazendo uma levantando o maço de senhora Santana e o povo não bate palma, o povo não vibra. Rapaz.
4: Verdade. É um ponto ápice dessa novena, então, da primeira novena da nossa rua, que é quando se levanta o maço logo após a novena, né? E eu também faço parte e você conduz muito bem toda aquela situação ali, animando o pessoal e os ouvintes da Rádio Educadora. Eu acho que podem sentir a sua energia, podem sentir sua vibração que você consegue passar para os ouvintes que não possam estar aqui com a presença dessa novena, mas é um momento ápice. E é nesse momento que nós vemos o quanto o povo de Caetité é fervoroso, o quanto o povo de Caetité é da senhora Santana. Eu, por exemplo, tenho uma irmã que mora em Mato Grosso, Graziele, ela é médica. Sim. E ela faz ultrassonografia e utiliza muito o braço em movimento repetitivo, né? Sim. E ela chegou em um ano aqui para o Hospital de Senhora Santana para visitar nossa família, e nesse ano ela se encontrava com uma dor muito forte no braço, e ela pegou com muita fé no maço de Senhora Santana, ao botar o maço e pediu a Senhora Santana para que as dores daquele braço dela, da onde ela desenvolvia o trabalho dela, desaparecessem. E foi com muita fé em Senhora Santana que ela conseguiu alcançar esse milagre de Senhora Santana, e essa bênção de Senhora Santana, e essas dores que a incomodavam, deixou de incomodar. De incomodá-la para que ela pudesse desenvolver o seu trabalho na plenitude completa. E foi mais uma graça de senhora Santana para nossa família, dentre outras muitas que nossa senhora Santana já concedeu para toda a nossa família e para os castenses também.
1: Muito obrigado, Fred. Um abraço, uma boa festa, senhor.
4: Eu que agradeço, Luiz. Parabenizo você por todo ano estar presente. Que Deus também lhe dê muita saúde.
1: Amém.
4: E lhe dê muita, muito discernimento para que você continue a todo ano fazendo esse trabalho que é belíssimo. A gente diz assim: Luiz Benevides hoje é um patrimônio de Caetité. É um patrimônio da religião católica. E Caetité hoje não consegue viver mais nesse período sem um Viva Santana de Luiz Benevides. Muito obrigado, você. E uma boa festa para você.
1: Para você também, Fred, para sua família. Muito obrigado. Muito bem. Vamos chegando aqui, vamos. Já estamos lá próximo ali ao cruzamento da rua Rui Barbosa com a rua Antônia Neves Cotrim. Daqui a pouquinho nós já vamos estar entrando na praça da catedral. Aqui vemos os casais que estão acompanhando o cortejo com muita animação, com muita alegria. Vamos dar um viva a senhora Santana. Viva a senhora Santana!
5: Viva!
1: Aqui, olha menino, que beleza. Mais um aqui.
6: Mas seu nome mesmo?
1: Wesley aqui, ele é um dos festeiros do Divino agora, né? Está participando do cortejo, senhora Santana. Wesley, boa noite, fala da sua alegria, da sua satisfação em estar participando aqui nesse cortejo hoje da festa, senhora Santana.
5: Boa noite, Luiz, boa noite, ouvintes da Rádio Educadora. É sempre uma bênção, né? A festa da senhora Santana é maravilhosa, é a festa da nossa padroeira, e é uma alegria para todos nós católicos aqui de Caetité poder prestigiar a nossa vozinha, né? A vozinha de nosso Senhor Jesus Cristo.
1: E você aí acompanhado da família.
5: Exatamente.
1: O tema desse ano é família, dom e tarefa.
5: Exatamente.
1: Então, muito obrigado, Wesley. Uma boa festa de senhora Santana para você, viu?
5: Valeu,
1: até a próxima. Muito bem, nós vamos chegando, já estamos bem próximo. Não podemos prosseguir mais por causa do nosso sinal, né? Lá do nosso carro de som. Mas aqui está a professora Lira com o esposo dela, também a família toda. Professora, eu vou passar o microfone para a senhora, que é professora, já tem costume de falar, né? Fala aí da sua alegria, da sua satisfação em estar participando com a gente. E manda um alô lá para o pessoal do Tucano, do Cuba.
7: É uma alegria imensurável estar participando da primeira novena, né, de senhora Santana. E aqui lembrando Dagmar. Né?
1: Sim,
7: estou aqui com a minha
1: Dagmar,
7: família,
1: a Wanda.
7: Participando com a minha família, uma alegria imensurável. E um abraço ao pessoal do Tucano, pessoal da Tabua, Lagoa de Dentro e Cuba.
1: Um buzeiro, Limoeiro, Mutamba,
7: etc.
1: Muito obrigado, um abraço. Viva a senhora Santana! E vamos descendo, olha aqui as ruas, estão as casas ornamentadas, não é? Parabéns para vocês. Boca! Boa noite, Boca. Fala aí da sua alegria também na festa,
8: senhora. Boa noite, Luiz. A festa Santana em Caeté é um marco muito bonito. É uma história bonita, né? A festa é uma festa abençoada, né? Pela nossa padroeira. E graças a Deus, estamos começando hoje, né? E até dia 26, né? E vai estar um dom, com fé em Deus.
1: Muito bem. E você não vai perder nenhuma novena?
8: Não, se Deus quiser, velho. Sou aí. Católico.
1: Muito bem. Viva a senhora Santana!
9: Viva!
1: Muito bem, meu caro Jota Rodrigues. Isso, com você aí, Jota. Eu gostaria de ouvir mais um pouquinho a sua voz aí, cumprimentando os nossos ouvintes e falando como é que está, Jota, como é que está a nossa interação aí dos ouvintes com a gente aí. Tem muita gente participando aí na telinha do computador. Você pode dizer para nós, porque você está aí na frente da telinha do computador. Vê aí se tem muita gente.

0: Rádio Educadora, pelas transmissões que se iniciam hoje, e a gente fica muito feliz, né? Em poder contar
1: com
0: a audiência aí dos nossos ouvintes. A nossa ouvinte Irene e Gamaliel, lá do Serrote, acompanhando a gente também. Um abraço, viu, dona Irene? Um abraço muito especial, o nosso carinho. Segue aí você, Luiz.
1: Muito bem, meu caro J. Rodrigues. E também nós sabemos que não é só através das ondas da nossa rádio, mas também pelo nosso aplicativo. As pessoas nos acompanham aí em outros estados e até, podemos dizer, fora do Brasil. É porque tem muita gente que participa, tem padres que estão em Roma, na Itália, estão nos acompanhando, embora outros horários lá, mas muita gente nos acompanha pelo nosso aplicativo. Creio que Monsenhor Alex também tem alguma informação a nos dar, porque a Diocese de Caetité tem padres lá na Itália que com certeza, provavelmente, eles estão nos acompanhando pelo nosso aplicativo, não é, Monsenhor Alex? Então, para o senhor, Monsenhor, pode mandar uma mensagem para aquelas pessoas que estão nos acompanhando pelo nosso aplicativo, inclusive lá na Itália, fora em outros países, não?
2: Isso aí, Luiz. Nós temos pessoas que estão na Itália. Nós temos o padre Jordano.
1: Sim.
2: Nós temos o padre Antônio, que também está em Pádua. Jordano, no momento, não está em Roma, porque esse período agora é período de férias em Roma. Então, ele foi um período à Irlanda para exercitar-se no inglês, não é? Porque o curso dele exige. Mas, padre Antônio está em Pádua, deverá vir de férias, deverá vir ao Brasil. Mas nós temos padres que já passaram por aqui, pessoas religiosas que estão lá
1: e que nos acompanham
2: esse período, assim, estando aí sintonizados conosco, pelo aplicativo da rádio, assistindo mesmo ao novenário, pelo YouTube. E você sabe, né?
1: Sim.
2: Chega longe. A novena de Santana é uma novena, assim, que as pessoas gostam de acompanhar, porque é diferente, não é? Daquilo que acontece, assim, em muitos estados do Brasil. Nós temos poucos lugares que nós temos, assim, uma novena como acontece aqui em Caetité. Então, as pessoas gostam de acompanhar e gostam de rezar, gostam de participar. Mas é uma alegria, não é, assim, a gente saber que nós temos, além da assembleia, não é, presencial, física, aqui na catedral, nós temos inúmeras pessoas que estão, assim, espalhadas por aí e que estão sintonizadas conosco, acompanhando, não é, o nosso novenário. E eu estou para dizer que o público que nos acompanha de fora é até maior do que aquele, sim, que nós temos aqui em nossa catedral, né? Então a gente dá graças a Deus por tudo isso e pede também a intercessão de Senhora Santana, não é? Por esse pessoal que está aí sintonizado e vibrando conosco com a nossa festa.
1: Olha lá, os sinos de nossa catedral, muito obrigado, Monsenhor Alex. Os sinos de nossa catedral já começaram a repicar, anunciando a chegada do cortejo na praça da catedral, e daqui a pouco nós estaremos na esplanada da catedral, onde tem também uma grande multidão. Lá foram colocadas muitas cadeiras, lá tem um telão para preparar a chegada do cortejo na catedral. E o padre Elber, nós estamos já chegando na catedral. Padre Elber, eu queria que o senhor desse a sua mensagem final do nosso cortejo aqui. Nós vamos ter outros, mas para esta noite, para os nossos ouvintes, e falar então mais uma vez da alegria de podermos participar mais uma vez da festa de Senhora Santana.
3: Pois é, Luiz, os sinos já anunciam que estamos chegando à catedral, o belíssimo som do sino da catedral de Senhora Santana. E para começar de fato agora, né? Primeira noite do novenário, presidida pelo nosso bispo, Dom José.

0: Roberto Silva Carvalho, e dando início aos trabalhos, como disse o Moço Alex, a partir de agora, todos os dias, estaremos juntos celebrando a nossa fé em Deus e a nossa devoção à excelsa padroeira de nossa cidade, de nossa diocese, Senhora Santana. Vamos juntos, vamos caminhar juntos nessa grande festa. E como você gosta de dizer, daqui a pouco, esse é o tempo que o Senhor fez para Caetité, né?
1: É.
0: O dia no dia 26, mas esse é o tempo que o Senhor fez para Caetité. Então, aproveitemos esse tempo de graça. O Senhor está conosco. Forte abraço para todos. Celebremos.
1: Muito obrigado, Padre Ambo. Já estamos chegando. Olha, que visão bonita da Catedral de Senhora Santana. Ali é como se fosse Senhora Santana que está lá, sentada no seu trono lá, abraçando, recebendo todos os fiéis, todos os devotos, aqueles que amam, que adoram o Divino Filho, seu Divino Neto de Senhora Santana, nosso Senhor Jesus Cristo. Senhora Santana está ali de braços abertos, acolhendo a todos. Nós estamos tendo uma visão lindíssima, uma visão muito bonita do cortejo chegando agora na esplanada da nossa catedral. Vamos agora, meu caro Jota, nós vamos entrar na Catedral de Senhora Santana para o acolhimento dos acólitos com a cruz processional e assim participarmos dessa primeira noite de novena de nossa padroeira, nossa excelsa padroeira, Senhora Santana. Olha aí o repicar dos sinos.

visão é maravilhosa da grande multidão, da assembleia presente aqui, tanto no interior da nossa catedral, tanto da parte externa aí, no largo aqui, que a gente conhece como a esplanada da catedral, o Largo de Senhora Santana. Vamos dar um forte viva para acolhermos a cruz processional, o cortejo desta primeira noite. Viva Senhora Santana! Viva Nossa Excelsa Padroeira! Viva Jesus Cristo!

Estimados irmãos e irmãs, presentes aqui na Igreja Mãe da Diocese e aos que nos acompanham pelas ondas da Rádio Educadora Santana 100,7 FM e pelas redes sociais da nossa paróquia, o nosso cordial boa noite. O momento tão esperado chegou. Desde o alvorecer do dia, os sinos de nossa catedral estão a anunciar que estamos em festa. Iniciamos hoje o novenário em preparação à festa da nossa augusta padroeira, Senhora Santana. Preside esta liturgia o nosso bispo diocesano, Dom José Roberto Silva Carvalho. Unidos na oração e na alegre esperança, cantemos.

A temática central que vai orientar a nossa reflexão durante esse novenário é família, dom e tarefa. Dom porque sua origem está no coração de Deus, que nos criou para o amor e quis que a família fosse o lugar da acolhida, do cuidado e da comunhão. Tarefa porque ela é chamada dia após dia a tornar visível o amor que recebeu do Senhor em meio às alegrias e desafios da caminhada. Como em um quebra-cabeças, à medida que as peças vão sendo unidas, surge uma única imagem. Assim também acontece com a família. Cada pessoa é única, possui sua importância e lugar insubstituível. Somente quando aprendemos a caminhar juntos é que o projeto de Deus se revela em sua plenitude. Contemplaremos a luz que passa de uma geração para outra. Recordemos que a fé recebida é um dom e transmiti-la é uma missão. Como Senhora Santana transmitiu a fé à Virgem Maria, cada família cristã é chamada a manter acesa a chama do amor de Deus em

0: Nesta primeira noite, a reflexão se volta ao seguinte tema: família, expressão viva do amor de Deus. Criada à imagem e semelhança de Deus, a família é chamada a tornar visível no cotidiano da vida o amor do próprio Criador. É no lar que aprendemos os primeiros gestos de cuidado, de perdão, de partilha e de fé. Mesmo marcada por fragilidades e desafios, a família permanece sendo o lugar onde a graça de Deus continua a agir, renovando a esperança e sustentando os corações. Como nos recorda o Papa Francisco, a alegria do amor que se vive nas famílias é também o júbilo da Igreja. Hoje, deixemos-nos conduzir por esta certeza. Quando o amor é vivido com sinceridade, Deus se faz presente. E cada família torna-se expressão viva do seu amor no mundo.
1: No silêncio do ventre materno, Deus começa a escrever uma nova história. Cada batida daquele pequeno coração é uma promessa de esperança para o mundo. A vida que floresce é o primeiro sinal de que Deus nunca deixou de acreditar na humanidade. Dois corações disseram sim. E desse amor, Deus fez nascer a vida. As mãos que um dia se uniram diante do altar, agora sustentam novos passos, acolhem novos sorrisos e ensinam os primeiros caminhos da fé. Na alegria dos filhos, Deus recorda ao mundo que toda família fundada no amor é sinal de sua presença e anúncio de esperança para a humanidade. Há laços que Deus escreve não na carne, mas no amor. Quem acolhe um filho, acolhe um dom do céu. Na adoção, aprendemos que o amor é sempre escolha, entrega

no abraço paciente, na dedicação silenciosa e no amor que nunca desiste. Deus manifesta sua força, cada gesto de cuidado é uma oração viva que sobe diariamente ao coração do Pai. Há mães que caminham sozinhas para cuidar de seus filhos, mas nunca caminham sem Deus. Na coragem de recomeçar todos os dias, na luta silenciosa pelo pão, na força de educar seus filhos, brilha a esperança que vem do Senhor. Deus nunca

Uma família que preserva sua memória nunca perde suas raízes. Quando 3, 4 gerações caminham juntas, o tempo torna-se bênção. Os avós ensinam a sabedoria. Os pais testemunham o amor. Os filhos renovam a esperança. Assim, Deus continua escrevendo sua história através das gerações. Como os ramos unidos no mesmo tronco, assim são as famílias que permanecem no amor. Como toda família enfrenta dificuldades, cada geração traz sua história. Cada pessoa oferece o seu dom. E todas descobrem que a verdadeira riqueza não está no que possuem, mas no amor que compartilham. Assim, Deus reúne seus filhos e faz de muitos um só coração. Um amor que faz de muitos

Hoje contemplamos muitos rostos da família. Nenhuma é perfeita. Todas carregam desafios, mas em cada uma delas Deus continua presente. No ventre que gera a vida, na mãe que acolhe, na doação que transforma, na deficiência que ensina um amor sem medidas, nos avós que transmitem fé, na grande família que reúnem gerações, porque a família não é apenas uma realidade humana, ela é uma experiência de Deus. É nela que aprendemos que Deus é Pai, que Cristo caminha conosco e que o Espírito Santo transforma nossas casas em verdadeiras igrejas domésticas.

Ao longo da história da igreja, os santos nos mostraram que a santidade floresce nas realidades simples da vida, especialmente no seio da família, onde aprendemos os primeiros valores da fé. Nesta noite, em que refletimos sobre o tema família, expressão viva do amor de Deus, rogamos à Senhora Santana que interceda por todas as famílias, especialmente aquelas que enfrentam desafios, provações e incertezas. Com alegria e devoção, acolhemos o estandarte de nossa excelsa padroeira, Senhora Santana, conduzida pelos responsáveis e colaboradores desta noite, que são Conselho Pastoral Comunitário da Catedral e Conselho Administrativo Paroquial.

0: Yes, it's off the check.
1: Em nome do Pai e do Filho e do Espírito Santo.
2: Amém.
1: A graça de nosso Senhor Jesus Cristo, Neto bendito de Santana, o amor do Pai e a comunhão do Espírito Santo estejam convosco.
3: Bem.

0: Bendito seja Deus que nos reuniu no amor de Cristo.
1: Irmãos e irmãs, com toda a diocese de Caetité, peçamos a Deus que este novenário nos ajude a perceber como vai a nossa família e a deixar que nosso Senhor Jesus Cristo fique em nossa casa, em nossa comunidade, em nossa paróquia, pois somente assim seremos felizes e tudo irá bem.

0: neste ano diocesano da família, rezemos juntos, pedindo a Deus, por intercessão de nossa excelsa padroeira, que nos ajude a caminhar como família de Deus no mundo. Os homens.
1: Nós te suplicamos, derrama a tua graça sobre nós e nossas famílias.
2: As mulheres, Jesus, Filho amado, vem hoje ficar em nossa casa. Faz da nossa casa a tua casa, do nosso coração a tua morada.
1: Espírito Consolador, console as famílias que sofrem. Santifique e ilumine a cada membro da nossa família. Concede-nos a coragem para testemunhar com alegria o teu amor.
2: Maria, Mãe da Igreja, São José, patrono das famílias, inspire-nos a escuta e a obediência à palavra do Senhor. Amém.

0: Oremos. Atendei, Senhor, as nossas súplicas e assisti benigno à instituição sagrada da família, pela qual quisestes a propagação do gênero humano, de modo que os que se uniram com a vossa bênção, assim se conservem com a vossa graça. Por nosso Senhor Jesus Cristo, vosso Filho, que é Deus, e convosco vive e reina na unidade do Espírito Santo.
1: Amém. Amém. Passemos à página 11 do livrinho, motivando o tema. Falar da família à luz da fé cristã é falar do próprio projeto de Deus para a humanidade. Em uma época marcada por profundas transformações culturais, pela fragilidade das relações e pelo crescente individualismo, a Igreja continua afirmando que a família não é apenas uma instituição social necessária para a organização da vida humana. Ela é, antes de tudo, uma realidade querida por Deus, um espaço privilegiado onde o seu amor se torna visível, concreto e experimentável. Quando contemplamos a história da salvação, percebemos que Deus sempre quis manifestar seu amor por meio de relações familiares. A humanidade nasce de uma família, o povo de Israel se estrutura a partir das famílias e o próprio Filho de Deus escolhe entrar na história humana vivendo em uma família, no lar de Nazaré. Não é por acaso que Deus age assim. A família é o lugar onde o amor deixa de ser uma ideia abstrata para tornar-se experiência cotidiana.

São João Paulo II, na Famílias Consórcio, afirma que a essência e a missão da família podem ser resumidas em uma única palavra: amor. A família existe para guardar, revelar, comunicar o amor. Essa afirmação é muito mais profunda do que parece à primeira vista. O amor de Deus, que é invisível, torna-se visível através da vida familiar. Cada gesto de cuidado dos pais pelos filhos, cada renúncia silenciosa feita por amor, cada esforço para manter a unidade diante da dificuldade, cada reconciliação após um conflito, revela algo da própria maneira como Deus ama a humanidade. Entretanto, a família não manifesta o amor de Deus porque seja perfeita. Aqui encontramos uma das grandes contribuições do Papa Francisco na Amoris Laetitia. Muitas vezes criou-se a falsa ideia de que apenas as famílias sem problemas poderiam refletir a presença divina. Francisco rompe com essa visão idealizada e recorda que a família real é feita de pessoas limitadas, marcada por fragilidades, erros e contradições. O amor de Deus manifesta-se justamente na capacidade de permanecer juntos, de começar, de perdoar e de reconstruir os laços quando eles são feridos.

0: Com atenção, escutemos a palavra do Senhor.
1: Leitura da primeira carta de São João. Caríssimos, amemo-nos uns aos outros, porque o amor vem de Deus e todo aquele que ama nasceu de Deus e conhece Deus. Quem não ama não chegou a conhecer Deus, pois Deus é amor. Foi assim que o amor de Deus se manifestou entre nós. Deus enviou seu Filho único ao mundo para que tenhamos vida por meio dele. Nisto consiste o amor. Não fomos nós que amamos a Deus, mas foi ele que nos amou e enviou o seu Filho como vítima de reparação pelos nossos pecados. Palavra do Senhor.

Louvado seja nosso Senhor Jesus Cristo. Meus irmãos e irmãs, a minha saudação a todos os que nos acompanham pelas ondas da Rádio Educadora Santana e pelo YouTube da paróquia. Com certeza, uma multidão bem maior do que a que está aqui em nossa catedral, lotando a Igreja Mãe, a nossa catedral, para iniciarmos a primeira noite da novena em preparação à festa de Senhora Santana, excelsa padroeira da diocese, da catedral e de todo o município de Caetité. Na primeira noite, nós dirigimos as nossas preces especialmente pelas famílias de nossa diocese. Estamos no ano diocesano da família, e o ano diocesano é para refletirmos sobre a família, mas sobretudo para rezarmos pelas famílias. Toda ação evangelizadora na igreja, ela começa com a oração, porque Jesus diz: pedi pois ao Senhor da messe que envie operários para a messe, operários também para a vida familiar. Na primeira noite do novenário, a reflexão, a família, como vimos já na entrada, a família é expressão viva do amor de Deus. Para ilustrar o tema da noite, acabamos de ouvir a palavra do Senhor. Primeiro João 4, de 7 a 10. Esta leitura proclamada, ela constitui o coração da teologia joanina, da teologia de São João, que é o amor de Deus. Primeiro, nos falando sobre a origem divina do amor. E a origem divina do amor é verdadeiramente a essência de Deus, que é o amor. Ouvimos como São João define Deus como amor. Deus é amor. E como ele nos diz que a iniciativa do amor não é uma iniciativa humana, ela é uma iniciativa divina, ela vem de Deus e é derramada em nossos corações. Depois São João fala também da natureza redentora deste amor. E a natureza redentora do amor de Deus se constitui em dois momentos da Páscoa de Jesus. Um é a encarnação, quando Jesus realiza sua Páscoa, vindo do Pai até nós. Como rezamos? O Verbo de Deus se fez carne e habitou entre nós. E o outro momento é o momento da paixão e morte de nosso Senhor Jesus Cristo. É a prova do amor de Deus por nós. Nos amou tanto que nos deu o seu Filho. E o Filho de Deus nos amou tanto que entregou por nós a vida. O amor de Deus, ou este Deus que é amor, exige de cada um de nós, espera de cada um de nós uma resposta. Essa resposta, ela deve ser uma resposta concreta dada a Deus. Tantos momentos agora, iniciando a novena, ouvimos que vida concreta, gestos concretos, momento concreto, realidade presente. Deus nos pede, espera de nós uma resposta concreta. E é a resposta concreta dada a Deus, de cada um de nós, é a caridade. Ou seja, quando nós falamos caridade fraterna, nós falamos no amor fraterno.
o amor que devemos uns para com os outros. Devemos esse amor dentro da nossa família, devemos esse amor dentro da família igreja, devemos esse amor dentro da família sociedade. Mas a expressão mais forte do amor de Deus é verdadeiramente a família. Quem quer dar uma resposta profunda ao amor de Deus, forma a família, vive em família. A família, ela é sempre uma comunidade, e uma comunidade que expressa este amor de Deus. Não é somente o amor de um casal, mas é o amor de Deus por um casal, o amor deste casal pelos seus filhos, e o amor do casal e dos filhos para todos os que vão residindo ali, dentro da mesma casa, no mesmo espaço. Claro que nós temos que ter um conceito bem mais amplo de família, mais do que o que a sociedade moderna prega. Hoje se fala muito na família núcleo, o pai, a mãe, os irmãos, mas temos experiência de uma família bem mais ampla. Como a gente vive feliz quando a gente diz assim: eu conheci meus avós, eu tive a graça, eu mesmo aqui tive a graça de conhecer todos os meus bisavós, tanto por parte de pai como por parte de mãe, de compreender que os meus primos eram irmãos, eram como que irmãos que moravam em casa separada, mas que a gente tinha tempo durante as férias de viverem todos na casa dos avós e viver, formar uma comunidade de irmãos. Então não é um fechamento da família núcleo, mas deve ser uma abertura muito grande. Os pais devem educar os filhos a ter respeito pelos tios, a ter reverência pelos avós, pelas pessoas mais velhas que compõem a família. E assim faz com que os filhos cresçam de forma muito sadia. A família, meus irmãos e irmãs, como a expressão concreta do amor de Deus, ela tem que viver em Deus. É inegável que o amor é um dom de Deus derramado em nossos corações. Ouvimos

porque a gente tem dificuldade de amar, extremamente difícil de amar. Dentro da própria família também, nós temos aquelas pessoas que a gente tem mais dificuldade de amar. E é aí que o amor se torna uma missão. Eu não posso excluir aqueles que eu ainda não aprendi a amar, não aprendi a conviver, aqueles que me irritam, às vezes aqueles que fazem aquilo que eu não gosto, eu não posso deixar de amá-los. Eu tenho que aprender a amá-los. O amor que é Deus, podemos dizer, no coração humano, ele é um dom, é um presente de Deus e ao mesmo tempo é uma tarefa, uma missão que Deus nos confia. Quando falamos que a família, quando falamos da família como expressão do amor de Deus, nós temos que nos remeter ao início de tudo, à criação, ao livro do Gênesis, quando antes mesmo de criar a igreja, o Senhor criou a família. A família está entre as obras criadas por Deus. Deus criou Adão, percebeu a tristeza do Adão, percebeu que o homem não podia estar na solidão, sozinho, isolado, e Deus lhe deu um presente, que foi uma mulher, Eva. E a palavra de Deus de bênção para esse casal foi de que crescei-vos e multiplicai-vos. E o que o Senhor diz: deixará o homem seu pai e sua mãe e se unirá à sua esposa, e os dois formarão uma só carne. Nós já encontramos essa expressão do amor de Deus no início de tudo, no início da criação. Depois afirmamos: tudo aquilo que Deus criou foi bom. A própria Sagrada Escritura diz: Deus viu que era bom. Então foi bom, foi ótimo, foi louvável que Deus tivesse criado também a família. Nosso Senhor Jesus Cristo, passando por este mundo, ele levou a família, quando se discutia sobre divórcio, sobre separação, cartas de divórcio, quando se discutia sobre tudo isso, Jesus elevou a família à dignidade de sacramento. Ou seja, ele quis ser presença constante na vida da família. O sacramento da família são os sacramentos do batismo e o sacramento do matrimônio, em que, pela bênção dos casais, o Senhor se faz presente. Ele quer ser presença também na vida familiar. Quando Jesus cita e reafirma o Antigo Testamento, Deus, um outro dom de Deus para a família, é que Jesus podia ter nascido ou ter vindo ao mundo de diversas formas, das formas mais extraordinárias, mas Deus escolheu o ordinário. Do jeito que todos nós viemos ao mundo, também veio o Filho de Deus, nascido de uma mulher, sujeito à lei, como nos diz a Sagrada Escritura, com um pai adotivo, São José. Deus, portanto, permitiu que o seu filho nascesse em uma família. Jesus experimentou o que é ter família de sangue. Jesus experimentou o que é ter descendência, o que é ter uma mãe, o que é ter um pai, ser educado por esses pais. Também na dimensão da religiosidade, Jesus foi ao templo. Quando Deus permite que o seu filho venha ao mundo através de uma família, nós já enxergamos aí um grande dom de Deus, que é a família. Jesus abençoando e santificando as famílias. Jesus passou por esse mundo fazendo bem, pregando,

0: Sempre nós encontramos Jesus nos evangelhos com multidões, as pessoas indo ao encontro do Senhor, mas não nos esquecemos que Jesus teve atos muito simples de ir ao encontro das famílias. Ele ia constantemente à casa de Marta, Maria e Lázaro para conversar, para descansar. Jesus foi à casa de Zaqueu, de um pecador, fez refeição com ele, o chamou à conversão, sem muita pregação. Jesus também foi à casa da sogra de Pedro para curá-la. E quantas outras realidades encontramos na Sagrada Escritura, Jesus deixando as grandes multidões, as grandes atividades, para ir ao encontro das pequenas famílias, das famílias da igreja doméstica, ali indo a cada lar, visitar, levar conforto, cura, palavra, e ele mesmo descansar de suas atividades. Hoje, celebrando a primeira noite da novena, nos perguntamos assim: que proposta o ano diocesano da família traz para as famílias da diocese? A proposta é a de que, apesar de todos os desafios que as famílias enfrentam em diversos campos, dimensões, elas devem transmitir para o mundo e para a própria igreja a alegria de ser família, a alegria de viver o amor. Cada família que se ama, cada família que torna visível, claro, este amor familiar, torna-se para a igreja um testemunho de família. O Papa Francisco nos deixou escrita em suas exortações apostólicas pós-sinodal Amoris Laetitia exatamente os passos que a família deve dar como missão para que seja sinal, dom de Deus. O primeiro deles é que a família deve viver à luz da palavra de Deus. Ouvir a palavra na assembleia litúrgica. É tão bonito quando as famílias vêm juntas para a missa. Pai, a mãe, os filhos, vem a avó. Quando chegam para a celebração da missa, para junto ouvir a mesma palavra de Deus. E essa palavra que faz efeito diferente no coração de cada um. Ler, meditar, rezar a palavra de Deus em casa, sobretudo entendendo no contexto sagrado como é a vida e a realidade e a realização da família na Sagrada Escritura. O Papa, na sua exortação apostólica, nos chamando a ser dom visível de Deus, ele pede o amor em todas as famílias e que as famílias se entendam como vocação, como chamado de Deus. Uma família nunca é um acidente, ela nunca acontece por acaso, ela é um chamado de Deus. E por isso que antes de formar as famílias, se deve rezar constantemente ao Espírito Santo, pedindo discernimento. Por que que muitos casamentos não dão certo, arruinam? Porque falta o discernimento à luz do Espírito Santo de Deus. Entender a família como um grande chamado e um chamado de Deus. E se Deus nos chama é porque Ele nos ama. Nos chama por amor. E se respondemos é porque amamos verdadeiramente a Deus. Depois o Papa nos incentiva a ser esse dom, a família a ser dom de Deus, é olhar para Jesus com os olhos fixos, rezar, vir à igreja, fazer adoração ao Santíssimo Sacramento, ver em todas as situações como Jesus decidiria esta situação. Então, os olhos, ter muito cuidado, porque hoje vivemos muito distraídos, é muita informação, é muita coisa para a gente ver, e às vezes nós nos esquecemos de permanecer com os olhos fixos em Jesus. Olhamos para tudo, menos para Ele. E às vezes só vamos olhar para o Senhor quando estamos diante de uma situação de conflito. O Papa nos pede também que o amor em família, ele tem um sentido espiritual. Isso é muito importante, é dar um salto, porque o amor entre os membros da família é um amor humano, e às vezes nós só enxergamos esse amor humano, mas devemos dar um salto, olhar o amor numa dimensão espiritual. Deus nos une, Ele nos permite estar aqui. Quantas vezes a gente pergunta, por que que eu nasci nessa família? Por que que foi aqui que o Senhor me colocou? Por que que são esses filhos? Por que que é esse esposo? Por que essa esposa? Por que essas realidades? É o amor de Deus que se manifesta em nós. Só encontra-se resposta quando nós transformamos esse amor numa dimensão espiritual. E se não transformar, acontece aquilo que às vezes a gente escuta: o amor se acabou. O amor se acaba, sim, quando ele é apenas humano. Quando ele é divino, ele se eterniza. Por isso, quem casa, casa para a vida toda. É indissolúvel. A gente diz, mas será que eu vou aguentar? Eu vou? Coloque-se nas mãos de Deus. Humanamente, talvez a gente diga que não. Mas com a força de Deus, tudo é possível. O Papa pede também, como sinal do amor de Deus, que as famílias sejam fecundas, elas gerem a vida. Não é só multiplicar em números, mas multiplicar-se também no respeito, no amor que eu devo ao outro, na defesa da vida. Lutar para que dentro de casa todos estejam bem, sintam-se acolhidos, é gerar a vida. Não suscitar nas pessoas de uma família o desejo de morrer, de sair, de ir não sei para onde, de mudar de casa, mas suscitar este amor que gera a vida, o perdão. Depois é a espiritualidade das famílias. As famílias devem rezar e entender-se como uma vida de comunidade. Família não é número, família não é estatística. Família é comunidade de amor, de fé, de perdão. Família é comunidade, igreja. E para concluir, o Papa nos pede uma grande missão. É o que nós queremos viver no ano da família, é acompanhar os casais em crise. Quem está bem, procure ajudar aqueles que se apresentam em crise no meio de nós. Ai de quem separar uma família, ai de quem destruir uma família, ai de quem incentivar a separação de uma família. A gente pode até olhar, mas está ótimo, mas aguardem que a manifestação de Deus virá. Procurar a pastoral familiar e fortalecer esta pastoral familiar e outros grupos na igreja que trabalham e incentivam a família. Missão nossa: compreender a nossa realidade e os desafios em que as nossas famílias estão envolvidas, ou os desafios que atingem as nossas famílias, e rezar, não desanimar, entregar, consagrar cada família ao coração sagrado de Jesus. Louvado seja nosso Senhor Jesus Cristo.
1: Passemos à página 39 do livrinho Ladainha em Louvor à Senhora Santana.

ofertório. Com alegria, ofertemos nossa vida para o serviço do Senhor e um pouco do que temos, fruto do nosso trabalho para crescimento da nossa igreja. Cantemos.

0: Voltemos à página 5 do livrinho, oração final. Rezemos pela igreja, família de Deus, presente nas muitas comunidades que compõem nossa diocese de Caetité. Que o Senhor Jesus a confirme em sua missão e dê perseverança nas tribulações. De modo especial, peçamos a Deus por todas as lideranças de nossa igreja. Pelo Papa Leão, pelo nosso Bispo José Roberto, pelo clero e pelos animadores e coordenadores das nossas comunidades, pastorais e movimentos.
1: Oremos. Ó Deus, que encheste de graça a alma de Santana, que fez com que ela merecesse trazer em seu seio, em seu ventre, Maria, a mãe do vosso filho Jesus. Concedei-nos, pela intercessão de tão santa mãe e de sua filha imaculada, a abundância da vossa misericórdia e a propiciação, a fim de que pelas orações e pelos méritos daquela cujo novenário celebramos com amor e devoção, mereçamos chegar à celeste Jerusalém, por Jesus Cristo, nosso Senhor, neto bendito de Santana.
0: Amém.
1: Ave Maria, cheia de graça, o Senhor é convosco.
2: Bendita sois vós entre as mulheres, bendita é o fruto do vosso ventre, Jesus.

0: Rezemos por todas as famílias de nossa diocese, sobretudo por aquelas que se encontram em crise, para que o Senhor Jesus, pela intercessão de Senhora Santana, possa ajudá-las a testemunhar com fidelidade o amor de Deus para com todos, assumindo os serviços que lhes foram confiados pela Igreja.
1: Oremos. Ó Deus Todo-Poderoso, que elevastes as alegrias celestes à gloriosa Santana, concedei-nos, pela vossa bondade infinita, que pela sua intercessão possamos chegar à eterna bem-aventurança, onde viveis e reinais por todos os séculos dos séculos.
0: Amém.
1: Ave Maria, cheia de graça, o Senhor é convosco. Bendita sois vós entre as mulheres. Bendito é o fruto do vosso ventre, Jesus. Santa Maria, Mãe de Deus, rogai por nós, pecadores,
2: agora e na hora de nossa morte.

Rezemos por todos que se preparam para assumir a vocação matrimonial, que, à luz do Espírito Santo, eles possam discernir e abraçar com amor e fidelidade todas as propriedades e deveres